Paul, né, o principal jogador da Espanha, até agora para mim ele não jogou o que eu achava que iria jogar, enfim, mas ele não disse que veio ainda no Mundial, mas pode arrebentar na terça-feira e classificar a Espanha, né? Claro que tem ótimos jogadores, tem um coletivo muito bom a Espanha, pode chegar na terça-feira e fazer um jogaço e, e complicar as coisas aqui pro locutor que tá falando que a França vai ganhar, né? Enfim, mas vamos aguardar, para mim a França passa até com uma certa facilidade, vai vencer a Espanha e vai esperar aí, portanto, o outro semifinalista que vai sair, portanto, amanhã, né? Dois jogos amanhã. Amanhã teremos dois jogos que vai definir aí o outro semifinalista. Vamos ver, né? Quem é que joga, quem é que vence amanhã. Amanhã, às 18 horas, Noruega, que tirou o Brasil, vai enfrentar a Inglaterra. 18 horas, Noruega, Inglaterra. Acredito que a Inglaterra passe até com uma certa facilidade e tire a Noruega. E às 22 horas, a Argentina recebe, vai enfrentar a Suíça. Argentina e Suíça, também acredito que a Argentina passe com uma certa facilidade. E vai, acredito eu, que essa semifinal será, essa partida pelas quartas de final será entre Argentina e Noruega, né? Portanto, os dois se classificando e indo à semifinal da competição. Amanhã eles jogam pelas quartas de final, minha gente. E aí, se classificando aí Noruega e Argentina, aí sim pela semifinal, que deverá ser na quarta-feira, portanto, não é? Tá bom, minha gente? Vamos aguardar, né? Mas eu acho que tem tudo para ser aí essa final da Copa entre Inglaterra e França, o que vai ser um jogaço, hein? Com certeza, mas futebol tudo pode acontecer, né? Só termina depois que o árbitro apita lá, depois dos 90 minutos, fora a prorrogação, né? Ou os pênaltis, né? Enfim, mas vamos aguardar, né? Vamos aguardar, mas eu esperava mais do Yamal e companhia hoje, hein? Pela Espanha. Mas tá bom, quem sabe eles vão jogarem na terça-feira o que não jogaram hoje, né? Vamos aguardar, né, minha gente? Vamos aguardar. Futebol é assim que se decide, né? Dentro das quatro linhas. Muito bem, falamos um pouquinho de Copa do Mundo aqui no programa Ritmos da Noite. Eu quero abraçar nosso amigo ouvinte Eni do bairro Matinho aqui, mãe, uma suda ligadinha com a gente. Tá bom, Eni? Um abraço pra você, uma boa noite, bom final de semana. Obrigado pela sintonia, pela participação, tá interagindo com a gente, sempre ouvindo o nosso programa, não é, Eni, do bairro Matinho? No Rio de Janeiro também ouvindo a gente é Maria da Glória. É, perde programa não, né, Maria? Tá lá no aplicativo na internet, com smartphone, né, ouvindo o nosso programa. Tá bom demais, Maria. Maria da Glória, um abraço pra você. Uma boa noite, bom final de semana. Obrigado por ouvir o nosso programa aqui na Manhã Iguaçu FM. Engenho no Ritmos da Noite. Sina.

0: Gino Geno no programa Ritmos da Noite, Sina, 9:10. Hora certa aqui na noite da Manhuaçu FM. Quem fala comigo agora é o Thiago, lá de São João do Manhuaçu. E aí, Thiago, boa noite.
1: Olá, boa noite, Giovanni Mourinho. Aqui é o Thiago, por nada, São João do Manhuaçu, Coque Santana. Gostaria de ouvir uma música de Paulo e Paulinho, sua escolha aí. Ofereço minha esposa Raquel, minha filha Lara, minha filha Larissa, meu filho Michel. E para todos os ouvintes da Rádio Manhuaçu, fique com Deus aí. Falou, tchau, obrigado.
0: Tá bom, Thiago. Fica com Deus também, meu amigo. Um abraço a toda a família aí em São João. Obrigado pela audiência. Aqui na 106,9 tem de Paulo e Paulino.

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1: Muito bem, minha gente, 9 horas e 15 minutos agora, programa Ritmos da Noite. Segue por aqui no seu rádio, no seu aplicativo, nas mídias digitais. Você que está chegando agora sintonizando o nosso programa, seja muito bem-vindo, bem-vinda. É uma alegria ter você ligado aqui na maior audiência no leste de Minas. Deixa eu abraçar o nosso amigo Antônio, lá de São João da Figueira, Durandé. Tá ligado com a gente, não é, Antônio? Sempre curtindo a mais ouvida, não é? Um abraço pra você, do Giovanni Mourinho. Ótima noite, bom final de semana. O Antônio pediu pra ouvir o Serjão, Menino da Gaita. Que modão é esse, hein, Antônio? Aí chegando.

Que saudade, hein? Aqui no Ritmos da Noite recordamos o Sergião, Sérgio Reis, menino da gaita. 9:19, deixa eu abraçar nosso amigo ouvinte, a Mitie de Muriaé. Tá ligadinha com a gente, né? Curtindo o nosso programa. Agora há pouco ela ouviu de Paulo e Paulino, né? A música Hora Certa aqui no programa. Ela mandou aqui, Giovanna, essa música é linda, hein? Eita, bonita sim, minha querida. Um abraço, tá, Mitie? Aí em Muriaé, uma ótima noite pra você, um bom final de semana. E ela pediu para ouvir Chico Rei Paraná, Um Degrau na Escada. Aí chegando para você, minha querida, ótima noite. Obrigado pela audiência em nosso programa.

Chico Rei Paraná no programa Ritmos da Noite, um degrau na escada. 9h24, minha gente, o programa vai seguindo. Quem tá ligado participando com a gente é o Márcio lá de Vila Nova. Ô Márcio, um abraço pra você, meu querido, bom final de semana. Tá abraçando lá a Dona Lourdes, né, o seu Zé Honório. Tá abraçando também o Malaquias, né, o Jair Malaquias e a esposa. E pessoal de Vila Nova, todos que estão ligados aqui no programa, também o pessoal da Rádio Manhuaçu, né? O Luiz Nascimento, Marcelo Costa, Moreira Lopes, Robson Giovanni, a Cleide Borges, o Adriano Dias, faltando Giovanni Amorim, hein? E também tá abraçando a Ana Flávia, né? O Danilo, a Shirley, né? Tá bom, meu querido, valeu! Ô Márcio, um abraço pra Vila Nova, todos os amigos aí, boa noite, obrigado pela sintonia, pela participação. Pediu pra ouvir o Padre Alessandro Campos, que é que eu sou sem Jesus.

Muito bem, Padre Alessandro Campos no programa O Que É Que Eu Sou Sem Jesus, 928. Deixa eu seguir abraçando o pessoal que está interagindo com a gente, ouvindo o nosso programa. Vamos lá, né? Toda a região ligada, curtindo a mais ouvida. Deixa eu abraçar nosso amigo Paulo. Tá ligado com a gente no bairro Nossa

Senhora Aparecida aqui em Mãe Iguaçu, não é, Paulo? Abraço pra você, meu querido, uma ótima noite, bom final de semana e obrigado aí por ouvir o nosso programa Mãe Iguaçu FM. Bruno Marrone, Ligação Urbana.

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4: São 9h33 a sua noturna e o programa

0: A Ritmos à Noite, por aqui na sua noturna de sexta-feira. Abraçando a você que está interagindo, curtindo o nosso programa. Deixa eu abraçar a Leni do Carmo, de São João do Manhuaçu. Está abraçando os filhos, né? Eu também, o companheiro João Salles, todos os ouvintes do programa. Tá ótimo, meu querido. Deus abençoe também. Obrigado pela audiência e um abraço a toda a família em São João do Manhuaçu. Também quero abraçar nosso amigo ouvinte, a Silvia Santana. Mandou aqui um áudio pra gente. Ô Silvia, aí de Bom Jesus de Realeza, boa noite, fala com a gente.
1: Boa noite, Giovanni Mourinho, que sou sua amiga de sempre, a Silvia Santana, Bom Jesus de Realeza. Peço toque pra minha música, Meu Cavalinho Sabe, ofereço pra você com a família, os meus 6 filhos, meus 16 netos, meus 6 bisnetos, e ofereço também pra nossa comunidade Bom Jesus de Realeza, Santa Margina, ofereço pra nossa comunidade Conde dos Moraes, hein? Eu ofereço também para a Selma, a Célia e a Sônia, para os meninos que estão aí em Manhuaçu. Jesus ilumina a vida de cada um de vocês. Fica com Deus, tchau.
0: Amém, minha querida. Todos nós, tá bom? Um abraço para você. Boa noite, bom final de semana, Silvia. Um abraço a toda a família em Bom Jesus de Realeza. Tá aí o Guilherme Silva com Nando Moreno.

Aí o Guilherme Silva no programa 937, quem tá ligado com a gente também, curtindo a programação, nosso amigo Zé dos Teclados aqui em Manhuaçu. Tá bom, Zé? Um abraço pra você, meu querido, bom final de semana, obrigado por ouvir a Manhuaçu FM, o programa Ritmos da Noite. Valeu, meu querido, um abração pra você. E Leandro e Leonardo no Ritmos da Noite. Ô, saudade, Talismã.

Muito bem, recordamos Leandro e Leonardo no programa Talismã 942. Deixa eu abraçar nosso amigo ouvinte lá de Luisburgo, a Márcia, do bairro São Jorge. Tá ligadinha com a gente, né, curtindo o nosso programa. Pediu pra ouvir Ed Brito e Samuel, abraçando a todos os ouvintes. Tá joia, Márcia? Um abraço aí pra Luisburgo, né, bairro São Jorge, uma ótima noite. Obrigado pela sintonia, pela participação. Ed Brito e Samuel, música linda, hein? Pra sempre.

Muito bem, ouvimos Ed Brito e Samuel aqui no programa para sempre. São 9h45, hora certa. Deixa eu mandar um abraço pessoal lá no bairro Ponte da Aldeia. É, estão trabalhando, né, curtindo a programação lá no posto Saída para Realeza, né, curtindo aqui a programação. Esqueci o nome do posto agora, né? Enfim, Posto Star, me parece, né? Estão lá ligados, curtindo o nosso programa. O meu irmão, né, o Kleber Amorim, e também o Rivelino. É, o Rivelino, né, nosso amigo ouvinte, está sempre ligado com a gente também. Rivelino mora no bairro Santa Luzia. Sempre que chega em casa, né, tava me dizendo agora há pouco, ali pelas 10h15, 10h20, sintoniza Manhã Iguaçu para ouvir o nosso programa e vai até o finalzinho do Ritmos da Noite nos ouvindo, né? Que legal, fiquei feliz demais em saber, né? Eu estive na casa do meu irmão nas minhas férias e ele me falou, o Rivelino, meu companheiro lá de trabalho, te ouve toda noite, manda um abraço para ele. Eu me esqueci, Rivelino, pois é, estava de férias, né? Enfim, voltei e esqueci de mandar aquele abraço para você, mas um abraço aí, Rivelino, uma boa noite, Deus abençoe, obrigado pelo carinho, um abraço para você, pro meu irmão Kleber, né? Deus abençoe aí, uma ótima noite para vocês, obrigado pela audiência, né? Aqui na Manhã Iguaçu FM, ouvindo o programa Ritmos da Noite. Vamos de música sertaneja, Rivelino. Tem certeza que você vai gostar aí, ó. As Mineirinhas, Dono do Mundo. Abraço aí, boa noite. Obrigado pela audiência. Aqui na mais ouvida do leste de Minas, Manhã Iguaçu FM.

0: Que saudade, hein, as mineirinhas, no programa Ritmos da Noite, dono do mundo, lá pro nosso amigo Rivelino e também o Kleber, né, no bairro Ponte da Aldeia, por lá nos ouvindo, né, curtindo a nossa programação aqui na Manhuaçu FM. Bom, agora vou a Reduto, né, abraçar o nosso amigo, o Antônio Vieira, tá ligado lá com a gente, né, ouvindo o nosso programa. E aí, Antônio, boa noite.
1: Boa noite, Giovanni Amorim, aqui é o Antônio Vieira, na Cachoeira Alta, Reduto. Eu gostaria, Giovanni, se possível, ouvir a próxima música, né? E gostaria de oferecer para todos os meus amigos que estão ligados, ouvindo a melhor, a 106.9. Uma boa noite, que Deus abençoe você e a todos os que estão ligados. Tchau, fica com Deus.
0: Amém, meu querido, amém. Deus abençoe a todos nós, meu irmão. Nosso final de semana, tá certo? Obrigado, Antônio, pelo carinho, palavras carinhosas pra gente. Um abraço, Giovanni. 9h51, tem Chitãozinho e Chororó no programa. Só quem amou demais. Ô, música bonita, hein, Antônio?

0: Essa música é muito linda, hein? Chitãozinho Chororó no programa Só Quem Amou Demais. Minha gente, 9 horas e 55 minutos. Finalzinho da primeira parte do nosso programa. Daqui a pouquinho, a partir das 10, tem a nossa viagem no tempo, melhor do passado, de volta no seu rádio, tá bom? E hoje, ó, tá demais a nossa seleção musical, hein? De 10 às 11, o melhor do passado da música romântica em destaque pra você. Bom, deixa eu atender a última participação, antes das 10 aqui no programa, que é da nossa amiga ouvinte, Ilma Rosa. E aí, Ilma, fala com a gente, Ilma.
1: Gostaria de ouvir a música, oferecer para Maria Aparecida Paixão, para Denise de Lima, para Dona Rosana Larenta Terra, para Josana Larenta Terra, para Daiane no Corvo da Raiz, para Ilma lá em Caputira, para Custódia, que mora no bairro Santana, no, na Rua do Triângulo, para todas as minhas amigas, eu ouço a maior e a melhor, Guilherme Silva, Gabriela.
0: Oi, Ilma, um abraço aí pra você, minha amiga. Ótima noite, bom final de semana, obrigado pela participação. É que nós já tocamos hoje o Guilherme Silva, tá bom, minha querida? Vai ficar pra uma outra oportunidade, tá bom? Abraço aí do Giovanni, bom final de semana, obrigado pela companhia, pela sintonia aqui na Mais Ouvida, no leste de Minas. Mas não tem nada não, hein? Tem César e Paulinho, ó. Olha só, bom também, hein? Que modão, hein? Aqui no Ritmos da Noite, As Águas do São Francisco.

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3: Agora 10:01, programa Ritmos da Noite. Vai seguindo na sua noturna de sexta-feira, 10 de julho, 2026. E a partir de agora, nossa viagem no tempo, começando o melhor do passado de volta no seu rádio, no seu aplicativo, nas mídias digitais. Eu quero começar a segunda parte do nosso programa mandando um abraço, atendendo a participação da nossa amiga ouvinte, a Ana Brum, nos Barroso, Luisburgo. Ela, a filha Tauane e o esposo Ailton estão por lá nos ouvindo, né? Ouvindo a Manhuaçu Ritmos à Noite. Tá bom, Ana? Abração para você, para o Ailton e para a Tauane. Um bom final de semana. Obrigado aí pela sintonia, pela participação. Obrigado por ouvir o nosso programa, Ana. Saudade marcante com a Sandra de Sá. Quem é você?

Que viagem, muito bom recordarmos. Sandra de Sá no programa Quem é Você? São 10 horas e 6 minutos, minha gente. Programa vai seguindo juntinho contigo até às 11 aqui na Manhã Iguaçu, nossa viagem no tempo. Depois tem a Rede Aparecida de Rádio, programa com a Mãe Aparecida. Deixa eu mandar um abraço pro Córrego das Nascentes por lá. Pessoal interagindo, ouvindo o nosso programa. A casa do seu João, Dona Hilda, né? O radinho fica ligado, ó, o tempo todo aqui na Manhã Iguaçu. Tá bom, seu João? Um abraço pro senhor, Dona Hilda, o Zequinha, né? Nosso amigo Valtinho e a Amásia também estão por lá ouvindo a nossa programação Ritmos da Noite. Um abraço para todos aí. Ótima noite, obrigado pela audiência. Marcos Viana no programa Miragem. Boa noite.

0: Aí a saudade do programa, Paulo Diniz, Pingos de Amor. Agora são 10 horas e 14 minutos aqui no programa Ritmos da Noite.
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0: E a gente segue recordando no programa até logo mais às 11. 2 a 1, amor perfeito.

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1: Agora são 10h30, para que o programa Ritmos da Noite vai seguindo na sua noturna de sexta-feira, 10 de julho, 2026. Após o nosso programa, a Rede Aparecida de Rádio, programa com a Mãe Aparecida. 10h30, deixa eu abraçar o nosso amigo ouvinte Rivelino, bairro Santa Luzia. Tá por lá ligado com a gente, recordando aqui no programa, ouvindo a Mãe Uaçu, até às 11h, o Ritmos da Noite. Tá bom, Rivelino? Abraço aí, boa noite. Obrigado pela audiência.

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1: Agora 10h45, por aqui minutos finais do programa Ritmos da Noite. E a gente recorda Henrique Iglesias, Esperança.

Cada final do programa, Eric Clapton, Tears in Heaven, 10h52. A gente ouve Europe, Carrie, e depois a gente fecha o programa com Michael Jackson.

0: Última de hoje no programa, Michael Jackson, Bean, 10h59. Bem, minha gente, vamos ficando por aqui, agradecendo você pelo carinho, pela audiência e, claro, agradecendo a Deus, não é? Por mais esse dia, por mais esse programa, Deus permitindo, amanhã, sabadão, estaremos de volta por aqui a partir das 8 da noite, bem no seu final de semana, para mais um encontro, mais um Ritmos da Noite aqui pela 106,9, sequência da programação Rede Aparecida de Rádio, programa Com a Mãe Aparecida. Forte abraço, fiquem com Deus, acabou o programa, até amanhã. Tchau, gente.
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2: A gente está costumeiramente rezando por eles.
3: Sim, eu também coloco algumas intenções. Rezo pelo Santo Papa Leão XIV. Rezo pelos bispos do Brasil, de modo especial Dom Mário Antônio e Dom Orlando Brandes. Rezo também pela paz no mundo e também pela paz aqui no Brasil. Rezo também pela alma de alguns membros da UNESER, de modo especial Sebastião Cortes, e também pela alma do Zequinha. Rezo também pela intenção da minha mãe, Maria de Andrade Ferreira, lá em Carmo do Rio Claro. Rezo pela intenção também da dona Laide e também na intenção da professora Érica Cristina, aqui em Guaratinguetá. Rezo também na intenção do meu amigo Carlos Francisco, aqui em Guaratinguetá. Tá? Então vamos rezar, José Vicente. Pai nosso que estais no céu, santificado seja o vosso nome. Venha a nós do vosso reino, seja feita a vossa vontade, assim na terra como no céu.
2: O pão nosso de cada dia nos dai hoje, perdoai-nos as nossas ofensas, assim como nós perdoamos a quem nos tem ofendido. E não nos deixeis cair em tentação, mas livrai-nos do mal. Amém.
3: Ave Maria, cheia de graça, o Senhor é convosco. Bendita sois vós entre as mulheres, e bendito é o fruto do vosso ventre, Jesus.
2: Santa Maria, Mãe de Deus, rogai por nós, pecadores, agora e na hora de nossa morte. Amém.
3: Ave Maria, cheia de graça, o Senhor é convosco. Bendita sois vós entre as mulheres, e bendito é o fruto do vosso ventre, Jesus.
2: Santa Maria, Mãe de Deus, rogai por nós, pecadores, agora e na hora da nossa morte. Amém.
3: Ave Maria, cheia de graça, o Senhor é convosco. Bendita sois vós entre as mulheres, e bendito é o fruto do vosso ventre, Jesus.
2: Santa Maria, Mãe de Deus, rogai por nós, pecadores, agora e na hora da nossa morte. Amém.
3: Ave Maria, cheia de graça, o Senhor é convosco. Bendita sois vós entre as mulheres, e bendito é o fruto do vosso ventre, Jesus.
2: Santa Maria, Mãe de Deus, rogai por nós, pecadores, agora e na hora da nossa morte. Amém.
3: Ave Maria, cheia de graça, o Senhor é convosco. Bendita sois vós entre as mulheres, e bendito é o fruto do vosso ventre, Jesus.
2: Santa Maria, Mãe de Deus, rogai por nós, pecadores, agora e na hora da nossa morte. Amém.
3: Ave Maria, cheia de graça, o Senhor é convosco. Bendita sois vós entre as mulheres, e bendito é o fruto do vosso ventre, Jesus.
2: Santa Maria, Mãe de Deus, rogai por nós, pecadores, agora e na hora da nossa morte. Amém.
3: Ave Maria, cheia de graça, o Senhor é convosco. Bendita sois vós entre as mulheres, e bendito é o fruto do vosso ventre, Jesus.
2: Santa Maria, Mãe de Deus, rogai por nós, pecadores, agora e na hora da nossa morte. Amém.
3: Ave Maria, cheia de graça, o Senhor é convosco. Bendita sois vós entre as mulheres, e bendito é o fruto do vosso ventre, Jesus.
2: Santa Maria, Mãe de Deus, rogai por nós, pecadores, agora e na hora da nossa morte. Amém.
3: Ave Maria, cheia de graça, o Senhor é convosco. Bendita sois vós entre as mulheres, e bendito é o fruto do vosso ventre, Jesus.
2: Santa Maria, Mãe de Deus, rogai por nós, pecadores, agora e na hora da nossa morte. Amém.
3: Glória ao Pai, ao Filho e ao Espírito Santo.
2: Assim como era no princípio, agora e sempre, por todos os séculos dos séculos. Amém.
3: Ó meu bom Jesus, perdoai-nos,
2: livrai-nos
3: do fogo do inferno, levai as almas todas para o céu e socorrei principalmente as que mais precisarem.
2: Precisarem de vossa misericórdia. Amém.
3: Amém. Nossa Senhora Aparecida,
2: rogai por nós.
3: Santo Afonso, rogai por nós. São Geraldo Magela,
2: rogai por nós.
3: José Vicente, muito obrigado pela sua participação. Que Deus abençoe você e toda a sua família aí em Paulínia.
2: Amém. Foi uma honra rezar com vocês. Fiquem com Deus, companhia de Nossa Senhora. Um abração a todos.
3: Amém.
4: Com a Mãe Aparecida, a Rede Aparecida de Rádio, rezando, meu irmão, minha irmã, com você, por você, pela sua família. E o nosso momento de agradecermos. Momento de agradecermos a Nossa Mãe Santíssima por todas as bênçãos e graças que pela sua intercessão nós temos recebido, pedindo sempre a proteção de Nossa Mãezinha querida.
5: Infinitas graças vos damos, soberana Rainha, pelos benefícios que todos os dias recebemos de vossas mãos liberais. Dignai-vos agora e para sempre tomar-nos debaixo de vós poderoso amparo, e para mais os alegrar, vos saudamos como uma salve Rainha.
6: Salve Rainha, Mãe de misericórdia, vida, doçura e esperança nossa, salve. A vós bradamos, degredados filhos de Eva, a vós suspiramos gemendo e chorando neste vale de lágrimas. Eia, pois, advogada nossa, esses vossos olhos misericordiosos a nós volvei, e depois deste desterro, mostrai-nos Jesus, bendito é o fruto do vosso ventre. Ó clemente, ó piedosa, ó doce sempre Virgem Maria,
5: rogai por nós, Santa Mãe de Deus,
6: para que sejamos dignos das promessas de Cristo. Amém.

0: Com a Mãe Aparecida, onde quer que você esteja rezando conosco, chegou o momento de nós nos consagrarmos à nossa Mãe Santíssima, a Senhora Aparecida.
1: Maria Santíssima, pelos méritos de nosso Senhor Jesus Cristo, em vossa querida imagem de Aparecida, espalhais inúmeros benefícios sobre todo o Brasil. Eu, embora indigno de pertencer ao número de vossos filhos e filhas, mas cheio do desejo de participar dos benefícios de vossa misericórdia, prostrado aos vossos pés, consagro-vos o meu entendimento, para que sempre pense no amor que mereceis. Consagro-vos a minha língua, para que sempre vos louve e propague a vossa devoção. Consagro-vos o meu coração, para que depois de Deus vos ame sobre todas as coisas. Recebei-me, ó Rainha incomparável, vós que o Cristo crucificado, Deus por Mãe, no ditoso número de vossos filhos e filhas, acolhei-me debaixo de vossa proteção. Socorrei-me em todas as minhas necessidades, espirituais e temporais, sobretudo na hora de minha morte. Abençoai-me, ó celestial cooperadora, e com vossa poderosa intercessão, fortalecei-me em minha fraqueza, a fim de que, servindo-vos fielmente nesta vida, possa louvar-vos, amar-vos e dar-vos graças no céu por toda a eternidade. Assim seja. Amém.

0: Abençoe-vos, ó Deus Todo-Poderoso, em nome do Pai,
1: do Filho e do Espírito Santo. Amém.
2: Com a Mãe Aparecida, Rede Aparecida de Rádio, obrigado a você que rezou conosco. Nós estivemos e continuaremos sempre unidos, em nome do Senhor Jesus, com a intercessão de nossa mãezinha querida, a Senhora Aparecida. Marcelo, mais uma vez, obrigado, meu irmão, por ter rezado conosco.
0: E eu que agradeço, Eduardo, por mais essa oportunidade de fazer a nossa manifestação à mãezinha querida.
2: Muito amém. Cláudia, obrigado.
3: Gratidão por mais esse terço rezado. Sim. Aqui com vocês, com os devotos, com os amigos da Unizé. Um bom final de semana. Deus abençoe a todos.
2: Amém. Nosso querido Silvio, obrigado, meu irmão.
4: Eu que agradeço essa oportunidade, né? Para mim é um chamado de Nossa Senhora. Muito obrigado, obrigado a todos aqueles que participaram conosco, né? Não só aqui no estúdio, mas aqui também pelas ondas da Rádio Aparecida.
2: E as nossas convidadas, Dona Dalva, Júlia. Obrigado, viu, Ana Júlia?
5: Obrigado a vocês, obrigada pelo convite, pela oportunidade, obrigado por tudo que vocês fazem por nós.
2: Amém. Dona Dalva.
6: Muito obrigada, estou muito feliz por estar aqui com vocês. Eu fui pega de surpresa, mas eu fiquei muito feliz, viu? Conhecer vocês e poder estar junto com vocês, rezar junto com vocês, foi muito bom. E todos que participaram também, né? Um abraço a todos, principalmente ao diácono Jorge, que rezou junto comigo. Um abraço para todos.
2: Amém. 23 horas 11 minutos, nós continuamos aqui com a Mãe Aparecida na primeira parte do nosso programa e já renovando o convite para que você reze conosco logo mais às 4 da manhã. Isso mesmo, às 4 da manhã com o Padre Vanderlei, o nosso Santo Terço Mariano. Continue conosco com as bênçãos do Senhor Jesus, com a proteção de nossa mãe, a Senhora Aparecida.
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1: 23:14.
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1: Com a Mãe Aparecida, Rede Aparecida de Rádio. Você que rezou conosco o Santo Terço, com os nossos irmãos do Nezer, e você rezando também por você, pela sua família. Você que esteve na sua casa, está na sua casa ainda em oração conosco, no seu trabalho, louvando e agradecendo. Agora, 23:15.
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2: Coragem. Se você vive um tempo complicado, não desanime, vença pela fé. Se nestes tempos seus problemas têm lhe sufocado, calma, Deus é fiel e lhe sustentará. Até a ciência comprova que o doente que tem algum tipo de crença se recupera melhor que aquele que não crê. Não temas. É uma frase constante na palavra de Deus. Isso porque a fé supera o medo. Por diversas vezes, Jesus ajudou os discípulos a vencerem o medo e seguirem em frente. Numa delas, com o mar agitado, Jesus veio caminhando sobre as águas e disse de longe para os discípulos, que não conseguiam distinguir se era ele mesmo que estava chegando: Coragem, sou eu, não tenhais medo. Assim como naquele dia com os discípulos, nem sempre acreditamos rapidamente nas palavras de Jesus, mas hoje já sabemos. Mesmo na tempestade, Ele está conosco. E Ele, só Ele, é capaz de acalmar as tempestades da vida e nos dar esperança na bonança que é certo, virá.

0: Deus abençoe você.
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2: Saul, rei em Israel. Todo o povo se reuniu em Gilgal e proclamou Saul como rei. Saul foi o primeiro rei em Israel. Seu nome significa o implorado. Ele vinha de uma família nobre da tribo de Benjamim. Seu pai, Cis, era um homem poderoso. Não sabemos o nome da mãe nem da esposa de Saul. Alguns de seus filhos são Jonatas, Melquisua e Abinadab. Algumas de suas filhas são Merob e Micol. Saul governou Israel entre 1040 e 1010 a.C. Não temos as crônicas de seu governo. O que sabemos de Saul vem das crônicas da casa de Davi. Foi o profeta Samuel que, a pedido do povo, instituiu a realeza. Com todos os detalhes, Samuel descreveu para o povo os direitos dos reis. E em seguida, ungiu Saul como rei de Israel. Em outra versão, se diz que Saul foi escolhido rei por um sorteio entre as tribos. Como rei Saul conseguiu vencer as Amonitas e salvou Israel do domínio estrangeiro, essa vitória sobre os Amonitas fez com que todas as tribos se unissem ao redor de Saul e o aceitassem como rei. Saul escolheu a pequena

0: na cidade de Gabaa, no território de Benjamim, para ser a sua capital. Durante o governo de Saul, o maior problema eram as contínuas invasões de parte dos filisteus, povo guerreiro que ocupou o litoral do Mar Mediterrâneo, a atual faixa de Gaza. Volta e meia, eles invadiam as aldeias dos israelitas. Para vencer os filisteus, Saul convocou para o exército os mais valentes israelitas. Entre eles estava o futuro rei Davi. Por causa da admiração crescente do povo por Davi, instalou-se uma disputa entre Saul e Davi. O rei Saul e seus filhos morreram na batalha contra os filisteus no Monte Gilboé. Seus corpos foram expostos nas muralhas de Betsã. Os cidadãos de Jabes, agradecidos por Saul o ter livrado dos amonitas, tiraram os corpos dos muros e os enterraram de forma digna.
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2: Ser família dos devotos e assumir a bonita missão de cuidar da casa de Nossa Senhora. Nesta semana que comemoramos os 27 anos da nossa família, o cartão do devoto se faz presente como sinal desse cuidado e pertencimento. Um cartão que é único e exclusivo, enviado para todos os devotos que ajudam na missão de cuidar do santuário. Esse cartão mostra que pertencemos, sustentamos e cuidamos do Santuário Nacional. O cartão do devoto é um cartão de quem ajuda a manter firme a missão de cuidar da casa de Nossa Senhora. De todo o Brasil, somos uma só família. Você também é convidado para viver essa experiência de quem pertence, sustenta e cuida da casa de Nossa Senhora. Para participar da nossa família e receber o cartão do devoto, basta ligar para o 0300-210-1210 ou acessar a 12.com/família-dos-devotos. De todo o Brasil, somos uma só família. O cartão do devoto é o cartão de quem pertence. 23 horas, 21 minutos. Obrigado a você que nos acolhe, a você que reza conosco. Momento agora de informação.
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3: Olá para você que acompanha a programação da Rede Aparecida de Rádio. Começo falando que o Santuário Nacional de Aparecida está em festa com a edição de número 17 da Romaria Nacional da Família dos Devotos, que neste ano traz como tema De Todo o Brasil, Uma Só Família. O evento também celebra os 27 anos da Família dos Devotos, a fundação da Família dos Devotos e sua evolução ao longo dos anos. É uma história de fé, devoção e dedicação que começou em 1990. Nesta sexta-feira, na Basílica de Aparecida, foi apresentada no altar central a capa do livro da Jornada Bíblica. No livro vão estar escritos os nomes de todos os devotos e devotas da Família dos Devotos que ajudaram e continuam ajudando a tornar realidade a bonita obra de evangelização do revestimento das fachadas do santuário e da Jornada Bíblica. O administrador ecônomo do Santuário Nacional, Padre Fábio Evaristo, quem presidiu a celebração, afirmou que o livro é uma forma de agradecer cada romeiro e romeira que, por amor a Nossa Senhora, ajudam nesta missão de revestimento das fachadas do maior santuário mariano do mundo.
4: Com certeza, olá a todos vocês que estão nos ouvindo agora. Hoje é um grande dia, muito especial. Nós estamos caminhando para a conclusão do projeto de revestimento das fachadas do santuário e a gente quer marcar esse momento para que realmente seja um momento em que a gente guarde no coração e que a gente leve na memória a união das pessoas. Então, um trabalho tão bonito como este que vem sendo realizado no santuário é graças às pessoas que se unem, devotos, pessoas que caminham juntas, tendo a mesma fé, partilhando a mesma fé. Então, nós vimos neste símbolo, este livro, uma maneira de reconhecer esse trabalho tão bonito, essa missão tão bonita e a colaboração.

0: são dessas pessoas que ao longo destes últimos anos ajudaram a realizar o revestimento das fachadas.
1: O livro vai permanecer no altar central até a Santa Missa das 8 da manhã do domingo, quando acontece a missa de envio da Romaria da Família dos Devotos. Após a missa, o livro vai ser colocado em um espaço especial na fachada oeste. E o Santuário Nacional de Aparecida inaugurou também o novo Espaço do Peregrino, ambiente criado para ampliar o acolhimento dos milhões de devotos que visitam a Basílica. Localizado próximo ao Porto Itaguaçu, o espaço reúne em um único local serviços voltados ao conforto, à praticidade, ao bem-estar de todos os peregrinos e peregrinas. A cerimônia de inauguração contou com a presença e bênção do arcebispo de Aparecida, Dom Mário Antônio, que deu a bênção ao espaço e falou sobre esse importante momento de acolhida.
2: A acolhida é fundamental no processo de evangelização. E Deus é o ser que acolhe. Próprio Jesus nos ensina isso, né, no Evangelho, na sua vida, no seu peregrinar. E ao mesmo tempo, né, é um exercício de humanidade, como nos ensina Maria, quando se torna peregrina e é acolhida por Isabel e Zacarias. E queremos nós que este espaço seja realmente de acolhida, de restauração das forças, de recomeço do projeto de vida das pessoas, para que também se tornem, chegando e saindo, evangelizadores, a exemplo do nosso Papa Francisco, do nosso Papa Leão, enfim, de todos aqueles que são devotos e devotas de Nossa Senhora.
1: Dom Mário afirmou que o espaço é um sinal de ajuda e colaboração de todos aqueles que rezam conosco e participam da família dos devotos.
2: É um sinal da ajuda e colaboração de todos que rezam conosco, que participam da família dos devotos e que se tornam também, com a sua ajuda e oração, mulheres e homens que acolhem, que evangelizam e que fazem o bem.
1: Para facilitar o fluxo de visitantes, especialmente em períodos de maior movimento, o ambiente ainda vai contar com totens de autoatendimento, proporcionando mais rapidez e autonomia aos peregrinos que querem usufruir de alguns serviços do santuário. O reitor da Basílica de Nossa Senhora, missionário redentorista Padre Eduardo Catalfo, afirmou que este é mais um espaço dedicado aos devotos, pois tudo neste santuário pertence aos peregrinos.
3: Eu gosto de dizer que tudo aqui no santuário pertence aos peregrinos, pertence aos devotos. E na Igreja de Cristo não existe estrangeiro, não existe forasteiro. Na Igreja de Cristo somos todos peregrinos. E a nossa meta é a meta da esperança. Por isso que o Santuário Nacional, ao inaugurar esse espaço tão especial de conforto para os peregrinos, quer fazer ressoar em nossos ouvidos o convite muito especial: venha visitar Nossa Senhora e o seu santuário. Aqui encontramos fé, encontramos devoção, mas os peregrinos encontram conforto também. Aproveito a oportunidade, no início da Romaria Nacional da Família dos Devotos, para agradecer de um modo muito especial a todos aqueles que, não sem esforço, nos ajudam a construir, a edificar este grande santuário, fazendo da Casa da Mãe a casa do peregrino, a casa do acolhimento. Muito obrigado.
1: O local vai contar ainda com uma sala exclusiva e mais ampla para o descanso de motoristas de ônibus de excursão. Jonatas Veloso, gestor do Núcleo de Turismo do Santuário Nacional, falou sobre esse espaço de acolhimento.
4: É mais um espaço que o santuário entrega para você peregrino, para você devoto da Mãe Aparecida. Esse é um espaço que nós vamos ter o serviço de emissão de certificados, aquele serviço que era feito no Centro de Informações Turísticas. Agora nós otimizamos esse serviço com um espaço bem maior, emissão de certificados, local para banho. O motorista que vem enfrentando 5, 10, 15 horas de viagem vai ter um local climatizado para fazer o seu descanso merecido e retornar novamente para sua casa. Então o santuário sempre pensando em algo melhor para os peregrinos. E reforço isso e digo sempre: graças a você, a família dos devotos, que faz tudo isso virar uma realidade.
1: Outro grande destaque desta Romaria Nacional da Família dos Devotos é a super tenda. Ela foi preparada para a família e para todos aqueles que passam pelo espaço ao longo dos

0: Nos dias de festa. Neste ano, além das atividades já tradicionais, a Supertenda também conta com novidades. A primeira é que o devoto vai poder se tornar mosaicista por um dia, colocando uma pedrinha de mosaico na área da jornada bíblica. A segunda está relacionada ao cartão do devoto, que pode ser impresso na hora para todos aqueles que realizarem o seu cadastro na Supertenda. Gisele Fabiano, gerente de marketing da Família dos Devotos, falou sobre os atrativos desta Supertenda que segue até o dia 19 de julho no Santuário Nacional.
1: A tenda é um presente para a Família dos Devotos, né? Para quem virá ao Santuário Nacional. Então nós queremos celebrar esses 27 anos da família com esse presente, que são momentos interativos, com interação com os apresentadores da TV Aparecida, o espaço Devotos Mirins para as crianças, para os jovens de Maria, e tem um presente ainda mais especial, que quem passar por aqui também vai poder ali ser mosaicista por um dia, colando ali a pedrinha dos mosaicos da Família dos Devotos, Santuário Nacional, com o projeto Jornada Bíblica, com o revestimento das fachadas. Então o devoto que passar por aqui vai poder viver essa experiência também de colocar ali a sua pedrinha no mosaico, que foi feito especialmente para a Família dos Devotos.
0: Nós ficamos por aqui, Rafael Oliveira, para a Rede Aparecida de Rádio e Signes Brasil.
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7: 23:32.
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7: Com a Mãe Aparecida, Rede Aparecida de Rádio, juntinho de você, na sua casa, no seu trabalho, onde quer que você esteja, viu? Nossos irmãos e irmãs em Cristo, rezando conosco. Agora, 23:33.
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0: Mensagem Brasil, mãe do novo homem. 23:37. Rádio Aparecida, Rede Aparecida de Rádio, Música, Fé e Missão. Obrigado a você, meu irmão, que está rezando conosco, louvando e agradecendo ao nosso bom Deus por tudo que temos, por tudo que somos. Já já, Zé Antônio fazendo companhia a vocês aqui nesta madrugada, madrugada de sábado. Obrigado a você que está rezando conosco, louvando e agradecendo ao bom Deus por tudo em nossa vida.
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0: Padre José Allen chegando com a sua mensagem de hoje.
2: A paz esteja com você. Mais uma vez, com muita alegria nesse encontro com Maria, vamos prosseguindo nossa caminhada, lembrando que tudo na nossa vida concorre para o nosso bem, como diz a palavra de Deus. Assim como assassinaram Jesus, e Maria estava lá aos pés da cruz, numa entrega absoluta, o pranto agonizante a transpassava como uma espada que atinge a sua alma. Porém, Maria não perdeu a esperança. O próprio Cristo lhe confia uma missão, um filho diferente, o melhor, um conjunto de filhos novos, reunidos na pessoa daquele discípulo que o texto chama do discípulo amado.

0: Maria voltou da cruz com a segurança de que Deus preparava-lhe uma nova missão, um novo nascimento. Dela, outra vez, surgiria a dor do parto, a dor da mãe que padece até nas entranhas, mas que depois se alegra com o nascimento do filho. O parto novo de Maria ao pé da cruz, mais duro, sofrido do que simplesmente um parto físico, revela para todos nós que a fé nos faz acalentar o coração. Entretanto, a missão do filho que morria na cruz continuava fecundando o coração de Maria. Ao invés de fazê-la desistir, desanimar-se, abater, a fortaleceu. E aí está uma coisa muito importante que temos que aprender. Fazer dos desafios da vida, dos sofrimentos, das dificuldades, uma oportunidade de fortalecer a nossa fé, de orar com mais profundidade, de procurar cada vez mais fortalecer a unidade entre nós, lembrando que somos todos filhos de Deus, mesmo que hajam filhos rebeldes, desobedientes, que não aceitam e nem acreditam no amor de Deus e nem o aceitam como pai, mas Deus é pai de todos e, portanto, todos somos irmãos. Isso pode nos fazer ter um olhar tão fortalecido que nada nos faça desesperar, pelo contrário. Isso nos faz viver aquilo que Maria viveu ao pé da cruz, olhando seu filho naquela situação dramática, tão dolorosa. Ela sofrendo junto, mas não perdeu a esperança e aceitou o que Jesus deixou para ela como testamento e missão. Aí está o teu filho, representado no evangelista São João. Que a gente aprenda a ver o que Deus está nos dando em cada sofrimento e aprender com Maria a assumir a nossa missão, vivendo o chamado para sermos realmente verdadeiros discípulos de Jesus, irmãos entre nós, filhos de Deus Pai, e sermos conduzidos pelo Espírito Santo. Que Deus nos abençoe e nos fortaleça pela intercessão de Maria em meio aos grandes desafios da vida e que jamais percamos a esperança.
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1: Elô Silvério, participando conosco.
2: Jesus nos chamou para amar-nos uns aos outros. E o cumprimento desse mandamento distingue o cristão daquele que não é cristão. Nisto todos conhecerão que sois meus discípulos, se vos amardes uns aos outros. O amor a Deus tem de ser vivido e tem de se expressar no amor do próximo. O amor ao próximo não pode se limitar a ser simplesmente antropológico, isto é, amar o homem por ser homem. No cristão, tem de ser um amor teológico, enquanto o cristão reconhece Deus em seu próximo e ama a Deus no próximo. Por isso, o que fazemos a alguns de nossos irmãos, em último termo, é a Deus que o fazemos. Todo o segredo do cristianismo consiste em saber descobrir Deus, que está nos seres da natureza, mas muito particular e de modo muito paternal em seus filhos que sofrem.

Mamãe Aparecida, Rede Aparecida de Rádio, obrigado a você, meu irmão, a você, minha irmã, que rezou conosco nesta noite abençoada de sexta-feira. Obrigado a você, meu irmão, que nos fez companhia, louvando e agradecendo ao bom Deus por tudo em nossa vida, na vida da sua família. Obrigado pelo carinho, pelas orações, pela companhia, e vocês com toda certeza rezando e agradecendo. Fiquem agora com a companhia do nosso querido José Antônio. Eu retorno amanhã à noite, se Deus quiser, a partir das 19 horas, juntinho de você, aqui com a Mãe Aparecida. Fiquem todos com as bênçãos do Senhor Jesus, a proteção e a intercessão de Nossa Mãe Santíssima, a Senhora Aparecida.

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1: Uma excelente madrugada, você que sintoniza a rede Aparecida de Rádio. Hoje, madrugada de sábado, dia 11 de julho de 2026. Seja muito bem-vindo, muito bem-vinda a este momento de encontro de fé e de esperança. Enquanto a noite avança e muitos descansam, nós estamos juntos, compartilhando palavras que acolhem, músicas que fortalecem e a presença da Mãe Aparecida que ilumina o nosso caminho. Nesta madrugada, quero te convidar a fazer parte desta grande família. Você que está trabalhando, viajando ou em casa, pode ter certeza de que você não está sozinho. Aqui cada ouvinte é especial, cada história importa. E juntos vamos preencher essas horas com oração, reflexão e, claro, muita alegria. Muito obrigado a você que nos acompanha através da 104.3, através do nosso aplicativo Aparecida. E a você que está conosco em todo o Brasil, através das rádios parceiras, rádios que integram a rede Aparecida de Rádio. Rádio Claretianas FM na cidade de Batatais, São Paulo. Rádio Vida Nova FM em Guanhães, Minas Gerais. Rádio Cultura FM em Dourados, no Mato Grosso do Sul, entre outras. Muitas e muitas outras rádios que integram a rede Aparecida de Rádio e faz com que a gente chegue até você. Muito obrigado pelo seu carinho, pela sua companhia. Hoje, madrugada de sábado, dia 11 de julho de 2026, a Santa Igreja celebra São Bento e é por ele que vamos rezar e pedir pela intercessão. Com a Mãe Aparecida, programa de edição número 8210. Muito prazer, eu sou o Zé Antônio, trabalho com a produção de Marcos Thiago, a coordenação de Paula Castro e a direção do Padre Vanderlei Souza, missionário redentorista. E você que está em casa é sempre, sempre o nosso convidado especial. Neste momento, convido você que está em casa, no trabalho, nos hospitais, nas estradas, a juntos acompanharmos Os Ponteiros Apontam para o Infinito, com o Padre William Betônio, missionário redentorista.
2: Anunciou a Maria e ela concebeu do Espírito Santo. Ave Maria, cheia de graça, o Senhor é convosco. Bendita sois vós entre as mulheres e bendito é o fruto do vosso ventre, Jesus. Santa Maria, Mãe de Deus, rogai por nós, pecadores, agora e na hora da nossa morte. Amém. Rogai por nós, Santa Mãe de Deus, para que sejamos dignos das promessas de Cristo. Oremos, infundir, Senhor, vos rogamos a vossa graça em nossos corações, para que nós que conhecemos pela anunciação do anjo a encarnação de Jesus Cristo, vosso Filho, cheguemos por sua paixão e morte de cruz à glória da ressurreição. Pelo mesmo Cristo, nosso Senhor. Amém.
3: Olá, queridos ouvintes da Rádio Aparecida, da Rede Aparecida de Rádios. Eu sou o Padre William Betônio, missionário redentorista. E neste momento em que os ponteiros apontam para o infinito, trazer um pouquinho da reflexão da liturgia desta 14ª semana do tempo comum, o ano A que nós estamos vivendo. Obrigado pela sua audiência, por estarmos juntos neste instante através do rádio, da internet, por onde você está nos acompanhando neste momento. Nós iniciamos esta semana com o Evangelho do Domingo, o Evangelho de Mateus, que Jesus faz uma bonita oração ao Pai, eleva um hino de louvor, dizendo, né, que o reino dos céus é revelado aos pequeninos, escondido àqueles que se acham, àqueles que se sentem sábios e entendidos. E ele faz um convite para que todos aqueles que estão cansados, fatigados com o peso deste mundo, possam encontrar nele o descanso. Então Jesus começa.

0: semana, nos oferecendo a Ele como o lugar onde nós podemos descansar e onde nós podemos colocar a nossa esperança. Durante a semana, o Evangelho também de Mateus, mas é o capítulo 9 e 10 que vai nos orientar, nós vemos que Jesus manifesta os seus sinais. Ele vai para curar a filha do chefe da sinagoga. No caminho, ele encontra com aquela mulher que já sofria anos e tocou na barra de seu manto. A compaixão de Jesus é algo que é demonstrado através das suas atitudes, né? Quando ele também cura aqueles homens possuídos, né, expulsando o demônio deles, e depois enviando os seus discípulos também, dizendo que olha quanta coisa se tem que fazer para que o reino de Deus possa vir, para que o humano possa ser resgatado. E aí ele convoca os seus discípulos, aqueles que escutam a sua palavra, para que possam ser enviados em missão nos lugares onde ele mesmo deveria ir. Então, diante da necessidade, Jesus chama os 12 apóstolos e dá a eles autoridade sobre os espíritos impuros, para curar doenças, e mostra que essa é a verdadeira missão, clara e urgente. Ide antes aquelas ovelhas da casa de Israel. O que significa isso? Jesus queria que o seu povo, o povo de Israel, fosse o primeiro a receber essa mensagem e ser sinal desta mensagem no mundo, para todas as outras pessoas. E aí, já finalizando a nossa semana, Jesus continuando essa reflexão, dizendo acerca do reino de Deus, colocando esta mensagem principal, ele vem dar as instruções para que a gente não se apegue às coisas materiais, que no percorrer desta nossa caminhada de vida aqui neste mundo, a gente não se perca nessa ilusão da fama, do sucesso, do poder, das coisas materiais que talvez para muitos devem pensar que supre essa necessidade, mas na verdade essa necessidade, essa busca do ser humano, ela nunca é concretizada e realizada a não ser na pessoa de Jesus Cristo. Por isso ele disse: eu vou enviar vocês para o desafio, para o meio dos lobos. Este mundo é um mundo que consome aqueles que trazem a mensagem do reino de Deus, porque a mensagem do mundo contradiz aquilo que Jesus traz no resgate do humano. E encerrando já a semana, já no evangelho de hoje, Jesus exorta os discípulos para não ter medo dos homens, para que, mesmo enfrentando estes lobos perversos e malvados, a gente não desanime da missão, daquilo que nós realmente precisamos fazer. Então nós vemos assim que quem se deixa refazer, né, pelo descanso do braço, do coração do bom Jesus, aonde ele mesmo diz: aqui você vai encontrar descanso, quem consegue fazer essa experiência da intimidade é aquele que consegue também levar a mensagem do reino de Deus, não ter medo das perseguições, levar o sinal de cura, de libertação a todas as pessoas e não temer nem mesmo pela sua própria vida, porque o reino de Deus passa a ser o valor maior. Obrigado pela sua audiência, hoje nós vamos ficando por aqui, eu retorno amanhã junto com você. Um grande abraço, fique com Deus, com as bênçãos da Mãe Aparecida.
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0: São Bento nasceu em Núrcia, próximo de Roma, no ano de 480. Filho de uma nobre família que o enviou para estudar na Cidade Eterna, no período de decadência do Império. Depois, jovem Bento abandonou todos os projetos humanos para se retirar para as montanhas da Umbria, onde dedicou-se a uma vida de oração e meditação, praticando os diversos exercícios para a santidade. O período de solidão que ele passou nas montanhas foi uma preparação prévia para outra etapa fundamental do seu caminho. Depois de 3 anos vivendo numa retirada gruta, passou a atrair outros que se tornaram discípulos de Cristo pelos passos traçados por ele, que estudou as regras dos monges orientais para criar uma maneira ocidental e romana de vida monástica. Foi assim que nasceu o famoso mosteiro de Monte Cassino, casa-mãe da Ordem Beneditina. Rezemos hoje para que possamos praticar as virtudes que levaram São Bento a ser reconhecido no grau da santidade e que ele alcance Deus das graças e bênçãos de que tanto necessitamos.
1: Ó Deus, vós que vos dignastes derramar sobre o bem-aventurado confessor, o patriarca São Bento, o espírito de todos os justos, concedei a nós, vossos servos e servas, a graça de nos revestirmos desse mesmo espírito, para que possamos, com o vosso auxílio, fielmente cumprir o que temos prometido. Por Jesus Cristo, nosso Senhor. Amém. Que a cruz sagrada seja a tua luz, não seja o dragão o teu guia. Que as forças do mal se retirem e bebam dos próprios venenos. Que os maus amigos e os maus conselheiros estejam sempre longe de ti, de tua família. Que a saúde e a paz estejam contigo. Que sejas visto com bons olhos por todos aqueles que te virem. Que Deus abençoe sempre as tuas mãos. Que os frutos de teus trabalhos sejam sempre abençoados, multiplicados. Que Deus seja sempre o teu refúgio e a tua fortaleza, hoje e sempre. Amém. Em nome do Pai, do Filho e do Espírito Santo. Amém.

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4: Com a Mãe Aparecida, Rede Aparecida de Rádio. Com o coração em paz e a alma aberta, vamos juntos rezar o Salmo responsorial. É a nossa resposta amorosa à palavra de Deus que acabamos de ouvir. Reze comigo, na presença de Jesus, sob o olhar da Mãe Aparecida.
5: Salmo 92. Reina o Senhor, revestiu-se de esplendor.
6: Reina o Senhor, revestiu-se de esplendor.
5: Deus é rei e se vestiu de majestade. Revestiu-se de poder e de esplendor.
6: Reina o Senhor, revestiu-se de esplendor.
5: Vós firmastes o universo inabalável. Vós firmastes vosso trono desde a origem, desde sempre. Ó Senhor, vós existes.
6: Reina o Senhor, revestiu-se de esplendor.
5: Verdadeiros são os vossos testemunhos e refúgio a santidade em vossa casa, pelos séculos dos séculos, Senhor. Reina o Senhor, revestiu-se de esplendor.
6: Reina o Senhor, revestiu-se de esplendor.
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1: Com a mãe Aparecida, é tempo de rezar, de silenciar o coração e se deixar conduzir pela presença amorosa de Deus. Junto da mãe Aparecida, acolhemos agora o padre Edmilson Moraes para este momento de oração. Coloque suas intenções, confie e reze com a gente.
2: Quem confia em Deus, mesmo que tenha de enfrentar todas as ondas de violência e adversidades, sabe se colocar confiante em suas mãos. Nesta oração, de maneira especial, lembro os aniversariantes de hoje, o Douglas de São Paulo e seu Di de Piracicaba. Iniciemos esta oração invocando a Santíssima Trindade. Em nome do Pai, do Filho e do Espírito Santo. Amém. Senhor nosso Deus, nosso Pai, nós cremos em vós. Nós esperamos em vós, nós vos amamos, nós vos agradecemos este dia e vos damos graças porque estamos com vida. Oferecemos este dia ao Senhor com todas as nossas alegrias e sofrimentos, com todos os nossos trabalhos e divertimentos. Guardai-nos do pecado e fazei de nós instrumentos de vossa paz e do vosso amor. Ajudai-nos a observar vossos santos mandamentos. Amém. Sábado, dia 11 de julho, o trecho do Evangelho de hoje é escrito por Mateus, capítulo 10, versículos de 24 a 33. Anúncio do Evangelho de Jesus Cristo segundo Mateus. Naquele tempo disse Jesus aos seus discípulos: o discípulo não está acima do mestre, nem o servo acima do seu senhor. Para o discípulo basta ser como o seu mestre, e para o servo ser como o seu senhor. Se ao dono da casa eles chamaram de Beuzebu, quanto mais aos seus familiares. Não tenhais medo deles, pois nada há de encoberto que não seja revelado, e nada há de escondido que não seja conhecido. O que vos digo na escuridão, dizei-o à luz do dia. O que escutais ao pé do ouvido, proclamai-o sobre os telhados. Não tenhais medo daqueles que matam o corpo, mas não podem matar a alma. Pelo contrário, temei aqueles que podem destruir a alma e o corpo no inferno. Não se vendem dois pardais por algumas moedas? No entanto, nenhum deles cai no chão sem o consentimento do vosso Pai. Quanto a vós, até os cabelos da cabeça estão todos contados. Não tenhais medo. Vós valeis mais do que muitos pardais. Portanto, todo aquele que se declarar a meu favor diante dos homens, também eu me declararei em favor dele diante do meu Pai que está nos céus. Aquele, porém, que me negar diante dos homens, também eu o negarei diante do meu Pai que está nos céus. Palavra da Salvação. No dia 11 de cada mês, fazemos a memória mensal do padre Rodolfo Komorik. Nasce Rodolfo José Komorik, na Polônia, no dia 11 de outubro de 1890, e foi batizado em 30 de novembro do mesmo ano, sendo educado por seus pais, João e Inês, aos sentimentos de piedade e grande delicadeza de consciência. Ainda jovem, ouviu a voz do Senhor chamando ao serviço do altar. Seguiu esta voz com alegria e, no final dos seus estudos filosóficos e teológicos, foi ordenado sacerdote no dia 22 de julho de 1913. Depois de ter exercido com zelo o ministério

0: sacerdotal na sua diocese de origem e entre os soldados da Primeira Guerra Mundial, movido pelo desejo de se consagrar às missões, em 1922 pediu e conseguiu ser admitido na Congregação Salesiana. Em 1924, logo após o triênio de profissão, os superiores, acatando seu desejo, o enviaram ao Brasil, onde passou os seus últimos 25 anos de vida, posteriormente fazendo o máximo pelas almas do Rio Grande do Sul, Rio de Janeiro, Santa Catarina e em São Paulo. Era um homem de dever e sacrifício. Nunca se ouviu dele alguma reclamação, recriminação, palavra áspera nos lábios. Tinha o sorriso e a bondade dos santos. Em São José dos Campos, aqui no Vale do Paraíba, em São Paulo, para onde foi enviado em 1941, por motivos de saúde, edificou a todos com o seu grande espírito de penitência e conformidade com a vontade de Deus e com um recolhimento contínuo e espírito de oração. Padre Rodolfo Komorek morreu em 11 de dezembro de 1949, com grande fama de santidade. No sábado, a Igreja incentiva a rezar de maneira especial e particular por Maria, Mãe de Deus e Nossa. Rezemos especialmente também pelas mulheres, aquelas que se levantam cedo para seus afazeres domésticos e também por aquelas que trabalham fora de casa. Muitas delas são o sustento, o esteio para sua família. Lembremos de todas as mulheres grávidas que passam por esta experiência bonita. Rezemos por aquelas que querem engravidar e ser mãe, e também pelas mulheres e famílias que estão esperando a adoção de uma criança. Enfim, pedimos a intercessão da Mãe de Jesus nesta oração para todas as mulheres. E rezemos juntos o Magnificat, junto com Maria. A minha alma engrandece o Senhor e se alegrou o meu espírito em Deus meu Salvador, pois Ele viu a pequenez de sua serva. Desde agora gerações hão de chamar-me de bendita. O Poderoso fez em mim maravilhas, e santo é o seu nome. Seu amor de geração em geração chega a todos que o respeitam. Demonstrou o poder de seu braço, dispersou os orgulhosos, derrubou os poderosos de seus tronos e os humildes exaltou. De bem saciou os famintos e despediu sem nada os ricos. Acolheu Israel, seu servidor, fiel ao seu amor, como havia prometido aos nossos pais, em favor de Abraão e de seus filhos para sempre. Seja dado a você, no seu cotidiano, sempre sentir a presença e proteção de Maria, Mãe de Deus e Nossa. O Senhor esteja convosco, Ele está no meio de nós. Pela intercessão de Nossa Senhora Auxiliadora, desça sobre você, sobre a sua família, sobre as suas intenções, a bênção do Deus Todo-Poderoso. Pai, Filho e Espírito Santo. Amém. O abraço de hoje vai para a Denise Rossetti, de Piracicaba, para a Carol, também de Piracicaba, e um abraço para o Felipe e para a Jéssica, de Portugal. Sou o padre Edmilson Moraes, salesiano de Dom Bosco, e moro atualmente em Campinas, no estado de São Paulo, no Colégio Liceu Salesiano Nossa Senhora Auxiliadora. Que Deus continue te sustentando nas suas decisões. Abraço. Até mais.
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1: Olá para você que acompanha a programação da Rede Aparecida de Rádio. Começo falando que o Santuário Nacional de Aparecida está em festa com a edição de número 17 da Romaria Nacional da Família dos Devotos, que neste ano traz como tema De Todo o Brasil, Uma Só Família. O evento também celebra os 27 anos da Família dos Devotos, a fundação da Família dos Devotos e sua evolução ao longo dos anos. É uma história de fé, devoção e dedicação que começou em 1999. Nesta sexta-feira, na Basílica de Aparecida, foi apresentada no altar central a capa do livro da Jornada Bíblica. No livro vão estar escritos os nomes de todos os devotos e devotas da Família dos Devotos que ajudaram e continuam ajudando a tornar realidade a bonita obra de evangelização do revestimento das fachadas do Santuário e da Jornada Bíblica. O administrador ecônomo do Santuário Nacional, Padre Fábio Evaristo, quem presidiu a celebração, afirmou que o livro é uma forma de agradecer cada romeiro e romeira que, por amor a Nossa Senhora, ajudam nesta missão de revestimento das fachadas do maior santuário mariano do mundo.
2: Com certeza, olá a todos vocês que estão nos ouvindo agora. Hoje é um grande dia, muito especial. Nós estamos caminhando para a conclusão do projeto de revestimento das fachadas do santuário e a gente quer marcar esse momento para que realmente seja um momento em que a gente guarde no coração e que a gente leve na memória a união das pessoas. Então, um trabalho tão bonito como este que vem sendo realizado no santuário é graças às pessoas que se unem, devotos, pessoas que caminham juntas, tendo a mesma fé, partilhando a mesma fé. Então, nós vimos neste símbolo, este livro, uma maneira de reconhecer esse trabalho tão bonito, essa missão tão bonita e a colaboração dessas pessoas que ao longo destes últimos anos ajudaram a realizar o revestimento das fachadas.
1: O livro vai permanecer no altar central até a Santa Missa das 8 da manhã do domingo, quando acontece a missa de envio da Romaria da Família dos Devotos. Após a missa, o livro vai ser colocado em um espaço especial na fachada oeste. E o Santuário Nacional de Aparecida inaugurou também o novo espaço do peregrino, ambiente criado para ampliar o acolhimento dos milhões de devotos que visitam a Basílica. Localizado próximo ao Porto Itaguaçu, o espaço reúne em um único local serviços voltados ao conforto, à praticidade, ao bem-estar de todos os peregrinos e peregrinas. A cerimônia de inauguração contou com a presença e bênção do arcebispo de Aparecida, Dom Mário Antônio, que deu a bênção ao espaço e falou sobre esse importante momento de acolhida.
3: A acolhida é fundamental no processo de evangelização. E Deus é o ser que acolhe. O próprio Jesus nos ensina isso, né, no Evangelho, na sua vida, no seu peregrinar. E ao mesmo tempo, né, é um exercício de humanidade, como nos ensina Maria, quando se torna peregrina e é acolhida por Isabel e Zacarias. E queremos nós que este espaço seja realmente de acolhida, de restauração das forças, de recomeço do projeto de vida das pessoas.

0: pessoas, para que também se tornem, chegando e saindo, evangelizadores, a exemplo do nosso Papa Francisco, do nosso Papa Leão, enfim, de todos aqueles que são devotos e devotas de Nossa Senhora.
1: Dom Mário afirmou que o espaço é um sinal de ajuda e colaboração de todos aqueles que rezam conosco e participam da família dos devotos.
0: É um sinal da ajuda e colaboração de todos que rezam conosco, que participam da família dos devotos e que se tornam também, com a sua ajuda e oração, mulheres e homens que acolhem, que evangelizam e que fazem o bem.
1: Para facilitar o fluxo de visitantes, especialmente em períodos de maior movimento, o ambiente ainda vai contar com totens de autoatendimento, proporcionando mais rapidez e autonomia aos peregrinos que querem usufruir de alguns serviços do santuário. O reitor da Basílica de Nossa Senhora, missionário redentorista Padre Eduardo Catalfo, afirmou que este é mais um espaço dedicado aos devotos, pois tudo neste santuário pertence aos peregrinos.
2: Eu gosto de dizer que tudo aqui no santuário pertence aos peregrinos, pertence aos devotos. E na Igreja de Cristo não existe estrangeiro, não existe forasteiro. Na Igreja de Cristo somos todos peregrinos. E a nossa meta é a meta da esperança. Por isso que o Santuário Nacional, ao inaugurar esse espaço tão especial de conforto para os peregrinos, quer fazer ressoar em nossos ouvidos o convite muito especial: venha visitar Nossa Senhora e o seu santuário. Aqui encontramos fé, encontramos devoção, mas os peregrinos encontram conforto também. Aproveito a oportunidade, no início da Romaria Nacional da Família dos Devotos, para agradecer de um modo muito especial a todos aqueles que, não sem esforço, nos ajudam a construir, a edificar este grande santuário, fazendo da Casa da Mãe a casa do peregrino, a casa do acolhimento. Muito obrigado.
1: O local vai contar ainda com uma sala exclusiva e mais ampla para o descanso de motoristas de ônibus de excursão. Jonatas Veloso, gestor do Núcleo de Turismo do Santuário Nacional, falou sobre esse espaço de acolhimento.
3: É mais um espaço que o santuário entrega para você peregrino, para você devoto da Mãe Aparecida. Esse é um espaço que nós vamos ter o serviço de emissão de certificados, aquele serviço que era feito no Centro de Informações Turísticas. Agora nós otimizamos esse serviço com um espaço bem maior, emissão de certificados, local para banho. O motorista que vem enfrentando 5, 10, 15 horas de viagem vai ter um local climatizado para fazer o seu descanso merecido e retornar novamente para sua casa. Então o santuário sempre pensando em algo melhor para os peregrinos. E reforço isso e digo sempre: graças a você, a família dos devotos, que faz tudo isso virar uma realidade.
1: Outro grande destaque desta Romaria Nacional da Família dos Devotos é a super tenda. Ela foi preparada para a família e para todos aqueles que passam pelo espaço ao longo dos dias de festa. Neste ano, além das atividades já tradicionais, a super tenda também conta com novidades. A primeira é que o devoto vai poder se tornar mosaicista por um dia, colocando uma pedrinha de mosaico na área da jornada bíblica. A segunda está relacionada ao cartão do devoto, que pode ser impresso na hora para todos aqueles que realizarem o seu cadastro na supertenda. Gisele Fabiano, gerente de marketing da Família dos Devotos, falou sobre os atrativos desta supertenda, que segue até o dia 19 de julho no Santuário Nacional.
4: A tenda é um presente para a Família dos Devotos, né? Para quem virá ao Santuário Nacional. Então nós queremos celebrar esses 27 anos da família com esse presente, que são momentos interativos, com interação com os apresentadores da TV Aparecida, o espaço Devotos Mirins para as crianças, para os jovens de Maria. E tem um presente ainda mais especial, que quem passar por aqui também vai poder ali ser mosaicista por um dia, colando ali a pedrinha dos mosaicos da Família dos Devotos, Santuário Nacional, com o projeto Jornada Bíblica, com o revestimento das fachadas. Então o devoto que passar por aqui vai poder viver essa experiência também de colocar ali a sua pedrinha no mosaico, que foi feito especialmente para a Família dos Devotos.
1: Nós ficamos por aqui, Rafael Oliveira, para a Rede Aparecida de Rádio e Signes Brasil.
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1: Com a Mãe Aparecida, Rede Aparecida de Rádio, estamos de volta para acompanharmos juntos a crônica do dia.
2: Reconciliação e paz.

É interessante notar que este hino que celebra a grande fraternidade cósmica se prolongue na celebração do perdão e da paciência heróica. A visão franciscana do universo fraterno não é a evocação nostálgica, cheia de candura, de um paraíso perdido. É uma visão do mundo, dominado pelo primado da conciliação sobre a ruptura, da união sobre a cisão. É verdade que ela conduz para além da ruptura e da falta, para além de todo o conflito entre liberdade e natureza, a uma plenitude indivisa do sobrenatural, do natural e do humano. Mas essa união e essa plenitude não devem ser procuradas no passado, num retorno ao sono primitivo, mas numa presença mais profunda a si mesmo e aos outros. É assim que se manifesta a nós o sentido da estrofe consagrada à celebração do perdão e da paz. O Altíssimo se manifesta aqui como a plenitude e o coroamento desse humilde amor entre seres, ao qual a alma se abriu a reconciliar-se com a totalidade do seu mistério e que se manifesta por um desejo inesgotável de perdão e de paz. O Cântico das Criaturas, de Eloy Leclerc, Editora Vozes.

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6: Estamos de volta com a Mãe Aparecida aqui pela Rede Aparecida de Rádio. A nossa fé é um caminho que começa com o encontro pessoal com Cristo e vai sendo fortalecido passo a passo. Agora, com a luz do Espírito Santo e sob o olhar da Mãe Aparecida, vamos refletir sobre os sacramentos da iniciação cristã. Quem nos conduz nesta caminhada de fé é o padre Rubens Gomes de Carvalho.
7: Uma vez mais juntos, queridos ouvintes da Rede Aparecida de Rádio, para o nosso encontro catequético sobre sacramentos de iniciação cristã. Eu, padre Rubens, e vocês. E nós estamos caminhando para o término de reflexão sobre este que é considerado um dos mais conhecidos, entendidos e vividos dos sacramentos da Igreja pelos cristãos. O que é, mesmo na catequese da Igreja, para os que estão sendo preparados para esse sacramento da crisma ou confirmação. Não se dá uma verdadeira e contundente preparação. Há um verniz, passa-se uma demanda de formação, mais uma tradição, sobretudo uma cobrança, mais por motivo de costume e de se ser cobrado ou cobrar para se fazer o sacramento da crisma, para poder casar, para poder fazer a primeira comunhão, etc., né? Há uma tradição, então, há um costume, se é assim, desde sempre, pois convicção madura de ser tomado pelo Espírito que fortalece para a missão, isso não existe. Não há essa preocupação de aprofundamento da fé. Isso porque também nossos cristãos hoje,

O cristianismo não está, muitas vezes, consciente de sua vocação de testemunhar e anunciar Jesus, e que o sacramento da confirmação, o crisma, recebido na maturidade e com maturidade, é exatamente confirmação do compromisso batismal em seguir Jesus e continuar a sua missão. O sacramento do crisma ou da confirmação é o sacramento, é a graça especial da maturidade e da vivência da responsabilidade e vocação cristãs. Marcados e renovados pelo Espírito Santo, formando os cristãos uma comunidade, um povo de Deus com responsabilidade na missão, comprometidos com a vida em Cristo, por Cristo, para Cristo, como Cristo, para a transformação da sociedade. Cristãs e cristãos atuantes na proclamação do Reino de Deus, para o mundo ser melhor, para o mundo conhecer o caminho da verdade que Cristo é, o cristão então se confirma pelo sacramento da confirmação do crisma, como acolher verdadeiramente a sua missão de cristão, de continuar ajudando Jesus a transformar a sociedade. O mundo não é melhor porque os cristãos não são melhores. É bom saber o que diz o grande teólogo angélico dominicano por volta do ano 1200, Santo Tomás de Aquino. A crisma ou confirmação constitui o sacramento, a comunicação da graça das idades adultas. A crisma ou confirmação é, para o batismo, o que o crescimento é para o nascimento. Com isso, quer ele dizer, Santo Tomás de Aquino, que o batismo precisa ser regado, alimentado com a força do Espírito Santo nos seus dons, para o cristão, o batizado, a batizada, cumpra-se então pela confirmação, cumpra com fidelidade a sua missão de testemunha, discípulo, anunciador do Evangelho, da Boa Nova que transforma, colaborando com Cristo na implantação do reino, do reinado de Deus. Uma sociedade nova da dignidade e valorização da pessoa humana, para que todos tenham e vivam a vida em abundância. O ser humano nasce para se desenvolver, se capacitar e realizar a sua vocação de ser feliz em comunhão com as pessoas e tornar a viver a civilização do amor. Para realizar isso tudo, vai se fortalecendo, progredindo, aprendendo, aprofundando, se alimentando de sabedoria e discernimento, enquanto cresce. E o sacramento e o crescimento vai acontecendo enquanto se abastece. Não pode ficar a pessoa ananizada, pequenina, na fé. A pessoa batizada, também pelo Espírito Santo, recebendo o Espírito Santo, ela então recebe os dons do Espírito Santo e vai buscando a sabedoria do Evangelho, vai se alimentando para cumprir a sua missão e viver a sua vocação. O batismo é o nascimento para a vida cristã, compromisso de fé em seguir e viver Jesus Cristo e seus ensinamentos. A crisma é o cristão batizado, renovando seu compromisso de atualizar a cada momento o gesto de Cristo e a vida de Cristo, seguindo Cristo, deixando-se banhar pela unção do Espírito Santo que o fortalece para a missão de viver e anunciar, testemunhar Jesus Cristo. Crisma é a reafirmação de se desenvolver como cristão

0: na sociedade, ter a força do espírito para não fracassar diante da sua atitude de ser seguidor de Jesus e anunciador de Jesus. Continuaremos no nosso próximo encontro. Fiquem na paz do Senhor. Paz e bênçãos. Tchau.
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3: O amor humano, por si só, dá uma certa segurança e ajuda a vencer o medo. O fato de se sentir amado abre horizontes e nos dá forças para seguir a vida. Neste sentido, o amor de Deus é de uma potência infinitamente superior. Vai dizer São João que o amor de Deus lança fora o temor, e ao dizer isso, se referia também aos cristãos que estavam dispostos a morrer para não negar a fé. Sendo assim, o amor de Deus, especialmente aquele vivido em comunidade, continua dando aos cristãos a coragem de seguir adiante, enfrentando obstáculos e desafios. A vida comunitária alimenta a esperança e livra do medo. É por isso que o Papa Francisco fala tanto da cultura do encontro. Cultive, de todas as maneiras possíveis, a vida fraterna. Amigos, a gente até pode escolher, mas irmãos, quer queiramos ou não,

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1: Com a Mãe Aparecida, Rede Aparecida de Rádio, muito obrigado você que nos faz companhia. Eu te convido para acompanharmos juntos Os Santos nos ensinam, com o Padre André Gustavo.
2: Os Santos nos ensinam, hoje, dia 11 de julho, dia de São Bento. Eu, Padre André, estou com você, amigo e amigo ouvinte, para conhecermos um pouquinho mais esse santo tão importante para a nossa igreja e pedimos também a sua intercessão. São Bento era abade. A palavra abade vem da palavra abá, que significa pai. E isto, o santo de hoje, bem soube ser do monaquismo ocidental. Bento nasceu em Núcia, próximo de Roma, no ano 480, numa nobre família que o enviou para estudar na cidade eterna, Roma, no período de decadência do Império. Diante da decadência, também moral e espiritual, o jovem Bento abandonou todos os projetos humanos para se retirar nas montanhas da Úmbria, onde dedicou-se à vida de oração, meditação e aos diversos exercícios para a santidade. Depois de 3 anos numa retirada à gruta, passou a atrair outros que se tornaram discípulos de Cristo pelos passos traçados por ele, que buscou nas regras de São Pacômio e de São Basílio uma maneira ocidental e romana de vida monástica. Foi assim que nasceu o famoso mosteiro de Monte Cassino. A regra beneditina, devido à sua eficácia de inspiração, que formava cristãos santos por meio do seguimento dos ensinamentos de Jesus e prática dos mandamentos e conselhos evangélicos, logo encantou e dominou toda a Europa, principalmente com a máxima Ora et Labora. Para São Bento, a vida comunitária facilitaria a vivência da regra, pois dela depende o total equilíbrio psicológico. Desta maneira, os inúmeros mosteiros que enriqueceram o cristianismo no Ocidente tornaram-se faróis de evangelização, ciência, escolas de agricultura, entre outras. Isso até mesmo depois de São Bento ter entrado no céu com 67 anos de idade no ano 547. O Papa Paulo VI declarou-o, em 1964, padroeiro da Europa. Orar e trabalhar, contemplar e agir é a síntese da regra de São Bento. Essa regra serve para todos nós que queremos trilhar o caminho de santidade, ainda mais em nosso tempo tão atribulado, no qual corremos o risco de uma vida vazia, sem Deus e sem ações que nos conduzem a Ele. Como pedia o santo, amemos com sincera e humilde caridade, preferindo somente a Cristo e nada mais. São Bento, rogai por nós.
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1: Estamos de volta com a Mãe Aparecida aqui pela Rede Aparecida de Rádio. Juntos vamos acolher com muito carinho e receber o irmão Cláudio Teixeira. Com Você Também é Chamado.
3: Ouvintes da Rádio Aparecida, Rede Aparecida de Comunicação e do programa Você Também é Chamado. Nós vamos refletir hoje o tema O Cuidado com as Vocações.

E a partir disso, rezar a minha vocação, a sua vocação, ouvindo sempre o que Deus tem a nos dizer. Até que ponto eu respondo o chamado que Deus fez a mim, que Deus fez a você que nos ouve neste momento. E nós somos chamados então à vida. Deus é quem toma a iniciativa de nos chamar para a fundamental tarefa de viver. Não podemos refletir sobre o cuidado com as vocações sem falar da existência, sem falar de nossa responsabilidade de cuidar com amor do dom mais precioso que Deus nos ofereceu, a vida, primeira e fundamental vocação. E ao nos oferecer, Ele nos dotou de beleza, de inteligência, de dinamismo, de força, nos fez seres dignos, capazes de pensar, refletir e agir. Precisamos, diante disso tudo, dar uma resposta a Deus, resposta essa que se reflete em nossa própria vida através do cuidado, da entrega, doação e gratuidade nas relações uns com os outros, na relação com a natureza e na relação com o próprio Deus, que a todo momento nos chama a cuidar da vida, vocação primeira que Deus nos concedeu a todos nós. Através do batismo, o cristão assume para a sua vida o seguimento de Jesus Cristo. E isto implica um novo modo de ser e de agir. E podemos fazer a seguinte pergunta: qual é esse modo de ser do seguidor de Cristo? Vamos descobrindo e amadurecendo nesse processo de transformação do nosso ser, pessoa, para um modo de ser de acordo com o Evangelho de Jesus. E ao falar sobre o cuidado das vocações e falar do futuro, a vocação é uma semente que, ao ser plantada na terra, tem que cuidar para germinar, crescer e produzir bons frutos. A vocação é uma semente divina que liga o sim de cada pessoa ao chamado de Deus. O chamado de Deus é algo semelhante. Ele é sábio e sabe a hora e a quem lançar a semente da vocação. Por isso, o cuidado e o carinho com essa semente da vocação. Deus conhece o terreno do coração de cada um de nós, pois Ele nos criou a sua imagem e semelhança. E com carinho e ternura de Pai, vai chamando homens e mulheres para trabalhar na sua vinha. Esse cuidar das vocações é conduzido com carinho por cada um de nós que somos chamados a rezar pelas vocações. Uma semente, para germinar e produzir frutos, requer um bom cultivo e cuidado. Dessa forma, o cuidado com as vocações visa acolher e preparar jovens para propagar o Evangelho, com atenção especial aos mais necessitados e esquecidos pela sociedade. Então, o missionário redentorista que vive com amor a sua vocação com certeza será um incentivador para que outros também possam se sentir atraídos para ser também um outro missionário redentorista, uma outra pessoa para seguir os passos de Jesus, assumindo e respondendo com amor o chamado de Deus, seja para qual for a vocação. Por isso, entende a vocação como uma resposta de amor ao dom da vida que Deus nos concede, ao chamado que Ele nos faz, constantemente em nossa caminhada diária. E diante desse cuidado com as vocações, cada um de nós é chamado a aceitar o chamado de Deus, que requer despojamento e desprendimento de tudo aquilo que nos aprisiona e nos deixa livres para o seguimento de Cristo. Ser um missionário redentorista ou de uma outra congregação religiosa, ou um leigo engajado na comunidade, é justamente isso: seguir com amor e responder com amor o chamado que Deus fez a cada um de nós. E como dizia Santo Afonso, fundador da congregação redentorista, deixar tudo para ganhar tudo, e como indivíduos livres responder com amor ao convite de Jesus, anunciando o seu evangelho sobretudo aos necessitados, levando esperança aos corações desesperançados. Possamos agora, neste momento, rezar.

pelas vocações, para que Deus envie mais homens e mulheres para testemunhar o seu amor redentor no mundo em que nós vivemos. Por isso, vamos rezar. Jesus, Mestre Divino, que chamaste os apóstolos para vos seguirem, continuai a passar pelos nossos caminhos, pelas nossas famílias, pelas nossas escolas, e continuai a repetir o convite a muitos de nossos

0: Deus e de toda a humanidade. Amém.
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3: Com a Mãe Aparecida, Rede Aparecida de Rádio, estamos de volta para juntos acompanharmos ele, Padre Zezinho, canções que a fé escreveu.
4: Irmão, irmã, passamos a catequese. Nos três grupos de fé, isso é, hebreus, cristãos, islâmicos, a concepção de Deus é diferente. Nos três grupos, escolas e linhas de fé e de espiritualidade que garantem que os outros não entenderam Deus. E eles entenderam, porque eles acham que eles conhecem a verdade sobre Deus e os outros não. Então, nós precisamos tentar entender esses conceitos, discordar sem ofender, mas afirmar que cremos desse jeito. Então, os ortodoxos, sunitas, xiitas, pró-Hilel, pró-Shamai, católicos, evangélicos, pentecostais, dividem-se em escolas, os movimentos, igrejas, grupos, que influenciados por este ou aquele mestre, enveredam por caminhos em geral sem retorno. Mesmo que quisessem, não saberiam voltar. Foram formados nessa direção. Então, não temos que impor. Podemos dialogar. Isso também é amor. Cantem comigo.

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7: Olá, meu querido irmão, querida irmã, você que nos acompanha neste programa Com a Mãe Aparecida. Sou o Padre Vanderlei, missionário redentorista. Vamos colocar-nos na presença de Deus, rezar, pedir, agradecer e louvar. Rezemos pela intercessão de Santa Paulina, nesta semana em que celebramos a primeira Santa Brasileira. Ó Santa Paulina, que puseste toda a confiança no Pai e em Jesus, e que, inspirada por Maria, decidistes ajudar o povo sofrido. Nós te confiamos a Igreja que tanto amas, nossas vidas, nossas famílias, a vida consagrada e todo o povo de Deus. Vós que desde tua infância soubeste partilhar o pão com os mais pobres e necessitados, ensina-nos a partilhar com as pessoas o pão de nossa mesa, o pão da palavra, do perdão, do amor e da acolhida. Intercede por nós junto a Jesus, a fim de que tenhamos a coragem de lutar sempre na conquista de um mundo mais humano, justo e fraterno. Amém. Santa Paulina, rogai por nós.
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5: Estamos de volta com a Mãe Aparecida, aqui pela Rede Aparecida de Rádio. Maria é presença que acolhe, é colo que conforta, é intercessora que caminha conosco. Agora

0: 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Quem nos conduz nessa reflexão de ternura e fé é Elô Silvério.
1: Refletindo o tema, recomeçar em Maria todos os dias. Vamos juntos começar o momento com Maria de hoje. Recomeçar em Maria todos os dias é aprender a olhar a vida com esperança renovada, mesmo quando o caminho parece pesado. É encontrar no silêncio de sua entrega um convite constante à confiança em Deus. Em Maria, o recomeço não é fuga, mas decisão de fé diante das dificuldades. Ela nos ensina que cada amanhecer pode ser uma nova resposta ao chamado divino. Assim como ela disse sim, somos chamados a dizer sim novamente, mesmo após nossas quedas. Recomeçar em Maria é escolher a humildade como ponto de partida. É deixar que o coração se reorganize na simplicidade e na oração. Em sua presença materna, aprendemos que nunca é tarde para voltar a tentar. Cada dia se torna oportunidade de recomeço, guiado pelo exemplo de amor e fidelidade de Maria.

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2: O Calvário da Missa Dominical. Domingo, o grande dia do Senhor. Um dia de felicidade para os homens é o domingo. Um dia de glória para Deus. Instituição divina é o dia do Senhor, para o bem da humanidade, para nosso repouso necessário, nosso conforto e para nossa subida a Deus e nosso aperfeiçoamento num trato mais íntimo com o Senhor e com a sociedade. O domingo, dia social de encontro e confraternização. Bendito o homem que guarda o domingo. Quem não guarda o domingo está destruindo uma felicidade que Deus criou e esbanjando uma grande bênção. Tomar o domingo para si, em vez de entregá-lo a Deus, é idolatria. É adorar a si mesmo em vez de adorar a Deus. Bendito o homem que guarda o domingo. A missa apresenta novamente, torna agora o grande sacrifício da cruz, em que o sacerdote divino, Jesus, o homem Deus, se ofereceu ao Pai pela humanidade. Jesus, adorando em nome do universo, agradecendo em nosso lugar, pedindo pelo mundo, reparando o pecado pela morte expiatória e reconciliando a terra com o Pai, realizou o sacrifício do valor infinito que não pode ser aumentado, mas que, de uma vez para sempre, alcançou todo o bem para o mundo. Este grande sacrifício é apresentado novamente na missa. Não para aumentar o merecimento da morte do Senhor, isso não, mas somente para a nossa participação, que só se realiza gradativamente.

0: Em cada missa, Jesus reapresenta sua morte e ressurreição para que o povo de Deus se una cada vez mais à obediência amorosa com que Jesus morreu na cruz. Uma só vez, e participe também da ressurreição do Cristo. A união nossa com Jesus na missa, para nele, com ele e por ele morrermos ao pecado e ressuscitarmos para o bem, só se realiza gradativamente. De sorte que participar da missa é participar cada vez mais do sacrifício da cruz, com que Jesus consumou de uma vez para sempre a redenção do homem e a glorificação do Pai. Nós não temos sacrifícios. Nós temos um sacrifício único que em cada missa se reapresenta. Jesus não torna a morrer em cada missa. Ele torna, sim, a atualizar aquela única morte que ele sofreu uma só vez e a sua ressurreição.
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1: Estamos de volta com a Mãe Aparecida, aqui pela Rede Aparecida de Rádio, rezando, agradecendo, colocando suas intenções aos pés da Mãe Aparecida. Juntos vamos acolher com muito carinho o Padre João Carlos com a mensagem.
2: Muita gente pendura no pescoço objetos religiosos como cruzes, medalhinhas, terços, escapulário, nem enfeite, nem amuleto. Uns achando bonito os objetos religiosos como simples enfeite. Outros, considerando serem objetos religiosos, usam para se sentirem protegidos. Um terceiro grupo usa como manifestação de sua fé e do seu amor a Deus e aos seus santos. O escapulário, a cruz, as medalhinhas são sinais que expressam a nossa religiosidade. Ostentando um símbolo religioso, nós estamos dizendo a todo mundo que somos pessoas de fé e que temos especial veneração, por exemplo, pela Mãe do Salvador. A cruz nos lembra a morte redentora de Jesus, pela qual fomos reconciliados com Deus. Trazer a cruz no peito ou em outro lugar é uma confissão de nossa fé cristã. Cremos em Jesus Cristo, Deus encarnado, morto e ressuscitado em nosso favor, que vive entre nós, pastoreando a sua igreja. Portar uma medalhinha, seja a medalha de Nossa Senhora das Graças, a medalha milagrosa, seja de São Bento ou de outro santo de nossa devoção, é ter diante dos olhos uma permanente lembrança daquele ou daquela a quem nós nos confiamos ou nos consagramos, ou a quem invocamos em favor de nossa saúde e de nossa segurança. É ainda uma homenagem à pessoa santa a quem a medalha reverencia e recorda. Estar revestido do escapulário é ter uma relação especial de afeto e proximidade com a Mãe de Jesus e da Igreja, a Senhora do Carmo. Eu disse revestido, porque o escapulário são dois pedaços de pano marrom, unidos por um cordão, que representam o escapulário da Virgem do Carmo e dos Carmelitas. O escapulário é o avental que recobre o hábito dos religiosos.

Usando o escapulário, eu estou me comprometendo a imitar Maria, servidora da vontade de Deus, a quem me consagro de maneira especial ao receber a imposição do escapulário numa breve celebração presidida pelo sacerdote ou pelo diácono. Usando o escapulário, eu estou também invocando sobre mim a proteção materna da Virgem Maria, confiando que ela me recobre com o seu sagrado manto. Usar esses sinais religiosos, a cruz, as medalhinhas, o escapulário, usá-los como enfeite é uma verdadeira agressão à nossa fé e ao que eles representam. Usá-los como amuletos, buscando proteção e livramento, como se eles fossem objetos mágicos, é uma manifestação de paganismo. O certo, o justo, é usá-los como sinais de nossa fé em Cristo para cultivar a presença de Deus em nossa vida e testemunhar o nosso amor por Ele.

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2: O empenho pastoral não pode se tornar uma simples prestação de serviços, senão acaba por transmitir cansaço e frustração. É muito necessário a prática da adoração, um pouco esquecida neste século dramático. O cristão, sobretudo, o religioso é alguém capaz de adorar, adorar em silêncio.
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1: Com a Mãe Aparecida, Rede Aparecida de Rádio, estamos de volta para juntos acompanharmos o tema do dia com o Padre Sebastião Reis.
2: Hoje queremos apresentar o tema Viver a Copiosa Redenção. Ser profeta em um mundo tão difícil que nós estamos vivendo constitui o grande desafio para aquele que quer ser fiel a Deus, o que significa enfrentar condenação, rejeição, incompreensão e perseguição, envolvendo pessoas e grupos conservadores. Em nossa realidade histórica, somos chamados para realizar uma missão de doação e entrega ao reino de Cristo. É preciso alimentar no coração do povo neste momento a motivação para continuar a caminhada, guiados por esta luz e esperança de transformação da nossa história. Para

0: A época de Santo Afonso, ele era esta luz que vem ao encontro das necessidades do seu tempo e também com os seus seguidores, os discípulos missionários de Jesus, que atualiza nesta igreja a missão de Santo Afonso para fazer acontecer o reino neste mundo ferido. No processo de evangelização da congregação redentorista, se faz presente em mais de 70 países com a missão de levar a copiosa redenção para os corações feridos da nossa história. Afonso enfrentou muitas dificuldades no seu tempo, inclusive na sua própria família, rica e de grande prestígio no meio social da sua época. Para atender ao chamado de Deus e ouvir a voz do Espírito Santo, que o chamava para uma missão sublime na igreja, passou por diversas situações de constrangimento. Mas a graça de Deus foi mais forte do que os fracassos humanos e profissionais. Ainda jovem, já era um brilhante advogado de prestígio e respeito. Santo Afonso Maria de Ligório, além de ser o fundador da Congregação do Santíssimo Redentor, é doutor e ilustre moralista da igreja de ontem e de hoje. É preciso ser o sinal do amor e da presença de Deus.
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2: Jesus Cristo.

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1: A paz esteja com você. E continuamos com Maria, aprendendo a arte de crer, de viver, de amar, de orar. Assim como uma criança nasce e o seu pranto se transforma em alegria, nós também devemos lembrar que há diversos sinais de nascimento em nossa vida. Assim, por exemplo, como no domingo da Páscoa, as mulheres foram ao sepulcro, encontraram tudo aberto e depois Jesus se revela, manifestando que ele está vivo, que toda aquela dor no Calvário, o sofrimento, a sua morte, não foi o fim, foi apenas a passagem para uma nova e decisiva, definitiva situação da vida. Isso tem a ver com a nossa vida. Vamos muitas vezes, como Jesus, como Maria, viver o Calvário, abraçando a dor, oferecendo tudo a Deus, orando com toda a confiança. E nós vamos ver triunfar o amor, a felicidade. Nada da vida que nós vivemos autenticamente, a nossa fé, o amor, se perde. Um dia nós vamos colher os frutos disso. Maria hoje está gloriosa no céu, de corpo e alma, como nossa mãe, rainha, nossa padroeira. Ela continua agora vivendo a vida plena, mas pagou o preço disso, passando por muitas dores e sofrimentos. Peçamos a Maria a graça de que a gente entenda cada vez mais que nós devemos viver a fidelidade a Deus na alegria, na tristeza, na saúde, na doença, quando tudo está iluminado, quando tudo parece escuro, que a gente nunca perca a esperança, que o sofrimento não seja a causa de outros sofrimentos, mas causa de uma nova esperança. E que a gente saiba que um dia o sepulcro de onde nasceu a vida da Igreja e que agora é a casa de Maria, é também para nós uma fonte de inspiração. O sofrimento seja um sepulcro que vai ser aberto para que brote uma nova vida, assim como brotou do coração imaculado de Maria. Façamos de cada momento da vida uma escola de oração.
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1: Juntos vamos acolher aqui no Com a Mãe Aparecida o padre Lucas Emanuel, trazendo as notícias missionárias.
2: Olá, queridos amigos ouvintes da Rede Aparecida de Rádio. Eu sou o padre Lucas Emanuel, missionário redentorista, e passo por aqui mais uma vez para trazer para você que nos acompanha sempre as notícias missionárias. E como vocês já sabem, durante este mês nos propomos a falar um pouquinho sobre a importância de alguns trabalhos realizados durante a terceira fase das Santas Missões Redentoristas, quando nós, missionários, estamos presentes nas comunidades. E na semana passada, ouvimos o irmão Toinho falando para nós sobre a importância das visitas, especialmente aos enfermos, dando essa atenção àqueles que não podem estar ali na comunidade devido a alguma enfermidade ou pela idade, ou aqueles que estão afastados, enfim. Vimos então a importância das visitas. Hoje nós vamos escutar o irmão Viveiros, nosso querido irmão Viveiros, irá falar um pouquinho para nós sobre a importância do trabalho que é desenvolvido nas escolas. Vamos ouvir.
3: As Santas Missões Redentoristas é um tempo forte de evangelização. A mensagem do Evangelho é direcionada a todos os grupos. Falamos às famílias, falamos aos homens, às mulheres, falamos aos jovens e às crianças. Durante a semana, os jovens e as crianças estão nas escolas. E para que a mensagem chegue até eles, vamos também às escolas. No primeiro momento, enviamos um ofício aos diretores, propondo o trabalho com os alunos. Como as escolas são consideradas leigas, lugares públicos não professando nenhum credo, propomos não falar de religião, não falar de Nossa Senhora, mas falar dos valores humanos, cristãos, de interesse de todas as pessoas, independente do credo, independente da fé que professa. Falamos da vida como o maior dom de todos os dons que recebemos de Deus. Falamos do grande dom da liberdade, do livre-arbítrio, da capacidade de fazer escolhas. Falamos das consequências das nossas escolhas. Posso ser feliz ou infeliz, dependendo das minhas escolhas. Esse trabalho com os jovens nas escolas tem sido muito importante. Quando no sábado, quando não há mais aula, então convidamos os jovens para um encontro na igreja ou nas comunidades. E aí a gente faz um encontro envolvente, um encontro dinâmico, alegre, com reflexão, com música, com danças, do jeito que o jovem gosta. E no final, em geral, no final do encontro, eles querem que a gente volte todo mês ou que a gente passe para eles o material que a gente usa, as dinâmicas. É um trabalho muito bom. Com as crianças, em geral, de 11 anos para baixo, o trabalho é diferente. Trabalhamos com músicas, com dinâmicas, falando do amor de Deus que se revela na criação, que se revela no mundo criado, que se revela no ser humano e, principalmente, um Deus que se revela na pessoa de Jesus Cristo, o nosso Salvador. Então, o trabalho com os jovens tem uma outra dinâmica, e o trabalho com as crianças, outra dinâmica. Em geral, no sábado também nós fazemos uma passeata, uma missãozinha na rua, até com celebrações com a missa das crianças. A gente envolve a família e, claro, quando você trata bem a criança, quando você traz a criança, você traz junto seus familiares, seus pais.
2: Ouvimos então o irmão Viveiros falando aí sobre a importância desse trabalho que é realizado nas escolas para chegar ao coração dos jovens, adolescentes, das crianças. Muito obrigado, irmão Viveiros. Irmão Viveiros, tão cheio de vitalidade, sempre nos ensinando muito com a sua presença.

0: presença, com seu dinamismo missionário. Valeu, irmão. Assim nós vamos fazendo a missão acontecer, não é? E nós não fazemos isso sozinho, não. Nós somos um corpo missionário. E você também. Você também aí na sua comunidade pode colaborar e muito. E aí, deseja fazer essa experiência das Santas Missões aí na sua comunidade paroquial? Converse com seu pároco, peça para que ele faça contato conosco e conheça a nossa missão através do portal a12.com/missões ou pelo telefone 0 operadora 16 99700-9566. Meus irmãos e irmãs, fiquem com Deus e com as bênçãos da Mãe Aparecida. Um grande abraço para todos. Tchau! E viva Santas Missões Redentoristas!
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3: Deus ama a pequenez e gosta de realizar grandes coisas mediante a pequenez, como testemunha Maria. Por isso, não tenhamos medo dos números pequenos, dos sucessos que tardam, da relevância que não se avista. Não é este o caminho de Deus. Olhemos para Maria, que na sua pequenez é maior que o céu.
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13: Estamos de volta com a Mãe Aparecida, aqui pela rede Aparecida de Rádio. Vamos acolher com muito carinho o Padre Tiago Costa, trazendo Deus conosco dia a dia.
14: Olá, caros ouvintes da Rádio Aparecida, você que é devoto de Nossa Senhora, 15º domingo do tempo comum. A palavra é criadora na história, sobretudo na história da salvação. Na realidade, essa palavra de Deus é seu plano salvífico, a expressão de seu amor na aliança antiga e, sobretudo,

0: na aliança nova realizada em Jesus Cristo, que é a palavra de Deus feita carne. A semente está lançada e continua a ser lançada na terra, sempre esperando alcançar o terreno bom, que produza muitos e bons frutos. É a dinâmica do reino. Somos igreja, sacramento do reino. Somos comunidade. Por isso, o Senhor nos solicita que sejamos semeadores. Deve-se semear com largueza, sem medo de semear, pois quem semeia com largueza colherá. A semeadura dentro de uma comunidade deve ser feita sem exclusão de pessoas ou de contextos vivenciais. O Evangelho é e será sempre uma proposta e cada cristão deve propor a verdade sempre. Mas é a pessoa que deve ser decidir. Foi assim que Jesus agiu em tudo, anunciando sua verdade sempre com respeito às pessoas e à sua escolha. Temos de acolher livremente para a semente ser boa, cair em terra boa e gerar frutos bons. Hoje precisamos de evangelizadores confiantes, aplicados e incansáveis. E o cristão batizado é chamado a ser agricultor dessa palavra, semeá-la com ardor e fervor, pois nela está a força de que o mundo, a comunidade e as pessoas precisam. Sejamos bons agricultores do reino, a exemplo do João Batista, que cuidou do povo para ver a chegada do Senhor. Não reclamemos do que não foi feito. Perguntemos a nós mesmos, por que não fizemos isso ou aquilo? Caro irmão, minha irmã, que Nossa Senhora Aparecida interceda por você e por toda a sua família, que Deus vos abençoe.
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1: E no quadro Gente como nós, os santos e as santas da Bíblia para todos os dias do ano, a Estela Marcon apresenta pra gente as histórias dos personagens bíblicos deste livro, publicado pela Editora Santuário e de autoria de Carlos Mesters e Francisco Orofino. Vamos acompanhar.
2: Semeias, profeta em Judá. A história de Roboão está escrita no livro do profeta Semeias. Temos poucas informações a respeito do profeta Semeias. Pelo livro das Crônicas, sabemos que existiu um livro a ele atribuído no qual se narravam os acontecimentos da história da casa real depois da morte de Salomão. Acontecimentos que levaram à trágica separação do reino de Salomão em dois reinos rivais: Israel, o reino do norte, e Judá, o reino do sul. O livro das Crônicas informa ainda que sempre houve guerra entre Roboão, rei de Judá, e Jeroboão, rei de Israel. Em época de crise costumavam surgir muitos profetas. Nessa época da divisão trágica dos dois reinos, apareceram os profetas Natã e Aías de Silo, o vidente Ido, o vidente Ado, o vidente Hanani. Seu nome significa Yahvé ouviu. Sua atividade profética teve como cenário a cidade de Jerusalém e o templo. O livro das Crônicas, que cita o livro de Semeias, tinha sido preservado nos arquivos do templo de Jerusalém, mas o livro do próprio Semeias se perdeu. Diz o livro das Crônicas: a história de Roboão, do começo ao fim, está escrita na história do profeta Semeias e do vidente Ado. Sempre houve guerra entre Roboão e Jeroboão.
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1: Estamos de volta com a Mãe Aparecida, aqui pela Rede Aparecida de Rádio. Vamos juntos acompanhar Você e o Livro, com o irmão Marco Lucas.
2: Saudações em Cristo Jesus. E também na proteção de Maria, nossa querida mãe, meus queridos amigos da Rádio Aparecida e do Portal A12. Eu sou o irmão Marco Lucas e tenho a imensa alegria de acolher cada um de vocês aqui no nosso quadro Você e o Livro. Nos próximos dias, nossos corações se voltam para uma memória muito especial. No dia 21 de julho, recordamos os 39 anos de saudade, desde que o nosso querido missionário redentorista, Padre Vitor Coelho de Almeida, apóstolo da Aparecida, partiu para a Páscoa Eterna. Ele nos deixou um legado que não se apaga, uma herança de profundo amor e eterna devoção à Nossa Senhora Aparecida. Padre Vitor foi um homem que gastou a vida por amor ao Evangelho. Trabalhou com zelo incansável nas missões populares redentoristas, no Santuário Nacional e de forma muito especial aqui na nossa Rádio Aparecida. Com um carinho único, ele também se dedicou aos pequenos nas chamadas missõezinhas, despertando no coração das crianças e dos jovens o encanto pela fé e pelas vocações. Seu jeito manso e ao mesmo tempo firme de falar da misericórdia de Deus foi a ponte para a conversão de milhares de vidas. Quem é que não recorda, não é verdade, do acolhimento, do carinho, daquela foto tirada com o Padre Vitor quando esteve aqui, daquele momento que lá na roça, juntamente com a sua família, vocês fazem.

0: faziam uma pausa para poderem ouvir essa voz que tocava o coração, que trazia coisas bonitas, mensagens de fé, ajudas para o nosso dia a dia. Por quase 4 décadas, sua voz profética ecoou pelas ondas da Rádio Aparecida, catequizando os devotos marianos. Ele não falava apenas ao espírito, falava à vida do povo. Suas pregações abraçavam a doutrina social da Igreja e levavam ensinamentos práticos de saúde pública e sobre saneamento para as comunidades rurais, conquistando uma audiência fiel que o acompanhava com reverência. O povo mais simples, que enxergava a pureza de sua alma, já o chamava de santo aqui em vida. E essa devoção bonita fez com que, anos após a sua partida, a pedido dos missionários redentoristas e do povo, a Arquidiocese de Aparecida, à época com o cardeal Dom Aloysio Loscheider, iniciasse seu processo de beatificação e canonização, pedindo à Igreja, então, para reconhecer esses méritos do querido Padre Vitor Coelho de Almeida. Hoje, as histórias de graças alcançadas continuam a chegar, provando que seu ministério permanece vivo entre nós. No dia 25 de março deste ano, nós, missionários redentoristas, reinauguramos o Memorial Redentorista Padre Vitor Coelho, ao lado da Basílica Histórica, na Praça Nossa Senhora Aparecida, no número 273, no Convento dos Missionários Redentoristas. Ali há o espaço onde encontram-se os restos mortais do Padre Vitor Coelho de Almeida, a capela, há uma sala de imersão, há também um museu para você poder também rezar junto ao Padre Vitor Coelho e aos demais missionários redentoristas. Se você deseja pedir a intercessão do servo de Deus, o venerável Padre Vitor Coelho de Almeida, para uma causa urgente em sua vida, eu quero indicar 2 obras preciosas da editora Santuário. A primeira delas é a novena pela beatificação do servo de Deus, Padre Vitor Coelho, escrita pelo missionário redentorista Padre Júlio Brustolone. A partir da belíssima trajetória de Padre Vitor, este livro nos conduz por 9 dias de preces profundas, fortalecendo a nossa confiança no milagre, na intercessão de Deus por meio do venerável Padre Vitor. A outra indicação é o livro Orar 15 Dias com Padre Vitor Coelho de Almeida. Ele faz parte de uma belíssima coleção que nos convida a rezar com a biografia, os escritos e os pensamentos dos grandes ícones da nossa fé. Neste volume, você é convidado a mergulhar na espiritualidade do apóstolo da Rádio Aparecida, do apóstolo da Aparecida, do grande devoto e propagador da Mãe de Deus e Nossa, a Senhora Aparecida, Rainha e Padroeira do Brasil. 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Conhecer a vida do Padre Vitor Coelho é verdadeiramente mergulhar no amor da Mãe Aparecida. Afinal, ninguém como ele soube rezar e espalhar com tanto carinho a beleza dessa sua consagração, desse seu amor, dessa sua piedade por Nossa Senhora Aparecida. Na próxima semana, nos encontraremos com mais dicas de leitura e curiosidades aqui no nosso quadro Você e o Livro. Fiquemos com Deus por intercessão de Nossa Senhora Aparecida, na companhia do venerável Padre Vitor Coelho. Deus abençoe.
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8: Então disse a seus discípulos: a colheita é grande, mas os trabalhadores são poucos. Mateus 9:37. Jesus, o Filho de Deus feito Filho do Homem em meio aos seres humanos, passa por toda a parte a fazer o bem. Extremamente solidário com o povo sofrido, ele vai curando toda a enfermidade e doença. Ele havia curado um cego. Depois lhe trouxeram um homem que, por um sério transtorno interno, ficou com a fala totalmente travada. Tratava-se de um homem mudo endemoninhado, na linguagem de então. Jesus o curou e sua fala na hora soltou. Passou a falar normalmente. Nunca se viu isso em Israel, dizia o povo, admirado pelo bem que Jesus havia realizado. Os fariseus, ferrenhos opositores de Jesus, no entanto, contestavam: é por virtude do príncipe dos demônios que ele expulsa os demônios. Como que ia dizer: este bem que ele fez não é um bem, é um mal, é o pior mal que pode existir. Ou seja, acusam a ação amorosa de Deus ali presente na pessoa de Jesus como sendo o pior mal. A grande massa popular vivia no tempo de Jesus sob jugo desse tipo de liderança religiosa. Dos fariseus, bem como dos doutores da lei e sumos sacerdotes, era uma multidão de pobres, num abandono total, sem ninguém por eles. E Jesus vai percorrendo todas as cidades e aldeias, ensinando nas sinagogas, pregando o evangelho do reino e curando toda a enfermidade e doença. E olhando para todo aquele povo, dele sentiu imensa compaixão, porque estava fadigado e prostrado como ovelhas sem pastor. E mais, como é próprio de Deus, sentiu e expressou que não quer trabalhar sozinho, mas em comunidade, com o maior número possível de trabalhadores em coletiva colaboração, no imenso mutirão em favor de uma vida digna para todos. Oremos a Deus.

0: para que assim seja. Bom Deus, que teu Espírito suscite dentro da humanidade um número sempre maior de colaboradores e colaboradoras que, em comunhão uns com os outros, se empenhem no trabalho do resgate da dignidade da vida humana sobre o nosso planeta. Amém.
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1: Com a Mãe Aparecida, Rede Aparecida de Rádio, muito obrigado a você que nos faz companhia, você que nos acompanha através do aplicativo, através do Portal A12, também através das rádios parceiras que integram a Rede Aparecida de Rádio. Muito obrigado por estar conosco nesta madrugada. Vamos juntos acompanhar neste momento os títulos marianos com Elô Silvério.
2: Nossa Senhora Auxiliadora. A devoção à Nossa Senhora Auxiliadora se iniciou no ano de 1571, quando, após a tomada de muitas ilhas do Mediterrâneo, o imperador turco chamado Selim passou a desejar o domínio da Europa. Diante da apatia dos povos cristãos da época e tentando livrá-los da escravidão muçulmana, o Papa Pio V decidiu organizar uma forte esquadra para combatê-los. Perante esta realidade, o sumo pontífice clamou pelo auxílio da Virgem Maria e o triunfo aconteceu no dia 7 de outubro do mesmo ano. Para demonstrar sua gratidão à Virgem, acrescentou nas ladainhas loretanas a invocação: Auxiliadora dos Cristãos. A festa em homenagem à Nossa Senhora Auxiliadora, porém, só foi instituída em 1816 pelo Papa Pio VII, com o propósito de propagar mais um acontecimento que assegura a intercessão da Santíssima Virgem. Este fato aconteceu quando o imperador Napoleão I, desejoso de dominar os estados pontifícios,

0: foi excomungado pelo Santo Padre. Em resposta a este acontecimento, o imperador francês sequestrou o pontífice e o levou para a França, onde ficou 5 anos em cativeiro e passou pelas diversas humilhações. O Papa, porém, confiante na vitória e na intercessão de Maria, prometeu que assim que fosse liberto, coroaria a imagem de Nossa Senhora de Savona. Como podemos imaginar, Napoleão fracassou em seu combate e teve de ceder à opinião pública, libertando o Santo Padre, que foi até Savona cumprir sua promessa. Em 24 de maio de 1814, o Papa Pio VII entrou solenemente em Roma e recuperou seu poder pastoral. Para evidenciar sua gratidão à Santa Mãe de Deus, o pontífice criou a festa de Nossa Senhora Auxiliadora nesta mesma data. Nossa Senhora Auxiliadora e Dom Bosco desde a sua infância, através dos ensinamentos de sua mãe Margarida, aprendeu a confiar inteiramente na intercessão da Virgem Maria, e não foi diferente no momento da fundação de sua congregação religiosa. Ele adotou o título de Auxiliadora, pois na época em que surgiram os Salesianos, estava acontecendo uma batalha entre o poder civil e o eclesiástico, que durante o ministério do Conde de Cavour, importante ministro italiano, resultou na queda de Roma e na destruição do poder temporal da Igreja. Neste contexto histórico, Dom Bosco, santo muito conhecido pelo seu apostolado com os jovens, colocou Nossa Senhora à frente de todo o trabalho educacional que estava sendo realizado, pedindo que a Virgem os defendesse de todas as dificuldades. No ano de 1862, ocorreram algumas aparições de Maria Auxiliadora na cidade de Spoleto, que marcaram um reavivar a devoção popular mariana. E foi também neste mesmo ano que Dom Bosco deu início à construção de um santuário em Turim, dedicado a Nossa Senhora Auxílio dos Cristãos. Em toda a sua vida, São João Bosco sempre fez questão de propagar o seu amor e gratidão à Santíssima Virgem, deixando conhecido que foi ela, Maria, quem tudo fez. O santo ensinou toda a sua congregação a invocar a intercessão de Maria pelo título de Auxiliadora, e podemos alegar que foi por este motivo que esta devoção ficou tão conhecida. Sobre o dia de Nossa Senhora Auxiliadora, Dom Bosco vai dizer que a festa de Maria Auxiliadora deve ser o prelúdio da festa eterna que deveremos celebrar todos juntos um dia no paraíso. Nossa Senhora Auxiliadora, rogai por nós.
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2: Bom dia, meu amigo, minha amiga. Uma antiga história da Índia conta que dois garotinhos, um cego e um perneta, estavam brincando no meio da floresta. Eles não se conheciam e cada um estava no seu canto, brincando, quando um enorme incêndio irrompeu na mata. Desesperados, os meninos começaram a gritar por socorro e, por causa dos gritos, acabaram se encontrando. No entanto, eles começaram a chorar, pensando que iriam morrer. Afinal de contas, o garoto que tinha pernas para fugir não conseguia enxergar o caminho, e aquele que tinha olhos para ver a saída, além de ser deficiente, estava perdido no meio da fumaça. Tudo parecia perdido. Eles então se acalmaram e juntos tiveram uma ideia que foi a sua salvação. O garoto perneta subiu nos ombros do cego e, do alto, pôde ver a clareira para onde eles fugiram em segurança. Cada um deles foi às pernas e os olhos do seu companheiro. Não é só em uma questão de vida e morte como a da nossa história de hoje que necessitamos dos outros. Pode ser aquela limpeza ou reparo em casa, ou uma tarefa em equipe que temos que fazer no trabalho. Não só é mais simples com a ajuda de outra pessoa, como algumas vezes é impossível sem ela. Vivemos em um tempo onde a individualidade é cultuada e exagerada. É claro que somos capazes de realizar muitas coisas sozinhos, algumas delas belíssimas, como pintar um quadro ou compor uma canção. Mas não é gostoso admirar um museu com exposições de diversos artistas, ou um concerto com uma orquestra

orquestra formada por vários músicos, cada um com um instrumento diferente? Até na hora de ajudar, precisamos do outro, sabia? Certa vez, quando eu estava distribuindo alimentos a famílias carentes atendidas por minha comunidade, um padre se aproximou de mim e disse: "Olhe, sei que você ajuda bastante, mas você está vendo aquele rapaz ali? Ele só descarregou o carro e está só olhando. Deixe-o entregar alguns alimentos ao povo também. Temos que dar oportunidades para que o outro seja bom." Aquele conselho me abriu os olhos e o entendimento. Nós precisamos dos

0: pois só nos completamos com o outro. O outro sempre tem algo que eu preciso e não tenho. Às vezes, nem sei que preciso. Mas é fácil sentir o vazio quando falta. É por isso que o primeiro sinal da depressão é a vontade de ficar só, distante de tudo e de todos. E você, está sabendo conviver com os outros em sua vida? Ou passa o dia com os fones de ouvido, grudado no celular ou em algum outro aparelho eletrônico? Reflita sobre isso, tenha um bom dia e até o nosso próximo encontro.
1: Estamos de volta com a Mãe Aparecida, aqui pela Rede Aparecida de Rádio. Muito obrigado, você que nos faz companhia através do nosso aplicativo Aparecida e também através das rádios parceiras, rádios que integram a Rede Aparecida de Rádio. Rádio Cultura FM na cidade de Aracaju, no Sergipe. Rádio Onda Sul na cidade de Francisco Beltrão, no Paraná. Rádio Educadora na cidade de Guajará-Mirim, Rondônia. Entre outras, muitas e muitas outras rádios que integram a Rede Aparecida de Rádio e faz com que a gente chegue até você. Neste momento, convido você que está em casa, no seu trabalho, nas estradas, nos hospitais, a juntos rezarmos o Santo Terço. Quem nos conduz nesta oração é o Padre Vanderlei Souza, missionário redentorista. Reze conosco, com fé e esperança, juntos, lado a lado com aquela que é mãe de todos nós, Nossa Senhora Aparecida.
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5: 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Estamos de volta com o programa Com a Mãe Aparecida, na Rede Aparecida de Rádio. Agora, na Rede Aparecida, reze conosco o Terço Mariano.
6: Bom dia, meu querido irmão, querida irmã. São 4 horas da manhã. Nos encontramos neste momento junto com a Mãe Aparecida para rezar o Santo Mistério do Terço, agradecendo a Deus as bênçãos e graças alcançadas em nossas vidas e também implorando que a sua misericórdia infinita se faça presente em nós. Hoje, sábado, vamos meditar e contemplar os mistérios da alegria. Vamos juntos invocar a Santíssima Trindade. Em nome do Pai, e do Filho, e do Espírito Santo. Amém. Ofereçamos todas as nossas intenções, daquelas pessoas que nos pediram que rezemos por elas. Oferecemos agora a sua intenção, você que está conosco neste momento. Divino Jesus, nós vos oferecemos este terço que vamos rezar, meditando nos mistérios da vossa redenção. Concedei-nos, por intercessão da Virgem Maria, Mãe de Deus e Nossa Mãe, as virtudes que nos são necessárias para bem rezá-lo e a graça de ganharmos as indulgências desta santa devoção.

0: oferecemos particularmente em desagravo dos pecados cometidos contra o teu Santíssimo Coração e o Imaculado Coração de Maria, pela paz do mundo, pela conversão dos pecadores e pelas almas do purgatório. Oferecemos também pelas intenções do Santo Padre e o Papa, pelo aumento e santificação do clero, pela santificação das famílias, pelas missões e pelos doentes e cuidadores dos doentes, médicos, enfermeiros, auxiliares. E eu convido você, meu querido irmão, querida irmã, agora no instante de grande intimidade com Deus, e faça o seu oferecimento pessoal. Aquelas intenções que você traz em seu coração, um pedido, um agradecimento, um louvor, para quem você quer rezar hoje, peçamos a Maria, a Nossa Santíssima Virgem Maria, que interceda por todos nós nesses pedidos que dirigimos a ela através da oração do Santo Terço, na certeza que seu Filho Jesus receberá e atenderá todas as nossas orações. Renovemos a nossa fé na alegria de sermos povo de Deus, família de Jesus Cristo. Creio em Deus Pai Todo-Poderoso, Criador do céu e da terra, e em Jesus Cristo, seu único Filho, nosso Senhor, que foi concebido pelo poder do Espírito Santo. Nasceu da Virgem Maria, padeceu sob Pôncio Pilatos, foi crucificado, morto e sepultado. Desceu à mansão dos mortos, ressuscitou ao terceiro dia. Subiu aos céus, está assentado à direita de Deus Pai Todo-Poderoso, donde há de vir a julgar os vivos e os mortos. Creio no Espírito Santo, na Santa Igreja Católica, na comunhão dos santos, na remissão dos pecados, na ressurreição da carne, na vida eterna. Amém. Em louvor à Santíssima Trindade, Pai nosso que estais nos céus, santificado seja o vosso nome. Venha a nós o vosso reino, seja feita a vossa vontade, assim na terra como no céu.
1: O pão nosso de cada dia nos dai hoje. Perdoai-nos as nossas ofensas, assim como nós perdoamos a quem nos tem ofendido. E não nos deixeis cair em tentação, mas livrai-nos do mal. Amém.
0: Nós te louvamos, Santíssima Virgem Maria, Filha de Deus Pai. Ave Maria, cheia de graça, o Senhor é convosco. Bendita sois vós entre as mulheres, e bendito é o fruto do vosso ventre, Jesus.
1: Santa Maria, Mãe de Deus, rogai por nós, os pecadores, agora e na hora de nossa morte. Amém.
0: Nós te louvamos, Santíssima Virgem Maria, Mãe de Deus Filho encarnado. Ave Maria, cheia de graça, o Senhor é convosco. Bendita sois vós entre as mulheres, e bendito é o fruto do vosso ventre, Jesus.
1: Santa Maria, Mãe de Deus, rogai por nós, os pecadores, agora e na hora de nossa morte. Amém.
0: Nós te louvamos, Santíssima Virgem Maria, esposa do Espírito Santo. Ave Maria, cheia de graça, o Senhor é convosco. Bendita sois vós entre as mulheres, e bendito é o fruto do vosso ventre, Jesus.
1: Santa Maria, Mãe de Deus, rogai por nós, os pecadores, agora e na hora de nossa morte. Amém.
0: Glória ao Pai, ao Filho e ao Espírito Santo,
1: como era no princípio, agora e sempre. Amém.
0: Vamos meditar nesse instante os mistérios da alegria, os mistérios gozosos. E neste primeiro mistério gozoso, vamos contemplar a anunciação do anjo Gabriel à Virgem Maria. Encontramos esse texto no Evangelho segundo São Lucas, capítulo 1, versículos 26 a

Naquele tempo, o anjo Gabriel foi enviado por Deus a uma cidade da Galileia chamada Nazaré, a uma virgem prometida em casamento a um homem chamado José. Ele era descendente de Davi e o nome da virgem

0: Virgem era Maria. Nesta meditação da encarnação do Verbo, encontramos o diálogo de Maria com o anjo. Ela apresenta as suas questões, suas perguntas, suas dúvidas, mas não se fecha à ação de Deus. Maria conclui: "Eis aqui a serva do Senhor, faça-se em mim segundo a tua palavra." Que nós aprendamos e vivamos o compromisso diário com a palavra de Deus. Pai nosso que estais nos céus, santificado seja o vosso nome. Venha a nós o vosso reino, seja feita a vossa vontade, assim na terra como no céu.
1: O pão nosso de cada dia nos dai hoje, perdoai-nos as nossas ofensas, assim como nós perdoamos a quem nos tem ofendido. E não nos deixeis cair em tentação, mas livrai-nos do mal. Amém.
0: Ave Maria, cheia de graça, o Senhor é convosco. Bendita sois vós entre as mulheres, e bendito é o fruto do vosso ventre, Jesus.
1: Santa Maria, Mãe de Deus, rogai por nós, os pecadores, agora e na hora de nossa morte. Amém.
0: Ave Maria, cheia de graça, o Senhor é convosco. Bendita sois vós entre as mulheres, e bendito é o fruto do vosso ventre, Jesus.
1: Santa Maria, Mãe de Deus, rogai por nós, os pecadores, agora e na hora de nossa morte. Amém.
0: Ave Maria, cheia de graça, o Senhor é convosco. Bendita sois vós entre as mulheres, e bendito é o fruto do vosso ventre, Jesus.
1: Santa Maria, Mãe de Deus, rogai por nós, os pecadores, agora e na hora de nossa morte. Amém.
0: Ave Maria, cheia de graça, o Senhor é convosco. Bendita sois vós entre as mulheres, e bendito é o fruto do vosso ventre, Jesus.
1: Santa Maria, Mãe de Deus, rogai por nós, os pecadores, agora e na hora de nossa morte. Amém.
0: Ave Maria, cheia de graça, o Senhor é convosco. Bendita sois vós entre as mulheres, e bendito é o fruto do vosso ventre, Jesus.
1: Santa Maria, Mãe de Deus, rogai por nós, os pecadores, agora e na hora de nossa morte. Amém.
0: Ave Maria, cheia de graça, o Senhor é convosco. Bendita sois vós entre as mulheres, e bendito é o fruto do vosso ventre, Jesus.
1: Santa Maria, Mãe de Deus, rogai por nós, os pecadores, agora e na hora de nossa morte. Amém.
0: Ave Maria, cheia de graça, o Senhor é convosco. Bendita sois vós entre as mulheres, e bendito é o fruto do vosso ventre, Jesus.
1: Santa Maria, Mãe de Deus, rogai por nós, os pecadores, agora e na hora de nossa morte. Amém.
0: Ave Maria, cheia de graça, o Senhor é convosco. Bendita sois vós entre as mulheres, e bendito é o fruto do vosso ventre, Jesus.
1: Santa Maria, Mãe de Deus, rogai por nós, os pecadores, agora e na hora de nossa morte. Amém.
0: Ave Maria, cheia de graça, o Senhor é convosco. Bendita sois vós entre as mulheres, e bendito é o fruto do vosso ventre, Jesus.
1: Santa Maria, Mãe de Deus, rogai por nós, os pecadores, agora e na hora de nossa morte. Amém.
0: Ave Maria, cheia de graça, o Senhor é convosco. Bendita sois vós entre as mulheres, e bendito é o fruto do vosso ventre, Jesus.
1: Santa Maria, Mãe de Deus, rogai por nós, os pecadores, agora e na hora de nossa morte. Amém.
0: Glória ao Pai, ao Filho e ao Espírito Santo.
1: Como era no princípio, agora e sempre. Amém.
0: Ó meu Jesus,
1: perdoai-nos e livrai-nos do fogo do inferno, levai as almas todas para o céu e socorrei principalmente as que mais precisarem da vossa infinita misericórdia.
0: Nossa Senhora Aparecida, Rainha e Padroeira do Brasil,
1: rogai por nós.
0: Nossa Senhora das Dores,
1: rogai por nós.
0: Nossa Senhora das Graças,
1: rogai por nós.
0: No segundo mistério gozoso, contemplamos a visitação de Nossa Senhora a Santa Isabel,

0: Naqueles dias, Maria partiu apressadamente para a região montanhosa, dirigindo-se a uma cidade da Judéia. Entrou na casa de Zacarias e cumprimentou Isabel. Quando Isabel ouviu a saudação de Maria, a criança pulou no seu ventre e Isabel ficou cheia do Espírito Santo. Com um grande grito exclamou: "Bendita és tu entre as mulheres e bendito é o fruto do teu ventre." Essa saudação de Isabel, meu querido irmão, querida irmã, nos ajuda a entender o mistério da encarnação do Verbo, Jesus, o Filho de Deus no seio de Maria, e Maria que nos ajuda a entender este comprometimento em fazer apressadamente com que as coisas de Deus cheguem aos corações. A maneira de chegar, a maneira de ser, tudo isso nos ajuda a compreender que nós não falamos de Deus apenas com as palavras, nós não comunicamos Deus apenas com o que escrevemos, mas sim com o jeito que somos uns com os outros. Isabel apenas ouve a saudação de Maria e sente a unção do Espírito. Assim devemos caminhar e assim devemos rezar para que Deus faça em nós, que anunciemos a palavra de Jesus na força, na graça, na unção do Espírito. E como diz São Paulo, não a nós mesmos, mas sim o Cristo Jesus. Pai nosso que estais nos céus, santificado seja o vosso nome. Venha a nós o vosso reino, seja feita a vossa vontade, assim na terra como no céu.
1: O pão nosso de cada dia nos dai hoje. Perdoai-nos as nossas ofensas, assim como nós perdoamos a quem nos tem ofendido. E não nos deixeis cair em tentação, mas livrai-nos do mal. Amém.
0: Ave Maria, cheia de graça, o Senhor é convosco. Bendita sois vós entre as mulheres, e bendito é o fruto do vosso ventre, Jesus.
1: Santa Maria, Mãe de Deus, rogai por nós, os pecadores, agora e na hora de nossa morte. Amém.
0: Ave Maria, cheia de graça, o Senhor é convosco. Bendita sois vós entre as mulheres, e bendito é o fruto do vosso ventre, Jesus.
1: Santa Maria, Mãe de Deus, rogai por nós, os pecadores, agora e na hora de nossa morte. Amém.
0: Ave Maria, cheia de graça, o Senhor é convosco. Bendita sois vós entre as mulheres, e bendito é o fruto do vosso ventre, Jesus.
1: Santa Maria, Mãe de Deus, rogai por nós, os pecadores, agora e na hora de nossa morte. Amém.
0: Ave Maria, cheia de graça, o Senhor é convosco. Bendita sois vós entre as mulheres, e bendito é o fruto do vosso ventre, Jesus.
1: Santa Maria, Mãe de Deus, rogai por nós, os pecadores, agora e na hora de nossa morte. Amém.
0: Ave Maria, cheia de graça, o Senhor é convosco. Bendita sois vós entre as mulheres, e bendito é o fruto do vosso ventre, Jesus.
1: Santa Maria, Mãe de Deus, rogai por nós, os pecadores, agora e na hora de nossa morte. Amém.
0: Ave Maria, cheia de graça, o Senhor é convosco. Bendita sois vós entre as mulheres, e bendito é o fruto do vosso ventre, Jesus.
1: Santa Maria, Mãe de Deus, rogai por nós, os pecadores, agora e na hora de nossa morte. Amém.
0: Ave Maria, cheia de graça, o Senhor é convosco. Bendita sois vós entre as mulheres, e bendito é o fruto do vosso ventre, Jesus.
1: Santa Maria, Mãe de Deus, rogai por nós, os pecadores, agora e na hora de nossa morte. Amém.
0: Ave Maria, cheia de graça, o Senhor é convosco. Bendita sois vós entre as mulheres, e bendito é o fruto do vosso ventre, Jesus.
1: Santa Maria, Mãe de Deus, rogai por nós, os pecadores, agora e na hora de nossa morte. Amém.
0: Ave Maria, cheia de graça, o Senhor é convosco. Bendita sois vós.

0: vós entre as mulheres, e bendito é o fruto do vosso ventre, Jesus.
1: Santa Maria, Mãe de Deus, rogai por nós, os pecadores, agora e na hora de nossa morte. Amém.
0: Ave Maria, cheia de graça, o Senhor é convosco. Bendita sois vós entre as mulheres, e bendito é o fruto do vosso ventre, Jesus.
1: Santa Maria, Mãe de Deus, rogai por nós, os pecadores, agora e na hora de nossa morte. Amém.
0: Glória ao Pai, ao Filho e ao Espírito Santo.
1: Como era no princípio, agora e sempre. Amém.
0: Ó meu Jesus,
1: perdoai-nos e livrai-nos do fogo do inferno, levai as almas todas para o céu e socorrei principalmente as que mais precisarem da vossa infinita misericórdia.
0: Nossa Senhora de Fátima,
1: rogai por nós.
0: Arcanjos São Miguel, São Gabriel e São Rafael,
1: rogai por nós.
0: Santa Dulce dos Pobres,
1: rogai por nós.
0: No terceiro mistério gozoso, nós contemplamos o nascimento de Jesus em Belém.
2: No terceiro...

0: Encontramos no Evangelho segundo São Lucas, capítulo 2, versículos 1 a 7, o seguinte: Aconteceu que naqueles dias, César Augusto publicou um decreto ordenando o recenseamento de toda a terra. Este primeiro recenseamento foi feito quando Quirino era governador da Síria. Todos iam registrar-se, cada um na sua cidade natal. Por ser da família e descendência de Davi, José subiu da cidade de Nazaré, na Galiléia, até a cidade de Davi, chamada Belém, na Judéia, para registrar-se com Maria, sua esposa, que estava grávida. Enquanto estavam em Belém, completaram-se os dias para o parto e Maria deu à luz o seu filho primogênito. Ela o enfaixou e colocou na manjedoura, pois não havia lugar para eles na hospedaria. Grande mistério que nós celebramos da comunicação de Deus que se dá na noite do Natal. José e Maria, cumprindo um mandamento, eles vão até Belém. Mas a grande ação de Deus vai se dar exatamente nesse trânsito, para nos mostrar que o Verbo de Deus veio para nos conduzir à luz da graça da redenção copiosa. Quando nós entendemos o que Deus quer de nós, não importa onde estivermos, nós sempre iremos sentir a sua presença. Rezemos esse mistério, pedindo ao Senhor que nos dê conformidade na nossa vida, com os desafios que encontramos, com os percalços do caminho, que jamais percamos a fé, a certeza de que Ele está conosco. Pai nosso que estais nos céus, santificado seja o vosso nome. Venha a nós o vosso reino, seja feita a vossa vontade, assim na terra como no céu.
1: O pão nosso de cada dia nos dai hoje. Perdoai-nos as nossas ofensas, assim como nós perdoamos a quem nos tem ofendido. E não nos deixeis cair em tentação, mas livrai-nos do mal. Amém.
0: Ave Maria, cheia de graça, o Senhor é convosco. Bendita sois vós entre as mulheres, e bendito é o fruto do vosso ventre, Jesus.
1: Santa Maria, Mãe de Deus, rogai por nós, os pecadores, agora e na hora de nossa morte. Amém.
0: Ave Maria, cheia de graça, o Senhor é convosco. Bendita sois vós entre as mulheres, e bendito é o fruto do vosso ventre, Jesus.
1: Santa Maria, Mãe de Deus, rogai por nós, os pecadores, agora e na hora de nossa morte. Amém.
0: Ave Maria, cheia de graça, o Senhor é convosco. Bendita sois vós entre as mulheres, e bendito é o fruto do vosso ventre, Jesus.
1: Santa Maria, Mãe de Deus, rogai por nós, os pecadores, agora e na hora de nossa morte. Amém.
0: Ave Maria, cheia de graça, o Senhor é convosco. Bendita sois vós entre as mulheres, e bendito é o fruto do vosso ventre, Jesus.
1: Santa Maria, Mãe de Deus, rogai por nós, os pecadores, agora e na hora de nossa morte. Amém.
0: Ave Maria, cheia de graça, o Senhor é convosco. Bendita sois vós entre as mulheres, e bendito é o fruto do vosso ventre, Jesus.
1: Santa Maria, Mãe de Deus, rogai por nós, os pecadores, agora e na hora de nossa morte. Amém.
0: Ave Maria, cheia de graça, o Senhor é convosco. Bendita sois vós entre as mulheres, e bendito é o fruto do vosso ventre, Jesus.
1: Santa Maria, Mãe de Deus, rogai por nós, os pecadores, agora e na hora de nossa morte. Amém.
0: Ave Maria, cheia de graça, o Senhor é convosco. Bendita sois vós entre as mulheres, e bendito é o fruto do vosso ventre, Jesus.
1: Santa Maria, Mãe de Deus, rogai por nós, os pecadores, agora e na hora de nossa morte. Amém.
0: Ave Maria, cheia de graça, o Senhor é convosco. Bendita sois vós entre as mulheres, e bendito é o fruto do vosso ventre, Jesus.
1: Santa Maria, Mãe de Deus, rogai por nós, os pecadores, agora e na hora de nossa morte. Amém.
0: Ave Maria, cheia de graça, o Senhor é convosco. Bendita sois vós entre as mulheres, e bendito é o fruto do vosso ventre, Jesus.
1: Santa Maria, Mãe de Deus, rogai por nós, os pecadores, agora e na hora de nossa morte. Amém.
0: Ave Maria, cheia de graça, o Senhor é convosco. Bendita sois vós entre as mulheres, e bendito é o fruto do vosso ventre, Jesus.
1: Santa Maria, Mãe de Deus, rogai por nós, os pecadores, agora e na hora de nossa morte. Amém.
0: Glória ao Pai, ao Filho e ao Espírito Santo.
1: Como era no princípio, agora e sempre. Amém.
0: Ó meu Jesus,
1: perdoai-nos e livrai-nos do fogo do inferno, levai as almas todas para o céu e socorrei principalmente as que mais precisarem da vossa infinita misericórdia.
0: Santa Luzia,
1: rogai por nós.
0: Santa Rita de Cássia,
1: rogai por nós.
0: Santo Afonso Maria de Ligório,
1: rogai por nós.
0: No quarto mistério gozoso, contemplamos a apresentação do menino Jesus no templo.

Encontramos no texto segundo São Lucas, capítulo 2, versículos 21 a 24. No oitavo dia, quando o menino deveria ser circuncidado, deram-lhe o nome de Jesus, como fora chamado pelo anjo antes de ser concebido no ventre da mãe. E quando se completaram os dias para a purificação, segundo a lei de Moisés, levaram o menino a Jerusalém para apresentá-lo ao Senhor, conforme está escrito na lei do Senhor. Todo primogênito do sexo masculino deve ser consagrado ao Senhor. Para tanto, deviam oferecer um sacrifício, um par de rolas ou dois pombinhos, como estava escrito na lei do Senhor. Meu querido irmão, minha querida irmã, veja que maravilha esse trecho de São Lucas, quando ele nos diz que Jesus recebe este nome antes de ser concebido no ventre de Maria, quando o anjo Gabriel anuncia: você ficará grávida, dará à luz um filho e que dará a ele o nome de Jesus. Veja a importância deste nome. O Senhor está conosco, ele está presente na nossa vida. Em Jesus Cristo, meu querido irmão, querida irmã, nós encontramos o sentido da nossa existência, porque o Verbo que existia antes da existência do mundo, o Verbo que estava em Deus e que era Deus, como São João diz no prólogo, ele se torna carne da nossa carne, gente da nossa gente. Ele se torna humano para nos mostrar que o amor da redenção atinge a todo ser humano. Todos os seres humanos somos agraciados por Deus. Todos os seres humanos somos amados por Deus. Todos os seres humanos

0: somos capazes de nos reconciliar com Deus. Vamos rezar. Pai nosso que estais nos céus, santificado seja o vosso nome. Venha a nós o vosso reino, seja feita a vossa vontade, assim na terra como no céu.
1: O pão nosso de cada dia nos dai hoje. Perdoai-nos as nossas ofensas, assim como nós perdoamos a quem nos tem ofendido. E não nos deixeis cair em tentação, mas livrai-nos do mal. Amém.
0: Ave Maria, cheia de graça, o Senhor é convosco. Bendita sois vós entre as mulheres, e bendito é o fruto do vosso ventre, Jesus.
1: Santa Maria, Mãe de Deus, rogai por nós, os pecadores, agora e na hora de nossa morte. Amém.
0: Ave Maria, cheia de graça, o Senhor é convosco. Bendita sois vós entre as mulheres, e bendito é o fruto do vosso ventre, Jesus.
1: Santa Maria, Mãe de Deus, rogai por nós, os pecadores, agora e na hora de nossa morte. Amém.
0: Ave Maria, cheia de graça, o Senhor é convosco. Bendita sois vós entre as mulheres, e bendito é o fruto do vosso ventre, Jesus.
1: Santa Maria, Mãe de Deus, rogai por nós, os pecadores, agora e na hora de nossa morte. Amém.
0: Ave Maria, cheia de graça, o Senhor é convosco. Bendita sois vós entre as mulheres, e bendito é o fruto do vosso ventre, Jesus.
1: Santa Maria, Mãe de Deus, rogai por nós, os pecadores, agora e na hora de nossa morte. Amém.
0: Ave Maria, cheia de graça, o Senhor é convosco. Bendita sois vós entre as mulheres, e bendito é o fruto do vosso ventre, Jesus.
1: Santa Maria, Mãe de Deus, rogai por nós, os pecadores, agora e na hora de nossa morte. Amém.
0: Ave Maria, cheia de graça, o Senhor é convosco. Bendita sois vós entre as mulheres, e bendito é o fruto do vosso ventre, Jesus.
1: Santa Maria, Mãe de Deus, rogai por nós, os pecadores, agora e na hora de nossa morte. Amém.
0: Ave Maria, cheia de graça, o Senhor é convosco. Bendita sois vós entre as mulheres, e bendito é o fruto do vosso ventre, Jesus.
1: Santa Maria, Mãe de Deus, rogai por nós, os pecadores, agora e na hora de nossa morte. Amém.
0: Ave Maria, cheia de graça, o Senhor é convosco. Bendita sois vós entre as mulheres, e bendito é o fruto do vosso ventre, Jesus.
1: Santa Maria, Mãe de Deus, rogai por nós, os pecadores, agora e na hora de nossa morte. Amém.
0: Ave Maria, cheia de graça, o Senhor é convosco. Bendita sois vós entre as mulheres, e bendito é o fruto do vosso ventre, Jesus.
1: Santa Maria, Mãe de Deus, rogai por nós, os pecadores, agora e na hora de nossa morte. Amém.
0: Ave Maria, cheia de graça, o Senhor é convosco. Bendita sois vós entre as mulheres, e bendito é o fruto do vosso ventre, Jesus.
1: Santa Maria, Mãe de Deus, rogai por nós, os pecadores, agora e na hora de nossa morte. Amém.
0: Glória ao Pai, ao Filho e ao Espírito Santo.
1: Como era no princípio, agora e sempre. Amém.
0: Ó meu Jesus,
1: perdoai-nos e livrai-nos do fogo do inferno, levai as almas todas para o céu e socorrei principalmente as que mais precisarem da vossa infinita misericórdia.
0: Santo Antônio de Pádua,
1: rogai por nós.
0: Santo Antônio de Santana Galvão,
1: rogai por nós.
0: Santo Expedito,
1: rogai por nós.
0: Chegamos ao quinto mistério gozoso, quando iremos contemplar o encontro do menino Jesus no templo em Jerusalém. No quinto...

0: Lucas capítulo 2, versículos 41 a 47. Os pais de Jesus iam todos os anos a Jerusalém para a festa da Páscoa. Quando ele completou 12 anos, subiram para a festa como de costume. Passados os dias da Páscoa, começaram a viagem de volta, mas o menino Jesus ficou em Jerusalém sem que seus pais o notassem. Pensando que ele estivesse na caravana, caminharam um dia inteiro. Depois, começaram a procurá-lo entre os parentes e conhecidos. Não tendo encontrado, voltaram para Jerusalém à sua procura. 3 dias depois, o encontraram no templo. Estava sentado no meio dos mestres, escutando e fazendo perguntas. Todos os que ouviam o menino estavam maravilhados com sua inteligência e suas respostas. Meu querido irmão, minha querida irmã, veja que singeleza, que docilidade de São Lucas para nos falar desse encontro do menino Jesus no templo de Jerusalém. Os seus pais caminharam um dia e, notando que ele não estava na caravana, começaram a procurá-lo, não o encontrando, voltaram para Jerusalém à sua procura. Aqui está o itinerário para nós percebermos a nossa caminhada de fé. Muitas vezes, quando estamos em meio às encruzilhadas da vida, ou quando somos confrontados com as ondas revoltas da nossa existência, os fatos da nossa história, muitas vezes queremos encontrar o sentido, nos perguntando por quê. E aí é importante que a gente aprenda retomar o caminho, refazer a história, refletir, olhar de novo. Olhar o que está acontecendo, mas não com o olhar do julgamento a partir de resultados que queremos, mas sim a partir do caminho que fizemos até chegarmos ali. E nós vamos perceber muitas vezes que, embora estejamos no meio de uma tempestade, mas Jesus está presente no barco conosco. Que às vezes, quando a gente se preocupa muito com a tempestade, nos esquecemos de olhar que Ele está ali. Esse aprendizado que São Lucas nos dá, eles refazem o caminho para Jerusalém na busca de encontrá-lo, e de fato o encontram, e de uma maneira diferente. Não uma criança perdida, desesperada, não um jovem preocupado porque seus pais estão distantes ou porque foram embora. Não, ele está ali junto daqueles que procuravam entender a lei de Deus, e mais ainda, iluminando as suas mentes com as suas respostas e sua inteligência. Deus age assim. Quando a gente faz o caminho de volta, quando nós refletimos de fato a nossa existência, nós encontramos maravilhados muitas e muitas saídas para o que nós estamos vivendo. Vamos pedir essa graça a Deus neste quinto mistério gozoso. Pai nosso que estais nos céus, santificado seja o vosso nome. Venha a nós o vosso reino, seja feita a vossa vontade, assim na terra como no céu.
1: O pão nosso de cada dia nos dai hoje. Perdoai-nos as nossas ofensas, assim como nós perdoamos a quem nos tem ofendido. E não nos deixeis cair em tentação, mas livrai-nos do mal. Amém.
0: Ave Maria, cheia de graça, o Senhor é convosco. Bendita sois vós entre as mulheres, e bendito é o fruto do vosso ventre, Jesus.
1: Santa Maria, Mãe de Deus, rogai por nós, os pecadores, agora e na hora de nossa morte. Amém.
0: Ave Maria, cheia de graça, o Senhor é convosco. Bendita sois vós entre as mulheres, e bendito é o fruto do vosso ventre, Jesus.
1: Santa Maria, Mãe de Deus, rogai por nós, os pecadores, agora e na hora de nossa morte. Amém.
0: Ave Maria, cheia de graça, o Senhor é convosco. Bendita sois vós entre as mulheres, e bendito é o fruto do vosso ventre, Jesus.
1: Santa Maria, Mãe de Deus, rogai por nós, os pecadores, agora e na hora de nossa morte. Amém.
0: Ave Maria, cheia de graça, o Senhor é convosco. Bendita sois vós entre as mulheres, e bendito é o fruto do vosso ventre, Jesus.
1: Santa Maria, Mãe de Deus, rogai por nós, os pecadores, agora e na hora de nossa morte. Amém.
0: Ave Maria,

0: cheia de graça, o Senhor é convosco. Bendita sois vós entre as mulheres, e bendito é o fruto do vosso ventre, Jesus.
1: Santa Maria, Mãe de Deus, rogai por nós, os pecadores, agora e na hora de nossa morte. Amém.
0: Ave Maria, cheia de graça, o Senhor é convosco. Bendita sois vós entre as mulheres, e bendito é o fruto do vosso ventre, Jesus.
1: Santa Maria, Mãe de Deus, rogai por nós, os pecadores, agora e na hora de nossa morte. Amém.
0: Ave Maria, cheia de graça, o Senhor é convosco. Bendita sois vós entre as mulheres, e bendito é o fruto do vosso ventre, Jesus.
1: Santa Maria, Mãe de Deus, rogai por nós, os pecadores, agora e na hora de nossa morte. Amém.
0: Ave Maria, cheia de graça, o Senhor é convosco. Bendita sois vós entre as mulheres, e bendito é o fruto do vosso ventre, Jesus.
1: Santa Maria, Mãe de Deus, rogai por nós, os pecadores, agora e na hora de nossa morte. Amém.
0: Ave Maria, cheia de graça, o Senhor é convosco. Bendita sois vós entre as mulheres, e bendito é o fruto do vosso ventre, Jesus.
1: Santa Maria, Mãe de Deus, rogai por nós, os pecadores, agora e na hora de nossa morte. Amém.
0: Ave Maria, cheia de graça, o Senhor é convosco. Bendita sois vós entre as mulheres, e bendito é o fruto do vosso ventre, Jesus.
1: Santa Maria, Mãe de Deus, rogai por nós, os pecadores, agora e na hora de nossa morte. Amém.
0: Glória ao Pai, ao Filho e ao Espírito Santo.
1: Como era no princípio, agora e sempre. Amém.
0: Ó meu Jesus,
1: perdoai-nos e livrai-nos do fogo do inferno, levai as almas todas para o céu e socorrei principalmente as que mais precisarem da vossa infinita misericórdia.
0: São Benedito,
1: rogai por nós.
0: São Clemente Maria Hofbauer,
1: rogai por nós.
0: São Domingos Sávio,
1: rogai por nós.
0: São João Paulo II,
1: rogai por nós.
0: Agradecimentos. Infinitas graças vos damos, soberana rainha, pelos benefícios que todos os dias recebemos de vossas mãos liberais. Dignai-vos agora e para sempre tomar-nos debaixo de vosso poderoso amparo, e para mais vos alegrar, vos saudamos com uma salve rainha. Salve rainha, mãe de misericórdia, vida, doçura e esperança nossa, salve. A vós bradamos os degredados filhos de Eva, a vós suspiramos gemendo e chorando neste vale de lágrimas. Eia, pois, advogada nossa, esses vossos olhos misericordiosos a nós volvei, e depois deste desterro, mostrai-nos Jesus, bendito fruto do vosso ventre. Ó clemente, ó piedosa, ó doce sempre Virgem Maria, rogai por nós, Santa Mãe de Deus, para que sejamos dignos das promessas de Cristo. Assim seja. Amém. Obrigado a você que rezou conosco o Santo Terço desta madrugada. E antes de encerrar este momento, eu te convido a renovar a nossa consagração à Nossa Senhora Aparecida. Ó Maria Santíssima, pelos méritos de nosso Senhor Jesus Cristo, em vossa querida imagem de Aparecida, espalhais inúmeros benefícios sobre todo o Brasil. Eu, embora indigno de pertencer ao número de vossos filhos e filhas, mas cheio do desejo de participar dos benefícios de vossa misericórdia, prostrado a vossos pés, consagro-vos o meu entendimento, para que sempre pense no amor que mereceis. Consagro-vos a minha língua, para que sempre vos louve e propague a vossa devoção. Consagro-vos o meu coração, para que depois de Deus, vos ame sobre todas as coisas. Recebei-me, ó Rainha.

0: rainha incomparável, vós que o Cristo crucificado deu-nos por mãe, no ditoso número de vossos filhos e filhas. Acolhei-me debaixo de vossa proteção, socorrei-me em todas as minhas necessidades espirituais e temporais, sobretudo na hora de minha morte. Abençoai-me, ó celestial cooperadora, e com vossa poderosa intercessão, fortalecei-me em minha fraqueza, a fim de que, servindo-vos fielmente nesta vida, possa louvar-vos, amar-vos e dar-vos graças no céu por toda a eternidade. Assim seja. Amém. Por intercessão de Nossa Senhora da Conceição Aparecida, Rainha e Padroeira do Brasil, abençoe-vos o Deus Todo-Poderoso, Pai, Filho e Espírito Santo. Amém.
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7: 5 horas, horário de Brasília.

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2: Oi, gente, bom dia, bom dia. E aí, tudo legal nesta manhã de sábado? Ah, o sabadão chegando aí, hein? Que legal, gente. Estamos mais uma vez aqui na 106.9 Manhuaçu FM. E você é o convidado a estar participando com a gente, acompanhando a nossa programação e sempre com a gente aqui nas manhãs da Manhuaçu. Hoje, sábado 11 de julho de 2026, carinho especial para todos. Olha, para você na sintonia com a gente aqui, enquanto houver vida, há tempo para recomeçar. Bom dia!

Agora são 5 horas mais 3 minutos. Nosso amanhecer começando hoje com essa moda boa aqui, ó. Do Lourenço e do Lorival.

0: Aê, legal essa recordação, hein? 5 e 6 aqui no nosso Amanhecer na Minha Terra, que já começa aqui atendendo as participações de hoje. O Manuel vai falar com a gente lá de Vieiras, não é isso, Manuel? Bom dia, bom dia. Como está por aí?
1: Bom dia, Marcelo Costa. Tudo bem, meu amigão?
0: Tudo bem, tudo jóia.
1: Manuel de Vieira.
0: Fala com a gente.
1: Toca pra nós aí, se puder aí. Triparada dura. Doutor e empregada.
0: Tá legal.
1: Eu ofereço pra todos os ouvintes, hein? Um abraço, hein? Sábado, fica com Deus.
0: É isso aí.
1: Tchau, bom final de semana. Valeu.
0: Pra vocês também aí, tudo de bom, hein? Ligados com a gente lá em Vieiras, bacana. Também quem está por aqui é o Antenor. Oi, Antenor. Bom dia.
2: Ô, Marcelo, queria se você pudesse rodar uma música para nós aí. Aqui que está falando é o Antenor, é seu amigão.
0: Beleza.
2: E mandar pro nosso povão que está ouvindo. O Gilberto, para a Natália, para o Zequinha, para a Silvana, para o Cláudio, para a Maria, para o Adilson Amário, para o Pedro Garcia, no Corgo da Flor. E pro nosso amigão José Rolinha e Raiz.
0: Tá legal.
2: Em Deus de já, Marcelo, muito obrigado. Faça esse favor para nós.

0: Mais uma vez, e assim.
1: Valeu, Atenor. Tudo de bom para vocês aí no Jatobá, São João do Manhuaçu, comunidade bacana aí. Ligado sempre com a gente, o Antenor, a Elza, a família toda aí. O Antônio também está por lá. Ótimo dia para vocês aí, ligados com a gente. Lá em Martins Soares, mandou aqui a Marcelo Costa. Até no sábado, hein? Estamos aqui ligados no Amanhecer na Minha Terra. É a Andréia e o Paulo. Ah, que bacana. Ótimo final de semana para vocês aí também, tá? José Salvador tá lá em Itacoaxetuba, tá feliz da vida porque tem aniversariantes por lá, hein? É isso aí, José. Bom dia, bom dia.
2: Ô, Marcelo, bom dia. Aqui, José Salvador, Itacoaxetuba, São Paulo. Hoje é alegria em triplo aqui em casa.
1: Que bacana, hein?
2: 3 aniversariantes no dia de hoje. É a minha esposa, Sueli, o meu netinho Mateus e a minha mãe Margarida, aí no bairro Santa Luzia. Minha mãe está completando mais um ano de vida aí. A minha esposa aqui em São Paulo e meu netinho aqui. Forte abraço para eles, tá bom?
1: Tá joia.
2: Que Deus abençoe essas 3 pessoas. Não só essas 3, né? Mas toda a nossa família e a todos os seus ouvintes aí da 106.9.
1: Valeu, tá, José.
2: Um forte abraço. Fiquem com Deus.
1: Ah, fica com Deus também. Tudo de bom aí. E parabéns aos aniversariantes. Legal, a todos os aniversariantes desse 11 de julho. Vanderlúcio também está por aqui. Oi, Vanderlúcio, tudo bem com você, com a família aí no bairro Pinheiro? Mandou aqui que está ligado com a gente por lá. Bacana demais. Aí sim, hein? Daqui a pouquinho vai ter uma música que você gosta, hein, ô Vanderlúcio? Fica ligado aí, hein? Com César e Paulinho. São 5 horas mais 10 minutos, 5:10 aqui na Manhuaçu. Música boa chegando por aqui, ó, com o trio Parada Dura. É o doutor e a empregada.

0: Legal, hein? César e Paulinho, do Garzinho que amo. Confira aqui comigo, são 5h16 agora.
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1: Cinco e 17 agora, aqui no nosso amanhecer, para você ligado com a gente. Bom dia, bom dia. Sabadão aí, hein? Tá legal? De bem com a vida? Expectativa aí pro final de semana. São boas? Ah, tomara que sim, né? Grande abraço para todos que sintonizam com a gente aqui em Mãe Mossu, em

0: toda a nossa região, nosso estadão de Minas aí, nosso Brasilzão, né? Por onde o Som da Manhã só chega aí também através da internet. Grande abraço! Vou atender aqui a participação do nosso ouvinte aqui, o Emílio, lá de Mãe Mirim. Fala com a gente, Emílio. Bom dia, bom dia. Tá ligado lá, ó.
1: Marcelo Costa. Toca a modão do Sérgio Reis pra nós aí, os Emílio de Mãe Mirim. O modão do Sérgio Reis pra nós, o Panela Velha, que faz comida boa pra todos os ouvintes, pra todos que tá ligadinho aí na rádio. Um bom sábado pra vocês aí, ó, com Deus, um abração.
0: Valeu.
1: Todos ligadinho na rádio aí.
0: Fica com Deus também, tudo de bom. E mais um pedido aqui pra essa música, ó.
2: E Marcelo, quer que você manda a música Panela Velha aí pra mim, o Afrânio?
0: Valeu, Afrânio. Ótimo dia pra você, pra sua mamãe, a Maria da Penha, e Martim Soares. Daqui a pouquinho tá chegando o Sérgio, vai cantar pra gente aqui, ó. Ainda também a participação aqui dos nossos ouvintes ligados com a gente por aqui. A nossa ouvinte, a Leia Cavoli, está ouvindo a gente nesse momento lá em Portugal, lá em Lisboa. Ô, Leia, bom dia para você, para todos os ouvintes na sintonia com a gente. E a Leia está pedindo aqui uma música com o Henrique Juliano, Obrigado Deus, está oferecendo aí para, especialmente para o filho, o Luiz Mateus, e a nora, a Tainara, que comemoram o primeiro ano de casados. Que bacana, né? Que Deus posso continuar abençoando eles sempre. Ah, que legal. É a vida deles, o matrimônio. Tudo de bom para vocês aí, tá joia? A Tainara e o Matheus. Ou melhor, a Tainara e o Luiz Matheus. É isso mesmo. Valeu, Leia. Ótimo dia. Grande abraço. Para você e para todos os nossos ouvintes aí. Que acompanha o nosso Amanhecer na Minha Terra, em Portugal e em outros países também, né? Através aí da internet. Ei, Maria Márcia Gonçalves, Córrego Boa Vista, Santo Amaro de Minas, pedindo música e oferecendo para o primo José Carlos, que está aniversariando hoje. Parabéns, José Carlos. Felicidades, tá? Parabéns. E para todos os ouvintes. O Dete está ouvindo o nosso Amanhecer na Minha Terra, lá em São Vicente de Simonésia. Está mandando um abraço aí para o Barra Mansa, lá em Jaguaraí. Ah, ô Barra Mansa, bom dia para você e para todos aí de Jaguaraí. Também vai o nosso bom dia para o Dete, para a Elza, para todos aí no município de Simonésia, em São Vicente. São 5:20. Aí a Panela Velha, o Sérgio Reis.

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1: São 5 horas mais, conferindo para você aqui no nosso Amanhecer na Minha Terra, são 5h24.

0: cada um de vocês aqui nessa noite.
1: Obrigado, Deus.
0: Obrigado.
2: Agora são 5h27 aqui no nosso amanhecer na minha terra.
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2: 5h28, virou nosso digital aqui. 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
2: É o nosso amanhecer por aqui, com a boa música sertaneja no seu rádio. 5h29, participação aqui da Maria Márcia, tá ligada com a gente lá no Som Rock, não é isso, Maria Márcia? Tudo bem com você, com a família por aí? Ela está mandando aqui a música do Baile de Barraca para todos os ouvintes, manda para a Leia Cavoli. A Leia também mandou um abraço para você aqui, tá bom, Maria? Depois aqui ela mandou um abraço para você aqui, para a família. E a Maria está mandando um abraço também para os aniversariantes lá da residência do José Salvador, lá em Itacoaxetuba. Tá joia, José Salvador? Receba aí os aniversariantes aí, receba o abraço da Maria. E também desejando muitas felicidades para eles e também manda felicidades para o casal aí, o filho da Léa Cavoli e também a Nora. Bacana, ótimo dia para vocês todos aí, hein? E daí, Estevão Rosa, tudo bem? E daí, fala com a gente.
4: Eu falei daí, Estevão Rosa, Rony Monstro.
2: Beleza.
4: Bom dia para todos vocês, capaz de Jesus.
2: Amém.
4: Todos meus amigos e minhas amigas.
2: Tá joia, tudo de bom para vocês aí, tá bom? Ah, o senhor Alípio, a dona Ana, estão lá em Martins Soares. Ótimo dia para vocês aí, na sintonia com a gente. Sempre nos prestigiando aqui com a audiência. Vamos lá então no bailão de barraca aqui, ó, com Jacó e Jacozinho.

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0: Agora são 5h35 aqui na Manhã Sul. A você que está aí acompanhando a gente, está ligado no nosso programa, quer participar com a gente, fique à vontade aí, tá legal? Pode mandar sua mensagem para nós, 988-1888-90. Vamos juntos fazer com que o Amanhecer na Minha Terra possa ficar ainda melhor com a sua participação aqui, com certeza sempre ficando bom, muito bom, né? Por falar em participações, tem aqui, ó, nosso bom dia para o nosso ouvinte lá no Rio de Janeiro, o José Martins. Ô, José Martins, bom dia.
1: Oi, Marcelo Costa, bom dia para você, para todos os ouvintes da Rádio Manhã Sul. Eu sou José Martins, aqui do Rio de Janeiro. Eu gostaria de convidar Goiânia e Paranaense, o poder do Criador. Oferecer para todos os ouvintes do Rádio Manhã Sul, tá bom?
0: Tá joia.
1: Um abraço, tchau, fico com Deus. Bom final de semana para todos.
0: Ah, para vocês também aí, tudo de bom, hein? Ele está em São João de Meriti, na sintonia com a gente. A Rita e o Júlio estão ouvindo Nosso Amanhecer na Minha Terra, lá na Avenida Palmeiras, bairro Matinha. Ô, Rita, o seu áudio ficou bem baixinho para a gente aqui, então não vai dar para a gente reproduzir, mas muito obrigado pela audiência. A Rita mandou um áudio para nós, né, emocionada lá, porque hoje é o aniversário da Juliana. Juliana é uma moça especial, né, garota especial, e sempre, segundo a Rita, dá muito orgulho para a família. Ah, que bacana, né? Ô, Juliana, parabéns para você, tá? Felicidades. Papai do Céu possa estar abençoando você sempre, e seus pais estão muito felizes com seu aniversário hoje, tá joia? Avenida Palmeiras, bairro Matinha, aniversário da Juliana, que bacana, legal demais. Ô Rita, bom dia, tudo de bom pra você, pro Júlio, pra todos aí acompanhando o nosso amanhecer por aqui. Também a Rosângela está no Córrego do Zadão em São João do Manhuaçu, abra-

coração do esposo Edson, o Edinho, né, tá ligado com a gente lá. E manda música para os filhos, netos, para todas as suas amigas no Córrego do Sadão. E desejo um final de semana feliz para nós, para vocês também aí, tudo de bom. Rogério Costa está no Córrego da Raiz, mandou um bom dia para nós aqui. Legal, bom dia, Rogério, para você e para a família. A Rosiane Antunes também, desejando um ótimo dia para a gente. Para vocês todos aí, vocês todas, tá, Rosiane? Aí no Bom Pastor, deve estar lá já no trabalho, né? Ótimo dia. Nosso abraço também para todos que sintonizam com a gente aqui no nosso Amanhecer na Minha Terra. Música chegando com Goiânia e Paranaense, música mensagem aqui no nosso Amanhecer. Ah, tem mais uma música aqui, deixa eu ver quem está pedindo a próxima também. Ah, daqui a pouquinho a gente atende, tá joia? 5h38.

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1: Agora são 5h41 aqui na Manhuaçu. Legal, hein? Atendendo aqui a participação dos nossos ouvintes na sintonia com a gente. Mandando mensagem bem cedinho também. Nosso abraço à Dona Eni, lá do bairro Matinha. Ô, Dona Eni, bom dia.
2: Marcelo, bom dia. Saindo do bairro Matinha. Pensamos uma vez da rádio, os colegas de qualquer oral, Gracinho, Maria Regina, Padrinho João, Comadre Natões, Zezé, Baixão, irmão Sorano, família, essa família também, meus cunhados, minha neta, meus irmãos, meus irmãos, meus sobrinhos, meus, todos os colegas que estão ouvindo Barra Martim, Maria Trindade, Gracinho, Maíra Penha. Eu queria amor do Lemon de Porró com Lande Moreno.
1: Bom dia, joia. Valeu, Eni, um abraço, tudo de bom para vocês aí, tá? Dona Eni, lá do

0: Bairro Matinha, esse forrozão aí é legal, hein? Com Nando Moreno e o Alemão, como é que mexe? 5h42, também vai um abraço aqui, um alô. Deixa eu ver quem está por aqui com a gente também participando. Ah, legal, hein? A nossa ouvinte lá de São João do Manhuaçu, a Marilene. Oi, Marilene, bom dia, tudo bem com você? Ela mandou aqui, Marcelo Costa, hoje eu não fui trabalhar, mas estou aqui ligada com você. Sempre ela sai mais cedinho um pouquinho, né? Pro trabalho, hoje ela vai estar em casa, no descanso aí, né, Marilene? É merecido, né? Ótimo dia. Na verdade, sempre tem os trabalhos de casa para fazer também, né? Então, enquanto descansa, como diz o ditado, enquanto descansa, carrega pedra, né? Mas ótimo trabalho para você em casa, né? Bom descanso no sabadão e à tarde, amanhã. Bom dia, Marilene. Para você e para a família aí, tá? Bom final de semana. O nosso ouvinte lá do Rio de Janeiro, deixa eu ver aqui, o Adenir. Oi, Adenir.
1: Bom dia, Marcelo Costa.
0: Bom dia.
1: Dá um alô pra nós aí, pro meus parentes aí em Vila Nova aí, meus irmãos, meus filhos e todos os ouvintes aí da rádio.
0: Tá joia.
1: Estamos aqui ouvindo a rádio aí, matando a saudade.
0: Que bom,
1: uma moda boa pra nós aí. Valeu.
0: Beleza, valeu.
1: Esse ouvinte aí, o Coterrano aí é... Moro aqui perto de mim aqui, né? São João de Meriti,
0: é?
1: Que eu moro na Praça Seca, que fica pertinho.
0: Que bom, uai.
1: Vai, valeu, valeu.
0: Valeu.
1: Um alô pra eles aí, valeu.
0: Ah, é o José Martins, lá no Rio de Janeiro. Então tá bom, moram perto, né? José Salvador, em São Paulo. José Martins, lá no Rio de Janeiro, né? Em São João de Meriti. E o Adenir, na Praça Seca, lá no Rio também. Bacana. Só que o José Salvador é mais distante, né? Só o José Martins e o Adenir que moram lá mais próximo. Valeu, um abraço para vocês aí, tudo de bom. Deixa eu ver quem está por aqui na sintonia do nosso amanhecer também. São 5h45. Ah, o Leandro. Fala, Leandro.
2: Bom dia, meu grande amigo Marcelo Costa. E também sou da Rádio Manhuaçu 106.9. E quero ouvir a música que ofereço para minha esposa Alessandra. E também para as minhas filhas Gabriela e Vitória. E para Liz Vitória. E também para meu pai José Lucas, minha mãe Ana Maria. E também para todos os ouvintes da Rádio Manhuaçu 106.9. E para você, meu grande amigo. Também não podemos esquecer do nosso grande amigo Luiz Nascimento.
0: É isso aí, grande abraço, bom dia, Leandro. Pra você e pra todos os nossos ouvintes, ele disse aqui, ó, depois aqui na mensagem. Marcelo, manda um abraço aí também para a minha irmã lá em Luisburgo e os filhos Weberson e Tamires, e também para o Jefferson e a Laísa, isso mesmo? Ah, bacana, bom dia então pra todos aí na sintonia com a gente.

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1: São 5h49 aqui na Manhuaçu, a participação aqui dos nossos ouvintes, a Maria Natividade. Fala com a gente, Maria, bom dia.
2: Bom dia, Marcelo Costa, tudo bem com você?
1: Deixa eu colocar aqui a participação da Maria Natividade, agora sim.
2: Bom dia, Marcelo Costa, tudo bem com vocês?
1: Tudo bem.
2: Espero que sim. Tudo bem com você, sua família?
1: Graças a Deus.
2: Espero que sim. Eu queria, Marcelo, te pedir uma música do Renato Dean com o Rick Henry, Luz da Minha Vida.
1: Tá joia.
2: Oferecer pro meu neto Arthur, tá fazendo 12 anos hoje. Deus abençoe a família, né? Dele,
1: sim,
2: nós todos.
1: Parabéns pra ele.
2: Deu muitos anos de vida a ele. Pra todos os ouvintes e todo aniversariante deste mês.
1: Tá joia.
2: Fica com Deus.
1: Fica com Deus. Tchau. Também. Um abraço, tudo de bom pra vocês aí, tá? Parabéns aí pelo aniversário. Também, deixa eu ver quem está por aqui. Ah, tá, já. O Júlio tá desejando felicidades pra Juliana lá também, né? Júlio Poeta, pai da Juliana, mandou mensagem aqui. Vou mandar essa próxima música, mensagem aqui pra você, tá, Júlio? Que você tá mandando aí pra Juliana. É a Luz da Minha Vida. Tá chegando aqui com o Rick Renner e também o Ronaldo Adriano. Bom dia também aqui, deixa eu ver aqui, ó, nossos ouvintes participando. Ah, legal. A nossa ouvinte, a Glorinha, lá do bairro Engenho da Serra. Oi, Glorinha, tudo bem com você, com a família aí? Bom dia. Por lá também está a Cristina Mendonça, a Sandra Moraes, a Dona Licinha. Legal, todos os nossos ouvintes aí, bom dia. Ainda também um alô aqui para o Luciano, lá em Cândido Salles, na Bahia. Ô, Luciano, bom dia para você, para a família aí, para todos que acompanham aqui o nosso Amanhecer na Minha Terra. Também bom dia aqui para o Marquinho da Padaria e a esposa Thaís e a filha Alana, lá em Simonésia. Bom dia, na saída ali para Palmeiras. Um grande abraço para vocês.

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2: São 5h56, um bom dia aqui para a Maria Aparecida Paixão do Coqueiro Rural, pedindo aqui uma música do Gilberto Gilmar e oferecendo para todas as suas amigas, todo o pessoal que sintoniza com a gente. Valeu, Maria, bom dia. Paulinho Lelé está por lá também, no Coqueiro Rural, ouvindo a gente. A Margarida está ligada com a gente no Córrego Fortaleza. Oi, Margarida, bom dia. Tudo de bom para você, para a família aí. Laura Beatriz está sempre ouvindo a gente também. Mandando um alô também aqui para a Maria e o Zeca, do Cavaquinho. Ah, estavam apanhando café, né? Ah, legal. Ontem, então, aí tá na lavoura, na semana toda aí, né? Agora hoje é dia de descanso, né? Um abraço para vocês aí. Ótimo dia, Margarida, para você e para a família aí. Para a Maria, o Zeca do Cavaquinho, todo o pessoal sintonizado com a gente aí na Fortaleza. A Sandra Martins está lá na Serra do Ouro ouvindo a gente. Ótimo dia, Sandra, para você e para a família aí na região da Vila de Fátima. Um bom dia aqui também para o senhor Juvenil e a dona Madalena lá no córrego da Fortaleza também ouvindo a gente. Que bacana. Sempre na sintonia o Marco César, também a esposa.

esposa, o filhão aí, mãe Mansozinho. Valeu, Marcos César, tudo de bom para vocês aí, muito obrigado pela audiência. Maria das Graças em Simonésia, mandando mensagem pra gente também. Bom dia, bom dia. Finalzinho do amanhecer, um abraço, beijo no coração, gente. Fiquem com Deus. E até segunda-feira. Bom final de semana para todos. Do seu...

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4: Bom dia, meu amigo, bom dia, meu irmão, bom dia, família, bom dia, Marcelo Costa, bom dia, feirantes, bom dia, trabalhadores e trabalhadoras, viajantes, motoristas, grande abraço, bênçãos de Deus na sua vida, bom dia, crianças e jovens, bom dia aos doentes, enfermos, famílias enlutadas, aos idosos, bom dia de modo muito especial aos aniversariantes. Você que completa mais um ano de vida, você que completa mais um ano de vida matrimonial, que as bênçãos de Deus sejam sempre derramadas no seu coração, na sua vida, na sua família, no seu lar. Planeje, organize a vida. Vamos celebrar bem hoje à noite, amanhã, na sua comunidade, na nossa igreja, renovando a vida para nos deixarmos guiar e conduzir pela palavra. Prezado ouvinte, querida família, hoje, sábado, dia 11 de julho, quando nós celebramos a memória de São Bento Abade. São Bento nasceu na Itália no ano de 480, morreu no ano 547, fundou a Ordem dos Beneditinos, fundou inúmeros mosteiros no Velho Ocidente. Hoje, presentes pelo mundo afora, conhecido como o pai dos monges, sofreu muito na sua missão para ser fiel àquilo que Deus reservou para ele. Mais uma vez, somos convidados a refletir sobre o chamado de Deus, um tema de importância grandiosa, que nunca se esgota. Pois é preciso sempre avaliar esse chamado para perceber se estamos ou não respondendo com solicitude. Às vezes, arrumamos desculpas para não ouvir ou para não responder ao chamado de Deus. Dizemos que estamos muito ocupados, que não temos capacidade e que somos

os pecadores, pessoas de lábios impuros, ou usamos tantas outras desculpas. Mas, como diz o provérbio, Deus não chama os capacitados, aqueles que se encontram prontos, mas Ele trabalha o coração de cada um que Ele chama. Dessa forma, caro ouvinte, não temos como fugir, não temos que apresentar justificativas. Foi assim que o profeta Isaías, na primeira leitura de hoje, assume a sua missão de profeta. Ele viu o Senhor e ficou com medo. Quem faz a experiência do encontro com Deus tem sua vida transformada. Vemos na igreja muitos movimentos que propõem o encontro com Cristo, mas será que as pessoas que participam desses momentos, desses movimentos, encontram-se de verdade com Jesus? Isso gera dúvidas, pois quem o encontrou de verdade não é mais a mesma pessoa. Passa por um caminho de conversão, de mudança de vida. Reze comigo a oração deste sábado. Ó Deus, que constituístes o Abade São Bento, preclaro mestre na escola do serviço divino, concedei, nós vos pedimos, que nada antepondo ao vosso amor, corramos de coração alegre e generoso no caminho dos vossos mandamentos. Por nosso Senhor Jesus Cristo, vosso Filho, que é Deus, e convosco vive e reina, na unidade do Espírito Santo, por todos os séculos dos séculos. Amém. Primeira música da nossa prece do amanhecer, Padre Ezequiel, Homem Bom de Nazaré.

Prezado ouvinte, querida família, o evangelho desse sábado, São Mateus capítulo 10, versículos de 24 ao 33. Naquele tempo disse Jesus aos seus discípulos: o discípulo não está acima do mestre, nem o servo acima do seu senhor. Para o discípulo, basta ser como o seu mestre, e para o servo, ser como o seu senhor. Se o dono da casa eles chamaram de Beelzebu, quanto mais aos seus familiares. Não tenhais medo deles, pois nada há de encoberto que não seja revelado, e nada há de escondido que não seja conhecido. O que vos digo na escuridão, dizei-o à luz do dia. O que escutais ao pé do ouvido, proclamai-o sobre os telhados. Não tenhais medo daqueles que matam o corpo, mas não podem matar a alma. Pelo contrário, temei aquele que pode destruir a alma e o corpo no inferno. Não se vendem dois pardais por algumas moedas? No entanto, nenhum deles cai no chão sem o consentimento do vosso Pai. Quanto a vós, até os cabelos da cabeça estão todos contados. Não tenhais medo, vós valeis mais do que muitos pardais. Portanto, todo aquele que se declarar a meu favor diante dos homens, também eu me declararei em favor dele diante do meu Pai que está nos céus. Aquele, porém, que me negar diante dos homens, também eu o negarei diante do meu Pai que está no céu. Palavra da salvação. Glória a vós, Senhor. Prezado ouvinte, querida família, Jesus não teve medo de ser o que era. Ele enfrentou com força e coragem os que queriam impedir que o projeto de Deus se realizasse. Por essa razão, ele nos pede: não tenhais medo. Não tenham medo daqueles que usam artifícios e estratégias para intimidar, ameaçar, porque Deus está com todos aqueles que nele confiam. Jesus dizia isso abertamente e em qualquer lugar, sem temer. O que dizia na escuridão, dizia também à luz do dia, e podia, mais ainda, também suplicava que os seus discípulos transmitissem o que ele ensinava, que multiplicassem, tornassem público o que ouviam dele em

particular. O discurso verdadeiro não deve ter medo daqueles que ameaçam matar o corpo, mas devem temer a perda da vida eterna. Quem pensa preservar a vida fugindo da luta, acovardando-se na missão, está na verdade perdendo-a, pois preservar a vida desta maneira significa perdê-la. Não tem sentido, diz Jesus. Já os que gastam sua vida para que os outros tenham vida plena, esses sim preservam a vida diante de Deus. Pai nosso que estais no céu, santificado seja o vosso nome. Venha a nós o vosso reino. Seja feita a vossa vontade, assim na terra como no céu. O pão nosso de cada dia nos dai hoje. Perdoai as nossas ofensas, assim como nós perdoamos a quem nos tem ofendido. E não nos deixeis cair em tentação, mas livrai-nos do mal. Ave Maria, cheia de graça, o Senhor é convosco. Bendita sois vós entre as mulheres. Bendito é o fruto de vosso ventre, Jesus. Santa Maria, Mãe de Deus, rogai por nós, pecadores, agora é na hora de nossa morte. Amém. Prezado ouvinte, querida família, nossa programação paróquia de São Lourenço. Sábado, hoje, às 19 horas, teremos missas na Igreja Matriz do São Lourenço, missa transmitida e missa na comunidade São Lucas. E amanhã, domingo, teremos missas na Igreja Matriz do São Lourenço, às 7 horas da manhã, às 9 horas, às 16, às 18 e às 19:30 horas. Também às 9 horas da manhã, missa na comunidade São Francisco de Assis. E às 19 horas, missa na comunidade São Paulo Apóstolo. Última música, um canto a Maria, Antônio Cardoso. Pela intercessão de São Lourenço, desça sobre você, sua família, nossos lares, a bênção de Deus Todo-Poderoso, Pai, Filho e Espírito Santo. Amém. Grande abraço, felicidades, um feliz final de semana. Na sequência, o Jornal Regional. E até segunda-feira em nova prece do amanhecer.

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4: Bom dia, 6h23.

0: Hoje é sábado, dia 11 de julho de 2026, e começa agora a edição 9029 do Jornal Regional. Você confere hoje no quadro Reflexão. Diocese destaca a importância do dízimo. Procon de Minas autua 12 postos por irregularidades na Zona da Mata. Câmara de Manhuaçu aprova 2 projetos em reunião extraordinária e lei reforça tratamento da dor crônica no SUS. Você confere também que cerimônia marca os 20 anos da 2ª Companhia do Corpo de Bombeiros. 3 pessoas são presas por tentativa de homicídio em Manhumirim. PRF apreende homem por tráfico de drogas após perseguição na BR-262 em Rio Casca. E pais de bebê recém-nascido agredido em Manhumirim são autuados por tentativa de homicídio.
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0: Em Manhuaçu, agora o céu está limpo e a temperatura no momento é de 12 graus.
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0: A Diocese de Caratinga dedica o mês de julho à conscientização sobre o dízimo, convidando fiéis a refletirem sobre a importância da contribuição como um gesto de fé, gratidão e corresponsabilidade com a missão da Igreja. O assunto é tema do quadro Reflexão por Padre Mundinho.
3: Olá, meus irmãos, minhas irmãs, na Diocese de Caratinga, julho é o mês dedicado à conscientização do dízimo. Lembrando que o dízimo é essencialmente um gesto de fé, gratidão e corresponsabilidade. É a devolução generosa de uma parte do que se recebe, reconhecendo que tudo vem de Deus, para que a comunidade possa pulsar e cumprir sua missão. A Igreja organiza a reflexão sobre o dízimo em algumas dimensões fundamentais, por exemplo, a dimensão religiosa, que é a manutenção do culto, as celebrações, a liturgia, o templo sagrado, a manutenção dos sacerdotes. O dízimo sustenta as atividades pastorais de evangelização, catequese e formação de lideranças. O dízimo tem também o seu braço social. Ele ampara os mais necessitados. E a dimensão missionária, o dízimo ajuda outras comunidades e realidades mais pobres. Por que a Diocese de Caratinga tem esse costume de demarcar o mês de julho, o mês do dízimo? Pensando até mesmo na sua realidade cultural e regional, que é uma região majoritariamente agrícola, aqui localizado no leste de Minas Gerais, onde a grande força econômica dessa região é a cafeicultura. E o mês de julho coincide justamente com o período de colheita e comercialização do café na região. Na tradição bíblica, o dízimo nasceu ligado à terra. Era a entrega das primícias, dos primeiros e melhores frutos da colheita, como agradecimento a Deus pela fertilidade do solo, pelo sustento da família. Dedicar o mês de julho a essa reflexão está ligado diretamente à liturgia e à fé com a realidade econômica e o suor do trabalhador local, tornando o dízimo então um ato concreto de fé, de gratidão após a colheita. Então, voltando a dizer que o dízimo não é o que sobra, é a partilha do que se tem, do que se colheu, né? Do que se arrecadou, seja pela colheita, seja pelo trabalho, seja pelo emprego, seja pelas rendas adquiridas. Então vamos acolher isso com alegria. Quando a gente deposita lá a nossa oferta, né? Nossa contribuição do dízimo, nós não estamos pagando, nós estamos devolvendo um pouquinho daquele montante grandioso que Deus nos concede. Então, tenhamos o coração generoso, alegre, e que Deus possa suprir todas as nossas necessidades.

0: também por causa da nossa generosidade. Um grande abraço, Padre Mundinho, e até a próxima, se Deus quiser.
1: 6h28, nós vamos para um breve intervalo e você confere na volta que o PROCON de Minas autua 12 postos por irregularidades na Zona da Mata. Câmara de Manhuaçu aprova 2 projetos em reunião extraordinária.
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6: 6 horas 32 minutos. Dólar cotado em R$ 5,10, baixa de 0,28%. O euro negociado em R$ 5,83, queda de 0,4%. Na região de Manhuaçu, o café arábica, bebida dura, tipo 6, safra nova, saca de 60 quilos, cotado em R$ 1.843. Já o café arábica Rio, saca de 60 quilos, negociado a R$ 1.250. R$ 59. As informações são do site AgroLink.
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0: O PROCON do Ministério Público de Minas Gerais fiscalizou entre os dias 6 e 10 de julho 25 postos de combustíveis nas comarcas de Manho Mirim e São Domingos do Prata, na Zona da Mata. Ao todo, 12 estabelecimentos foram autuados por irregularidades, como mostra os detalhes da Ana Flávia Domingos.
1: Na comarca de Manho Mirim, que abrange os municípios de Manho Mirim, Alto Caparaó, Alto Jequitibá, Durandé e Martins Soares, o PROCON fiscalizou todos os 16 postos de combustíveis existentes. 9 estabelecimentos foram autuados. Entre as irregularidades constatadas estão interdição de bico injetor por vício de quantidade, bomba baixa, aferidor sem adesivo do Inmetro atualizado, ausência de placa informando o preço do litro do etanol em relação à gasolina, placa de preços de difícil visualização na entrada do posto, fornecedor de bandeira branca sem informação sobre a origem do combustível comercializado, quadro de avisos com informações apagadas e termodensímetro de leitura direta sem informações de funcionamento. Na comarca de São Domingos do Prata, que compreende os municípios de São Domingos do Prata, São José do Goiabal e Dionísio, foram fiscalizados 9 postos de combustíveis. 3 estabelecimentos foram autuados e outros 5 receberam fiscalização orientadora em razão de serem empresas de pequeno porte. Nessa comarca, as irregularidades verificadas foram aferidor sem selo de inspeção do Inmetro, ausência de aferidor no posto revendedor, termodensímetro sujo e com proteção embaçada, descumprimento do horário de funcionamento previsto na legislação, falta de informação sobre os preços dos combustíveis comercializados, ausência da informação sobre o percentual do preço do etanol em relação ao da gasolina e falta de indicação do preço a prazo na placa localizada na entrada do estabelecimento.
0: Agora 6 horas e 36 minutos e o governo de Minas divulgou o cronograma para a exigência do CRLV de 2026. A fiscalização começa em setembro. Leonardo Medeiros tem mais informações.
2: O documento será obrigatório a partir de 1º de setembro para placas com finais 1, 2 e 3. Em 1º de outubro, para finais 4, 5 e 6. E em 1º de novembro, para finais 7, 8, 9 e 0. Para emitir o CRLV, é necessário quitar todos os débitos do veículo, como IPVA, taxa de licenciamento, multas e outras pendências. Quem for flagrado dirigindo com licenciamento vencido, comete infração grave, está sujeito a multa, 7 pontos na Carteira Nacional de Habilitação e Remoção do Veículo. A orientação é que os proprietários regularizem a situação antes do início da fiscalização para evitar transtornos.
0: E olha, a Câmara Municipal de Manhuaçu realizou na noite de quinta-feira uma reunião extraordinária para apreciar projetos considerados urgentes. 2 projetos de lei foram discutidos e aprovados pelos vereadores. O primeiro deles, o projeto de lei número 54 de 2026, inclui a corrida de rua de Dom Correia no calendário oficial de eventos do município. A presidente da Câmara, Rosimere Miranda, explica a importância da proposta.
3: O primeiro projeto foi do vereador de Dom Correia, que ele trabalha Dom Correia, Soledade, Sacramento, naquela região. E ele fez uns eventos em Sacramento, em Dom Correia, e ficou uma comunidade lá sem ele poder estar fazendo alguma coisa, né? Colocando no calendário oficial o evento. Então ele conseguiu colocar para poder estar realizando ainda agora, dentro do espaço aqui dos meses que a gente consegue trazer alguma atração, alguma festa aí para os distritos, porque eles merecem, né? Então, a gente tinha urgência nisso, para o vereador estar conseguindo aí beneficiar mais essa comunidade.
0: Os vereadores também

0: aprovaram o projeto de lei número 56 de 2026, que autoriza o remanejamento de emendas parlamentares com impedimentos técnicos. Os recursos serão destinados à saúde, obras em realeza e ao apoio de entidades sociais, esportivas e de proteção animal. Rosimere Miranda comenta a aprovação do projeto.
1: Os vereadores que saiu emenda para alguma instituição, entidade, associação, secretaria, que não era para estar naquele lugar, que a gente corrigiu, foi para o lugar certo. Em especial, eu agradeço demais aos meus colegas vereadores, porque eu fui uma que precisei urgente desse projeto, porque eu tenho a comunidade dos pedreiros, que eu dei minha emenda impositiva para poder estar ajudando na festa julina, que já é dia 18. Então, assim, eu não tinha mais tempo para isso. E a festa de Santa Amaro, que é a festa da colheita. Então, assim, é a segunda festa que eu estou fazendo, a vereadora Rosimere, e eu faço ela, assim, com muita alegria. E se esse projeto não fosse votado hoje, seria impossível realizar essa festa na data, que é na última semana de julho, que está no calendário oficial do município de Manhuaçu.
0: Agora são 6 horas e 39 minutos. Você confere no próximo bloco que lei reforça o tratamento da dor crônica no SUS. Cerimônia marca os 20 anos da segunda companhia do Corpo de Bombeiros.
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3: 6:44 e uma nova lei federal cria o Dia Nacional da Conscientização e Enfrentamento da Dor Crônica e estabelece novas diretrizes para o tratamento da doença no Sistema Único de Saúde. A médica especialista em dor, doutora Ludmila Dornelas, que atua em Manhuaçu, explica o que muda com a nova legislação.
4: A grande diretriz aqui no momento é que o SUS coloca a dor como que ela é, a dor crônica. Ela é uma doença e ela tem que ser tratada de forma multiprofissional. O que é mais importante com esse Dia Nacional da Conscientização e do Enfrentamento à Dor Crônica, o mais importante é que o paciente deixa de ser invisível e que o próprio SUS se compromete a oferecer o tratamento como um todo para o paciente, que é um tratamento que necessita de um médico com experiência em medicina da dor, fisioterapeuta, psicoterapeuta e nutricionista tantas vezes. Então, o paciente deixa de ser invisível e se torna uma pessoa com esperança, com capacidade de sonhar, com a capacidade de amar, de executar as suas atividades, sair daquele sempre encosto ali no INSS.
3: A médica também destaca a importância da criação da Data Nacional de Conscientização sobre a Dor Crônica.
4: Aqui no Brasil, a gente tem entre 37% a 40% da população brasileira toda com dor crônica. Isso se traduz em 80 milhões a 90 milhões de pessoas sofrendo disso. É muita gente. Era um serviço que só era para quem tinha condições financeiras, conseguia achar esses profissionais, e agora para. O SUS toma essa situação para ele, como já deveria ter tomado há mais tempo, mas graças a Deus conseguimos colocar isso como uma medida que o SUS é responsável neste momento.
3: A especialista ainda comenta os principais desafios do diagnóstico e no tratamento da dor crônica.
4: Três grandes desafios. O maior, o médico ele não sai formado na faculdade sabendo tratar dor. Eu pesquisei, são 448 universidades que nós temos no Brasil de medicina. Só três têm a disciplina de dor na grade curricular. A maioria dos médicos que você vai perguntar, eles não estão aptos. Geralmente é a prática que traz a aptidão, mas isso não é interessante. Ele deveria ser formado na escola, na faculdade. Segundo é os recursos. Como você implementa um tratamento tão abrangente que precisa do médico, do fisioterapeuta, do psicólogo, do nutricionista, isso causa um custo grande e elevado para o SUS. Porém, o custo maior é você ter 80, 90 milhões de pessoas, às vezes, tendo que ser encostadas o tempo todo no INSS por causa de dor. Essa visão, ela é muito importante. E, por fim, a mentalidade. Há muito preconceito porque a dor é uma coisa invisível. Então, o próprio paciente, às vezes, tem preconceito com a dor dele, de tanto preconceito que ele já sofreu.
3: 6:47 e nesta sexta-feira foi realizada a cerimônia de comemoração aos 20 anos da 2ª Companhia do Corpo de Bombeiros Militar de Manhuaçu. O aniversário da unidade foi celebrado oficialmente no dia 7 de julho, como destaca a repórter Ana Flávia Domingos.
5: Conhecida como Guardiã do Caparaó, a solenidade reuniu autoridades de Manhuaçu e municípios da área de atuação da unidade. Também participaram da solenidade bombeiros militares que integram e que já fizeram parte da história da companhia. Entre as autoridades presentes esteve a Tenente Coronel

0: Coronel Janine Gonçalves de Faria Rocha, comandante do 11º Batalhão de Bombeiros Militar, sediado em Ipatinga. Em seu pronunciamento, ela destacou a importância da 2ª Companhia para o atendimento à população da região do Caparaó e reconheceu o trabalho desenvolvido ao longo dessas duas décadas. A cerimônia também contou com uma homenagem ao ex-comandante da 2ª Companhia, Capitão Flávio Mota. Emocionado, ele relembrou os cerca de 10 anos em que esteve à frente da unidade, entre 2015 e o fim de 2025, período em que acompanhou o crescimento e o fortalecimento do trabalho desenvolvido pelo Corpo de Bombeiros em Manhuaçu e também na região. O atual comandante da 2ª Companhia, o Capitão Alexandre Lima, que assumiu o comando da unidade há poucos meses, agradeceu o empenho dos militares e destacou o compromisso da corporação com a prestação de serviços à população. E durante os discursos, um ponto em comum foi ressaltado pelas autoridades e militares: o reconhecimento ao apoio das famílias dos bombeiros que convivem com a ausência dos profissionais em razão das escalas de serviço e do atendimento às ocorrências.
1: 6h49. No próximo bloco, você vai conferir. 3 pessoas são presas por tentativa de homicídio em Manhumirim. PRF prende homem por tráfico de drogas após perseguição na BR-262 em Rio Casca. Pai de bebê recém-nascido agredido em Manhumirim são autuados por tentativa de homicídio.
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3: 6:54. Um acidente foi registrado na noite desta sexta-feira na MG 111, nas proximidades de Espera Feliz. O motorista de uma carreta carregada com gado perdeu o controle da direção, saiu da pista e o veículo acabou capotando. A carreta ficou ocupando parte da pista. Segundo as primeiras informações, alguns animais morreram em decorrência do acidente. O caminhoneiro sofreu apenas pequenas escoriações e as causas do acidente ainda são desconhecidas. E dois homens de 27 e 37 anos e uma mulher de 32 anos foram presos na quinta-feira por envolvimento em uma tentativa de homicídio registrada no bairro São Vicente, em Manhumirim. Leonardo Medeiros traz mais informações.
4: Segundo a Polícia Militar, um dos suspeitos perseguiu a vítima e efetuou dois disparos de arma de fogo em sua direção. Em seguida, o revólver foi entregue ao segundo homem, que realizou mais um disparo. Durante buscas, um dos envolvidos foi localizado e preso, oferecendo resistência à abordagem. Os outros dois suspeitos foram encontrados escondidos em um motel no município de Reduto. Na ação, os militares apreenderam revólver calibre 38, munições, 4 aparelhos celulares, dinheiro e outros materiais. Ainda de acordo com a Polícia Militar, as investigações apontaram que a mulher presa auxiliou um dos autores durante a fuga após o crime. Os três suspeitos foram encaminhados à Delegacia de Polícia Civil, juntamente com a arma de fogo e os materiais apreendidos. A motivação da tentativa de homicídio será investigada.
3: Agora 6:56 e a Polícia Rodoviária Federal prendeu um homem por tráfico de drogas após uma perseguição na BR-262 em Rio Casca. Segundo a PRF, o motorista tentou fugir durante uma fiscalização, desobedeceu a ordem de parada e foi interceptado em uma estrada de terra. No veículo, os policiais encontraram dois tabletes de pasta base de cocaína e uma porção de cocaína. O suspeito foi preso em flagrante e encaminhado à Delegacia de Polícia Civil em Ponte Nova. E a Polícia Civil confirmou nesta sexta-feira a prisão em flagrante dos pais do bebê de 28 dias que deu entrada no Hospital Padre Júlio Maria, em Manhumirim, com diversos sinais de agressão. O casal foi autuado por tentativa de homicídio e encaminhado ao sistema prisional. O caso segue sob investigação, como conta Leonardo Medeiros.
4: Segundo a polícia, um exame de corpo de delito será realizado para documentar oficialmente as lesões da criança, enquanto a perícia trabalha para esclarecer a autoria, a motivação e todas as circunstâncias do crime. O bebê foi levado ao hospital por uma conhecida da mãe, após a mulher procurar ajuda, dizendo que o filho havia cerca de um dia sem chorar e sem responder aos estímulos. Na unidade de saúde, o recém-nascido chegou em estado grave, com baixa saturação de oxigênio e pesando apenas 2,3 kg. Durante o atendimento, os médicos constataram uma marca de mordida em um dos pés, ferimentos nas mãos, arranhões nas costas, uma lesão na orelha, semelhante a uma queimadura e fraturas no fêmur direito e no úmero esquerdo. Diante das lesões, a Polícia Militar e o Conselho Tutelar foram acionados. Os pais foram presos ainda no hospital e negam as agressões. O Conselho

tutelar localizou uma tia materna, moradora de Alto Jequitibá, que assumiu provisoriamente a representação legal do bebê para autorizar a sua transferência ao Hospital César Leite, em Manhuaçu, onde ele permanece internado na UTI neonatal. A reportagem também apurou que a família já era acompanhada pelo CRAS quando morava em Manhuaçu. Segundo o órgão,

0: de que o conselho tutelar seria acionado, a criança deixou de frequentar a unidade. Pouco tempo depois, a mãe informou que havia se mudado para Manhumirim. A Polícia Civil continua investigando o caso.
1: E em Manhuaçu, a Polícia Militar apreendeu drogas e materiais utilizados no tráfico durante uma operação no bairro Santa Terezinha. Com o apoio da equipe Roca, os militares localizaram 21 porções de crack, 27 tabletes de maconha e duas balanças de precisão em imóveis abandonados e uma construção desocupada. O material foi encaminhado à Polícia Civil e nenhum suspeito foi preso. Agora são 6 horas e 20 e 29 minutos e 59 minutos e termina aqui mais uma edição do Jornal Regional. Eu sou a Lorena Correia e agradeço a sua companhia. Os trabalhos técnicos são de Marcelo Costa e o Jornal Regional volta na segunda-feira, a partir das 6h20 da manhã.

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1: Final de semana está começando e nós estamos chegando na Rádio Manhuaçu. Então bom dia para você, meu grande amigo. Bom dia para você, minha grande amiga. Hoje é dia 11 de julho, sabadão, e está entrando no ar mais uma vez o Manhã do Ouvinte. Pelo rádio, pelo site, pelo aplicativo, tá na sintonia, tá acompanhando. Muito obrigado, tá? Desde já, é o nosso agradecimento a você que tá na sintonia da Rádio Manhuaçu. Tá desde cedo aqui com a gente. Começou com o Marcelo Costa, teve o Padre Carlos, o Jornal Regional, agora há pouco com a Lorena Correia. E a partir de agora, o nosso Manhã do Ouvinte, para fazer parte da sua manhã, aqui na Rádio Manhuaçu 106.9. Sejam todos bem-vindos, estamos iniciando com a bênção do nosso Deus e a proteção de Nossa Senhora Aparecida, Rainha e Padroeira do Brasil.
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1: Podemos acreditar que tudo que a vida nos oferecerá no futuro é repetir o que fizemos ontem e hoje. Mas se prestarmos a atenção, vamos nos dar conta de que nenhum dia é igual ao outro. Cada manhã traz uma bênção escondida, uma bênção que só serve para esse dia e que não se pode guardar nem desaproveitar. Então hoje é o dia de uma nova bênção, nesse sabadão. Aproveite, porque você está sendo abençoado, está sendo abençoada pelo Papai do Céu, que tanto nos ama. É o tempo todo na sintonia. E o seu bom dia está liberado aqui na Rádio Manhuaçu. Manda para cá, 988-18-8890. 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
1: E a nossa primeira atração de sábado é o Cantinho Caipira. Esse cantinho especial, esse cantinho maravilhoso. E o Soberano já tá aqui, né, Soberano? O Totó também já chegou. A gatinha Mia também tá presente. E tem também o Frederico. Ô, Fred! Muito bem. Cantinho Caipira no ar, abrindo então o nosso Manhã do Ouvinte. Para começar hoje, cantor das Andorinhas, Barreirito, Meu Dia de Sol.
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0: Ataíde Alexandre, na sua rádio Manhã Sul 106.9. Primeira sequência nossa, show de bola, hein? Nós tivemos aí Quando o Amor é pra Valer, com a dupla Ataíde Alexandre, Dudu Quidalvan, Espinheira, Milionários é Rico, Majestade a Mulher e Barrito, Meu Dia de Sol. Pessoal, vai ter mais música daqui a pouquinho, porque agora eu quero falar com você das ofertas do São João e do Gardingo Atacarejo. 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
0: Boa notícia do dia, hoje vai falar sobre tênis, isso mesmo. E nós temos uma notícia que destaca uma brasileira, a Luísa Stephanie. Ela colocou o Brasil novamente em uma final de duplas femininas de Wimbledon. E nesta sexta-feira, ontem, portanto, a tenista garantiu a classificação ao lado da canadense Daniela Dabrowski e encerrou uma espera brasileira, sabe de quantos anos? 59 anos na categoria. Maria Esther Bueno é que havia chegado lá. A dupla venceu a japonesa Shuko Aoyama e a taiwanesa Enshu Liang em sets diretos, com parciais de 7-5 e 6-3, após 1h07 de partida. Stephanie e Dabrowski seguem sem perder nenhum set nessa edição do torneio. Olha só que maravilha! A classificação também representa uma conquista pessoal para a brasileira. A Luísa Stephanie havia chegado 4 vezes às semifinais de Wimbledon, mas nunca tinha avançado a disputa pelo troféu. E a campanha em Wimbledon já garante um novo marco para a brasileira. Com a vaga na decisão, Luísa Stephanie assumirá a 4ª posição do ranking mundial de duplas, a melhor colocação de sua carreira. O feito também recoloca o Brasil em uma final da categoria, depois de quase 6 décadas. A última brasileira a disputar uma decisão de duplas femininas em Wimbledon havia sido Maria Esther Bueno. Sabe quando? 1967, há 59 anos. Na ocasião, a maior referência do tênis feminino nacional, Maria Esther Bueno buscava seu 6º título no torneio, mas terminou com o vice-campeonato. Além da marca história, da marca histórica, valorizando a história, Stephanie confirma a regularidade de uma temporada em que acumula títulos e resultados expressivos no circuito internacional. Então, parabéns para a nossa querida brasileira, Luísa Stephanie, que ao lado da canadense, que jogou com ela, né? Dabrowski, vão fazer o quê? Disputar a final de Wimbledon, garantindo a classificação ao lado da Daniela Dabrowski, encerrando aí uma espera brasileira de 59 anos na categoria. Parabéns, vamos acompanhar aqui e divulgar, claro, aqui na Rádio Manhuaçu. 7h23 da manhã.
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0: Tem participação na Rádio Manhuaçu e o nosso Zap Zap tá aqui, ó.
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0: É você e o seu bom dia aqui na Rádio Manhuaçu. Bom demais ter você com a gente. Se você não mandou ainda, manda pra cá. Tá liberado o nosso Zap Zap pra você mandar o seu recado, tá? O bom dia que começa hoje aqui é do Alípio Ventura. Tudo bem, Alípio? Aquele abraço pra você.

0: Tá ligado sempre, né? Tomando um cafezinho e ouvindo aqui o nosso Cantinho Caipira. 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Sandra Moraes, ótimo fim de semana para você também. Ô Chico Ventura, fala comigo aí, meu amigo. Bom dia para você. Chico Ventura, não. Chico de Paula, né? Fala, meu amigo. Bom dia.
1: Bom dia, Luiz Nascimento. É o programa Manhã do Ouvinte. Eu adoro seu programa. Hoje é sábado, a gente tá tranquilo em casa, tô ouvindo, porque sempre a gente tá trabalhando no meio de semana, não tem jeito. Tem vezes que é mesmo assim, eu sendo que eu assisto o seu programa.
0: Isso aí.
1: Aqui, quero ouvir uma música do seu programa, ver se você roda pra mim aí, Meu Céu, com de Paulo e Paulino. E oferecer pra toda a galera da Rádio Manhuaçu, os ouvintes da Rádio Manhuaçu, e vocês também aí, grandes amigos da gente. Um abraço, meu amigo. Fica com Deus.
0: Pra você também, fica com Deus. O Manuel de Vieira está com a gente. Fala, Manuel. Bom dia.
2: Bom dia, Luiz Nascimento. Tá bom, meu querido?
0: Tudo em
2: Manuel
0: paz.
2: Manuel de Vieira. Se você puder tocar pra nós aí, tinha um Carreiro Pardinho, O Golpe do Mestre. Ofereço pra todos os ouvintes, pra minha esposa, pra vocês do rádio aí. Tá valeu. Ótimo. Um bom sábado, hein? Bom final de semana. Fica com Deus.
0: Pra você também, tchau, tchau. Um ótimo final de semana. Fica com Deus também, meu amigo. Felicidades, tá? Tenha um bom dia também da Laís, do centro da cidade. Oi, Laís. Um ótimo sábado. Final de semana abençoado pra você. O Vanderlei Cantor. Esse é o Lelei Cantor, lá de São José do Mantimento. Bom dia pra você e pra todo o pessoal daí de Mantimento e toda essa região curtindo a Rádio Manhuaçu. Nascimento, próxima quarta é meu aniversário, hein? Quem mandou essa mensagem é o Carlos Henrique, lá do Morro Redondo, em Divino. É, quarta-feira tá em festa então, né? Esse é o Carlos Henrique. Vai fazer 22 anos, né? Aquele abraço, tá, meu amigo? Tá mandando música aqui, né? Para o Leonardo Medeiros, a Lorena Correia, que apresentou agora há pouco o Jornal Regional. Para o Padre Carlos Altoé, que tá escutando a gente agora. O Padre Carlos já tá tomando um cafezinho agora, escutando a Rádio Manhuaçu na Casa Paroquial. Ele e o Padre Rafael. É, um abraço para você, Carlos Henrique, para todos dos Dornelas, aí em Orizânia. Ele tá mandando para os vizinhos também e a família, o pessoal todo que tá ligado lá com a gente. Mais cedo eu encontrei com o Geraldino na feira. O Geraldino já bateu um papo comigo, já mandou aqui agora há pouco a foto, né, do que tá preparando lá pro almoço. É isso aí, Dino. Aquele abraço para você. Obrigado, tá? Aí pelo carinho sempre com a Rádio Manhuaçu. Uma amizade de longa data, né? Outro grande amigo que eu tenho também é o Benoni da Paixão, do São Vicente. Ô, Benoni, bom dia para você. Obrigado aí pela sintonia sempre na maior e melhor, a Rádio Manhuaçu. Maria Aparecida Cardoso também não muda de rádio, né? Tá sempre com a gente. Tá no Engenho da Serra. Aquele abraço para você. Peninha, fala comigo, Peninha.
3: Bom dia, Luiz Nascimento. É o Peninha, padaria do Trevo de Martim Soares. Bom dia para todos os ouvintes, para o Jequitibá, Luanda, para nós aqui na padaria. E pro Guilherme Silva, hoje, espero feliz, hein? Tô dentro, hein? Pra perder esse não, né? Muito bom, hein? Um abraço, fique com Deus.
0: Até a próxima, amigão. Bom dia para você.

0: Esse é o Golpe de Mestre. Tião Carreiro e Pardinho na Rádio Manhãzinha, nas Cantinho Caipira. Pessoal, esse Zezinho aí é o Zezinho da música, tá? Não vá pensar que esse Zezinho é o Zezinho lá do Carvalhinho, tá? Não é o Zezinho do Carvalhinho, que tá sempre participando aqui com a gente. É outro Zezinho, tá? Não confunda. Ah, meu Deus do céu. 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Deixa eu dar um bom dia também aqui, para você que está ligando o rádio agora, iniciando aí mais um dia. Vai começar no trabalho que horas? Às 8? Então tem que dar uma corridinha aí, né? Vai pegar mais tarde, às 9? Ah, tá de folga hoje? Aí é bom demais, né? Ô, Soberano, dá um bom dia pra quem tá acordando agora. Você também, ô Frederico. Frederico tá acordado desde a madrugada, né? Ô, Totó. Esse é o Totó, né? E a gatinha Mia? Muito bem. Eu faço um intervalo rapidinho e volto com você, trazendo aqui o Campeonato Brasileiro da Série B e o Boletim da Copa hoje também, tá? Às 8h30 da manhã, com a presença aqui da Ana Flávia Domingos. E já já tem mais Cantinho Caipira.
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0: Futebol para você na Rádio Manhuaçu. E o Paquetá, jogador do Flamengo, que se contundiu na Copa do Mundo, já está de volta ao Ninho do Urubu para poder dar continuidade ao tratamento da lesão na parte posterior da coxa esquerda. Ele sofreu essa lesão no jogo contra o Japão. Ele estava nos Estados Unidos com a família e abriu mão das férias para retornar antes. Liberado pela seleção brasileira no início da semana, após a eliminação da Copa, Paquetá ainda organizava com o Flamengo a logística de retorno ao Rio de Janeiro. Ele estava com a família e decidiu voltar com eles. Por lei, o meia teria direito a 10 dias de férias, mas não vai tirar esse período de descanso, trabalhando aí a recuperação para voltar, né, a jogar e agora defendendo as cores do Flamengo, que é o seu clube. Campeonato Brasileiro da Série B. A rodada 17 está em andamento, começou lá na quarta-feira, onde tivemos mais jogos. Juventude 1, Vila Nova 0, Sport 3, Botafogo de São Paulo 3. Amanhã tem Operário e Novo Horizontino às 11 horas da manhã. São Bernardo e Cuiabá, 4 horas da tarde. Havaí e Náutico também nesse horário. 6 da noite, Atlético Goiás e Fortaleza. CRB e Goiás também amanhã, 7 horas da noite. E o América joga na segunda contra o Londrina às 7 horas da noite. Ceará e Atlético também na segunda, mais tarde um pouco, às 8h30, fechando a 17ª rodada da Série B. O líder é o Criciúma, 33 pontos. O Vila Nova é o vice-líder, perdeu ontem, perdeu a oportunidade de retomar aí o primeiro lugar. Segue na segunda colocação com 31 pontos. Novo Horizontino tem 30, é o terceiro. Juventude é o quarto com 29. E nós temos o Atlético hoje na 11ª colocação, 22 pontos. Na zona de rebaixamento, Ceará 17, Avaí 13, Ponte Preta 8, América 6 pontos, é o Lanterna. Como eu disse, 8h30 nós teremos o Boletim da Copa com a presença aqui da Ana Flávia Domingos.
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0: E o nosso Zap Zap não para de receber mensagens. Fala comigo, meu amigão. Ele está na divisa de Minas com o Espírito Santo em Pequiá.
2: Aô, Luiz Nascimento, bom dia. É o Antônio Paulo aqui de Pequiá. Tem um tempinho que eu não ligo para ir porque a panha de café não estava permitindo.
0: Agora é a lida, né? É a lida.
2: Os sinais. Toca qualquer coisa para nós aí, se não for no Cantinho Caipira, qualquer outra hora, pode tocar aí um de Paulo e Paulino. A gente tinha combinado, tá bom? Bom dia, abraço, Deus abençoe.
0: A nós todos, tá, meu amigão? Havia sido pedido que meu céu com o de Paulo e Paulino antes da sua participação, então vai essa para você também, tá? A Leia Cavoli está acompanhando a Rádio Manhuaçu, sabe onde? Está lá em Lisboa, Portugal. Dizendo assim, o Nascimento, bom dia para você. Manda uma música aí para gente. Estou aqui ouvindo o programa e sempre, sempre sintonizada na Rádio Manhuaçu. Minha amiga, bom dia. Está desde cedo com a gente, né? Já participou mais cedo com o Marcelo e mandando bom dia também para mim e para você do Manhã do Ouvinte. Porque o bom dia não é só para mim, né? É para toda essa família maravilhosa e grandiosa do Manhã do Ouvinte. Aureliana, minha amiga de Matipó. Bom dia!
3: Luiz Nascimento, tudo bem com você? Quem que fala é Aureliana aqui do Corvo Taquaral. Gostaria de mandar um alô para minhas três filhas, que é a Ana Júlia, que é a Ana Luísa, a Ana Laura, o meu esposo Adriano, o meu genro Lucas, a Ciano e São João Belos, lá em Matipó, Ana Paula e o Davi Lucas. Falou, tchau, obrigado. E manda a mensagem do dia para mim.
0: Ah, muito bem. Já está no seu Zap Zap, né? Será que tem algum velhinho me escutando agora? Hã? Além de mim? Será que tem algum velhinho me escutando além de mim? Porque o primeiro que escuta o programa sou eu, né? É, o primeiro que escuta sou eu. Ah, meu Deus do céu. É por conta disso que eu perguntei, ó. É disso que o velho gosta. Berenice Azambuja.

0: E essa música, Chitãozinho e Chororó, é linda demais. É o Carlos Henrique lá do Morro Redondo que pediu essa música. Boa demais, né? Chitãozinho e Chororó, Confidências. Falei do Carlos Henrique, lembrei do Carlos Henrique Cruz, nosso grande amigo, grande jornalista. Bom dia para você, Carlos. Também para sua mãezinha, no Bom Jardim, ligada aqui com a gente, né? Bom dia também para o nosso amigo que mandou mensagem agora há pouco, pedindo de Paulo e Paulino, lá de Pequiá, no Espírito Santo, e também o Chico de Paula. Vai tocar daqui a pouquinho, tá? Daqui a pouquinho vai tocar após o intervalo. O Freitas também tá me ouvindo. Hoje é o dia da faxina na oficina. Tá ligado com a gente lá na saída da Ponte da Aldeia para Vila Formosa. Bom dia também para o senhor Antônio, dona Divina, que estão ligados lá também curtindo a gente. Para o Reizinho e a Deil, mais a dona Terezinha, também lá próximos, sintonizados. A Angélica, mais o Juninho, estão me ouvindo já também nessa manhã. Agora morando ali na Ponte da Aldeia, né? Temporariamente. Daqui a pouco vai voltar lá para... Aliás, vai voltar, não vai? Vai para casa definitiva, né? Ali pertinho da Ponte do Evaristo. A bolsinha tá sendo bem guardada, a obra tá continuando, né? E daqui a pouco eles mudam. Bom dia para vocês aí, tá, gente? 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
1: E o nosso Cantinho Caipira segue aqui na Rádio Manhuaçu nessa primeira hora do programa. Daqui a pouco o Padre Carlos vai estar com a gente aqui no Igreja em Reflexão, tá? Daqui a pouquinho, às 8 horas da manhã. Hoje também tem o comentário do Padre Mundinho, como sempre acontece aos sábados, às 9:30 da manhã. E hoje vai ter a promoção também, o sorteio de R$120 em compras da mercearia Nossa Senhora Aparecida. Vou lançar a promoção às 9 horas da manhã. Aí você presta atenção no que eu vou perguntar aqui para você poder participar da promoção, tá? Bom dia para meu amigo da Vila Nova, o Jean. Ele tá ligado com a gente todo dia, né? O Jean tá sintonizado, manda aqui uma saudação pra gente, junto com a Patrícia, o Abraão e a Valentina. Grande abraço para você, tá? O Alaí do ônibus, adoro o nosso Cantinho Caipira. Tá sempre pedindo a Deus para abençoar aqui todos nós. Muito obrigado, meu querido, e amém aí pelas suas palavras.
2: Ô Luiz Nascimento, bom dia.
1: Bom dia.
2: Tô aqui ligadão com vocês aqui, tá? Não perco não, tá?
1: Eu sei.
2: Deus abençoe vocês aí, poder vocês sempre fazer esse programa bacana aí, tá?
1: Tá ótimo.
2: Fica com Deus, tchau.
1: Muito obrigado, tá? Pela sintonia sempre. Esse é o amigão, né? Ligadão sempre lá em Reduto. Tem um bom dia também da minha amiga Verônica. Verônica está em Santo Amaro, lá na Boa Vista, dizendo assim: ô Nascimento, manda uma música aí para o meu irmão Zé Carlos, que está de aniversário hoje, e também meu pai, que fez aniversário ontem. Então, que Deus abençoe a vida deles sempre, né, minha amiga? Felicidades. É o Zé Carlos e o pai dele. Zé Carlos é o irmão e o pai também está ligado. Esqueceu de colocar o nomezinho do pai aqui, né? Aplausos para vocês. Questão de aniversário hoje, não só os dois, mas todo mundo que está de aniversário nesse dia 11 de julho. Tudo de bom para vocês, tá? Muita felicidade. Tem um bom dia também, do meu amigo Zé Paulo da Rua do Campo, na Vila Nova. Ele e a Geralda estão ligados lá com a gente. O bom dia da minha amiga lá do Gavião. Fala comigo, Cleusa.
3: Bom dia, Luiz.
1: Bom dia.
3: É a Cleusa do Coro do Gavião Dom Correia, né?
1: Isso aí.
3: O programa tá uma maravilha, a vitamina D, né? Um friozinho, com o solzinho chegando, tudo anima, né?
1: Isso mesmo.
3: Sem o seu programa, o dia não anda, né? Quero oferecer esse programa para todos que estão te ouvindo, tá? E um bom final de semana para você, para todos nós, né? E até.
1: Tá certo.
3: Se Deus quiser. Fica com Jesus.
1: Amém. Você também, tá? Obrigado pela sintonia, tá, minha amiga? Tudo de bom para você. Hora certa, 7h52. O Arthur também tá me ouvindo. O Arthur é o filho da Edilaine e do Heron, lá do Manhuaçuzinho, né? E o Arthur é fã do Soberano, né? O Arthur gosta mais de Soberano do que do Luiz Nascimento. Ele é fã mesmo do Soberano. Ô, Soberano, dá um bom dia pro Arthur aí, tá? Aí, Arthur, aquele abraço pra você, tá? Obrigado aí pela sintonia, tá? A família curtindo a gente no Manhuaçuzinho. E daqui a pouquinho tem mais, tá? Porque agora tá na hora de tocar aquela... Trio Alto Astral!

0: E assim o nosso cantinho caipira vai trazer agora a última sequência de participações. Não vai dar para atender com as músicas, tá? Por conta do tempo, mas o seu bom dia chega aqui.
1: Bom dia, Luiz Nascimento, tudo bem?
0: Tudo.
1: Aqui Maria Priscila Santos Costa, do Corpo Boa Vista, de Santo Amaro de Minas.
0: Oi, minha amiga.
1: Gostaria de ouvir uma música, pode ser escolha. Ofereço para todos os ouvintes, para todos meus filhos, genros, noras e meu afilhado João Miguel e Stephanie, para meu pai José Carlos, minha mãe Maria das Graças, para todos meus irmãos, cunhada, cunhado, para todos. E principalmente para meu filho Luiz Otávio, que aniversariou dia 6 de julho, e meu filhão Jefferson, que aniversariou ontem, e minha prima Rosemary, que aniversariou ontem também. Eles são um filhão, senhor Luiz Nascimento.
0: Isso é bom.
1: Muito bom filho. Fique com Deus, tenha um bom fim de semana.
0: Para você também. E aplausos!

0: todos, tá? Obrigado pela participação, minha amiga. Oi, bom dia, direto de São Vicente, em Simonésia.
1: Bom dia, Luiz Nascimento, tudo bem com você? Quem tá falando, Maria José Sobre de São Vicente, Simonésia. Tô passando poder pedir a música dos Filhos de Goiás. É, chorei, sonhei com você. Quero oferecer pro meu companheiro Zé Gonzalo de Carvalho, para toda minha família, para todos que estiver ouvindo. Um abraço, fica com Deus.
0: Para você também, abraço. Papai do céu te abençoe grandemente, tá? Obrigado pela participação. Oi, Guilherme, bom dia.
2: Ô, Luiz Nascimento, bom dia. Aqui é o Guilherme Souza, Vilão do Paraíso, São João do Manassu. Toca aqui a moda para nós com Pião Carreira e Zé Paulo. Crises de ciúme. Se for possível, meu amigo, estão por cá sintonizados. O bom do cantinho caipira no sábado é que começa mais cedo.
0: Isso aí.
2: Já vai pra lida animado.
0: É verdade, verdade. Todo sábado de 7 até as 8 da manhã. A gente atrasa até um pouquinho aqui o início do Igreja em Reflexão, né? Pra trazer o seu bom dia. Fala comigo.
3: Alô, Luiz Nascimento. Aqui é o Carlinho do Barreiro. Se for possível, toca pra nós aí. João Mineiro e Marciano, minha serenata. Tchau, fica com Deus. Uma semana abençoada.
0: Pra você também.
3: Uma semana abençoada.
0: Pra você também, amigão. Mais um bom dia.
4: Nascimento, bom dia. E aí, o Mucol de Fumaça. Quero oferecer um hino para a minha grande amiga Marileia, lá do Luisburgo. Por favor, passa essa música para nós aí. Com amor e carinho. Tchau, obrigado.
0: Até a próxima. Eu que agradeço a sua participação.
5: Bom dia, Luiz Nascimento.
0: Bom dia.
5: Aqui é a Ângela Maria, eu moro aqui no Guarani. Eu queria pedir uma música para o meu filho, que está fazendo aniversário hoje, o John Lennon. Pode ser uma música à tua escolha. Um bom dia e muito obrigado.
0: Nós agradecemos a sua participação e parabéns, né? E aplausos para o John Lennon. Em nome de artista famoso, né? Essa Ângela caprichou no nome. Bom dia para você e parabéns, John Lennon. E para fechar o Cantinho Caipira de hoje... Gino e Geno, Joia de Ouro. Cantinho volta na segunda, 7h45 da manhã. Com uma hora de duração, sábado que vem.
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0: Padre Carlos Altoé está chegando com a Igreja em Reflexão na manhã de hoje, na Rádio Manhuaçu. Padre Carlos, muito bom dia, seja bem-vindo.
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2: Bom dia, Luiz Nascimento, bom dia a todos os ouvintes, telespectadores, famílias. Bom dia, equipe do Manhã do Ouvinte. Bom dia, feirantes. Bom dia, trabalhadores e trabalhadoras. Que Deus abençoe você, sua família, nossos lares. Que Deus abençoe os viajantes, motoristas. Bênçãos de Deus na vida dos que já estão em casa, descansando, prolongando o descanso do final de semana. Que Deus abençoe você. Organize-se da melhor maneira possível, junto com a sua família, para participar hoje à noite, amanhã, na sua comunidade de fé. Vamos nos deixar guiar e conduzir pela palavra. Bom dia aos doentes, enfermos, famílias enlutadas, aos idosos, aos que cuidam dos doentes, enfermos e idosos. Bom dia, cuidadores e cuidadoras. Rezem comigo. Igreja Reflexão, o Salmo 92. Reina o Senhor, revestiu-se de esplendor. Deus é rei e se vestiu de majestade, revestiu-se de poder e de esplendor. Vós firmastes o universo inabalável, vós firmastes vosso trono desde a origem. Desde sempre, ó Senhor, vós existis. Verdadeiros são os vossos testemunhos, refúgio a santidade em vossa casa, pelos séculos dos séculos, Senhor. Glória ao Pai, ao Filho e ao Espírito Santo, como era no princípio, agora e sempre. Amém. Reina o Senhor, revestiu-se de esplendor. Prezado ouvinte, querida família, palavra de Jesus, narrativas de São Mateus. Quando Jesus fala do amor ao inimigo, não está pensando em um sentimento de afeto e carinho por ele, menos ainda numa entrega apaixonada, mas numa relação radicalmente humana de interesse positivo por sua pessoa. Este, caro ouvinte, querida família, é o pensamento de Jesus. A pessoa é humana quando o amor está na base de toda a sua atuação. E nem sequer a relação com o inimigo deve ser uma exceção. Quem é humano até o fim descobre e respeita a dignidade humana do inimigo, por mais desfigurada que possa parecer diante de nossos olhos. Não adota diante dele uma postura excludente de maldição, mas uma atitude de interesse real por seu bem. É precisamente este amor universal que inclui a todos e busca realmente o bem de todos, sem exclusões, a contribuição mais positiva e humana que o cristão pode introduzir na sociedade violenta de nossos dias. Esse amor ao inimigo parece quase impossível no clima da indignação que se vive em certas situações. O simples fato de recordar as palavras evangélicas pode ser irritante para muitos. E não obstante, é necessário fazê-lo se quisermos ver-nos livres da desumanização gerada pelo ódio e pela vingança. Por isso, irmãos, caro ouvinte, querida família, Jesus, ele consegue fazer a diferença. Ele não veio para instigar o mau humor e o ódio. Ele veio para instaurar o amor grandioso de Deus.

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2: E o padre.

0: sentimentos, um amor que gera laços, um amor que supera a rivalidade e um amor que abre perspectivas concretas para a construção e o crescimento do reino do Senhor. Pai nosso que estais no céu, santificado seja o vosso nome. Venha a nós o vosso reino, seja feita a vossa vontade, assim na terra como no céu. O pão nosso de cada dia nos dai hoje, perdoai as nossas ofensas, assim como nós perdoamos a quem nos tem ofendido. E não nos deixeis cair em tentação, mas livrai-nos do mal. Amém. A você, Luiz Nascimento, e toda a equipe do Manhã do Ouvinte, um grande abraço. Bênçãos de Deus, felicidades. Desde já os votos de um feliz final de semana e até o nosso próximo encontro. 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
2: E assim o Padre Carlos Altoé esteve com a gente mais uma vez aqui na Rádio Manhuaçu, no Igreja em Reflexão. Padre Carlos, muito obrigado pela presença. O Igreja em Reflexão vai voltar agora na segunda-feira, às 8 horas da manhã. Mas hoje nós teremos o Caminho Verdade e Vida, às 11 horas da manhã. 11:30 tem Pastorais em Ação. Teremos também, na sequência, Igreja Viva, 2 horas da tarde. 3 horas a Oração da Consagração. E à noite tem o Momento do Ângelus, a Oração do Ângelus, às 18 horas, 6 da noite. E a missa, transmitida direto da Matriz de São Lourenço, a partir das 7 horas da noite. Então esta é a sequência da programação religiosa aqui da Rádio Manhuaçu, para você acompanhar nesse sabadão. 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São João e Gardingo Atacarejo. 8 e 12 da manhã, intervalo bem rapidinho, eu volto trazendo já o Manhã do Ouvinte super popular. E daqui a pouquinho, às 8:30, Ana Flávia Domingos com a gente no Boletim da Copa. 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
0: E o Zap Zap de volta.
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0: E o nosso primeiro bom dia aqui nessa segunda hora do programa vai ser para minha amiga Maria Isabel. Maria Isabel está em Bom Jesus e Divino, ligada na Rádio Manhuaçu. Maria Isabel, bom demais ter você aqui com a gente, tá? A Eni do bairro Matinha também está dando o bom dia dela. Obrigado pela participação. O Emílio de Manhumirim

0: Também tá ligado na 106.9. A Vicência do Carmo tá me ouvindo, sabe onde? Lá na comunidade é da Boa Vista, em Santo Amaro. E hoje ela tá mandando uma música aqui pra mãe dela, a Cecília Rosa, e pra todos os ouvintes do programa. Ótimo dia pra você, tá? Obrigado pela sintonia, minha querida Vicência, ouvinte de longa data da Rádio Manhuaçu 106.9. Ana Maria, tá no cantinho de São Pedro do Havaí, também ligada comigo, né, minha amiga? Tudo de bom pra você, obrigado pela participação sempre, pela audiência, felicidades pra toda a família. Então, Ana Maria, direto do cantinho de São Pedro do Havaí, curtindo a Rádio Manhuaçu. E tem também o bom dia dessa nossa amiga, que está sintonizada aqui na 106.9. Pode falar.
1: Bom dia, Luiz Cimento. Aqui é a Luciana Batista, moro no Córrego dos Coxinhos, em Lisboa. Queria ouvir uma música do Zezé de Camargo Luciano, O Bicho Vai Pegar. Ofereço a todos os ouvintes e para vocês aí da rádio. Fique com Deus e um ótimo dia de final de semana.
0: Para você também. Vai tocar então, minha amiga, Zezé de Camargo Luciano, a partir de 9h30 da manhã, tá bom? Vai tocar Zezé de Camargo, Luciano. Luciana, também foi pedido que Gustavo Lima vai tocar também a partir desse horário, né? Às 9h30 da manhã. Um abraço pra vocês, tá? E agora, amanhã do ouvinte super popular. Paulo Sérgio, pra começar.

Amado Batista e a participação dela, Rosemary, na música Separação. Interessante, tem uma versão dessa música do Amado Batista cantando Separação com outra cantora, né? Com a Kel Smith. E aqui é a versão original, primeira gravação, né? Do Amado Batista com a participação da Rosemary. Carlos Alexandre Ciganinha, teve também aqui Vanderleia Ternura e Paulo Sérgio, Eu Te Amo, Eu Te Venero. Ô Guilherme, bom dia para você aí do bairro Bom Jardim, obrigado pela sintonia. Bom dia para todo mundo que está na sintonia da 106.9 aqui na cidade, na zona rural. Você que viaja ouvindo a gente, passando pelas rodovias aqui da região, aqui nas ruas da cidade também dando a carona para gente. Obrigado aí pela participação, tá? Daqui a pouquinho tem mais. E após o intervalo, tem o Boletim da Copa com a presença da Ana Flávia Domingos. Ontem deu França e, aliás, deu Espanha, né? A França já havia jogado na sexta... Na

0: quinta, né? Ontem deu Espanha e nós vamos conferir já já o boletim da Copa.
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0: Está no ar o nosso boletim da Copa aqui na Rádio Manhuaçu, sempre trazendo as informações da Copa do Mundo 2026, Estados Unidos, México e Canadá. E nós vamos trazer, claro, aqui a presença da nossa colega Ana Flávia Domingos para falar sobre a Copa do Mundo. Ana Flávia começa destacando a partida de ontem entre aquele jogão, né? Entre Espanha e Bélgica. A Espanha mostrando que é também uma das fortes candidatas ao título. Minha amiga Ana Flávia, bom dia!
6: Bom dia, Luiz, bom dia também para os ouvintes do Manhã do Ouvinte, começando mais um boletim da Copa aqui na Rádio Manhuaçu, e eu falo do jogo que aconteceu ontem. Acabou dando a lógica, né, como a gente havia destacado ontem, tivemos Espanha e Bélgica jogando, a Espanha conseguiu sair na frente, mas a Bélgica empatou. Posteriormente, a Espanha conseguiu a virada, consequentemente, essa classificação para essa próxima fase. E aí, falando desse jogo em si, tudo indicava, né, que ia para a prorrogação, né, as duas equipes não conseguiram se sobressaírem para poder conseguir fazer o segundo gol ali, né, quando estava empatado em 1-1. E aí, o jogador da Bélgica acaba falhando. Lembrando que o Courtois, que é o titular, ele acabou saindo, acabou sentindo a coxa, teve que sair, e aí o Lammens acabou entrando, o goleiro reserva, e ele acaba falhando no segundo gol da seleção da Espanha. Tem um chute ali, ele solta, um chute que ele deveria ter defendido, né, segurado a bola, ele acaba soltando, e a Espanha consegue fazer o gol. Esse gol acaba dando essa classificação para a seleção espanhola. Então, como eu destaquei ontem também, que seria um jogo difícil, acabou sendo, mas que a seleção da Espanha conseguiria passar. E aí já temos mais um confronto definido, né? O primeiro, no caso, dessas semifinal.
0: Tá certo. Ana Flávia falando então dos jogos, do jogo de ontem, né? Que ontem nós tivemos apenas a partida entre a Espanha e a Bélgica. Agora, o goleiro da Bélgica foi muito infeliz, né? Muito infeliz. E é um goleiro já rodado, conhecido, né? Mas entrou ali no lugar do Courtois e tomou aquele gol que mudou a história do jogo, né? Ô Ana Flávia, hoje a bola segue rolando então pela Copa do Mundo. O que a gente destaca então para esse sábado? A Argentina joga hoje, não é?
6: E hoje nós teremos mais dois jogos, né? Em

0: Encerrando essas quartas de finais aí, teremos Inglaterra e Noruega jogando às 18 horas. Eu falei ontem, reforço, falo novamente, acredito que a Inglaterra seja favorita, para esse confronto e, consequentemente, passar para a próxima fase. Então, a gente vai ter esse jogo acontecendo às 18 horas. E às 22 horas, temos a Argentina e Suíça se enfrentando. E aí, o resultado desses dois jogos é o enfrentamento dessa semifinal, mas acredito ainda que a Argentina consiga passar. Mas não ficaria surpresa se a Suíça conseguisse algo a mais, né? Porque, para mim, a Argentina não tem feito, né, uma Copa do Mundo muito boa, tem ganhado muito na raça. Então vamos ver aí como é que vai ser e tudo mais. Mas acredito na seleção argentina consiga vencer esse jogo aí.
1: Tá certo, minha amiga. E já temos aí confronto definido, né? Que jogo que vai ser esse, hein, Ana Flávia?
0: E nós já temos também, né, o primeiro confronto definido. França e Espanha jogam na terça-feira em Dallas às 16h. Então acho que vai ser um jogo muito bom para a gente acompanhar também. E hoje a gente vai ficar sabendo do outro confronto, que vai ser disputado, se vai ser Noruega com a Argentina ou Noruega com a Suíça, se vai ser Inglaterra e Argentina, Inglaterra e Suíça. Vamos ver aí como é que vai ser, esse confronto que vai ser realizado hoje. Então, essas foram as informações. 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Um bom dia para você e para os ouvintes também.
1: Tá certo, minha amiga Ana Flávia Domingues e o Boletim da Copa na Rádio Manhã Sul. Um abraço aos nossos parceiros aí. E a Edilane, o Heron e o Arthur, lá do Manhã Sulzinho, estão dizendo aqui, ó. Nascimento hoje, eu vou torcer para a Noruega. Já pensou se a Noruega ganha e consegue tirar a seleção da Argentina? Vai ser bom demais, né, minha amiga? Apesar da Noruega ter tirado a gente, né? Na verdade, não foi a Noruega que nos tirou, né? Nós é que não chegamos lá. Minha amiga, um abraço para você, para a família toda aí no Manhã Sozinho. Olha, tem uma notícia relacionada à Copa do Mundo, à seleção, né? A seleção. Portugal anunciou oficialmente ontem a contratação de Jorge Jesus. O técnico conhecidíssimo aqui no Brasil, porque comandou o Flamengo, está com 71 anos de idade e é o substituto do espanhol Roberto Martínez. O perfil da seleção portuguesa deu boas-vindas a Jesus assim. Jorge Jesus se apresenta à seleção portuguesa e lembra a conversa com Neymar. Você terminou. Começa hoje um novo caminho. Bem-vindo à seleção nacional, Mr. Jesus. Viemos para vencer, é a hashtag. Então aí está Jorge Jesus, que estava à frente do Al Nassr, clube com o qual conduziu Cristiano Ronaldo ao primeiro título saudita, receberá cerca de R$ 25 milhões por temporada, de acordo com o jornal português A Bola. Ídolo da torcida do Flamengo pelas conquistas construídas entre 2019 e 2020, Jesus, pela primeira vez, vai comandar a seleção do seu país. Seu trabalho mais marcante em Portugal foi à frente do Benfica, com 10 títulos conquistados, 3 deles no campeonato português. 8h38 da manhã, mais boletim da Copa, aqui na programação da Rádio Manhuaçu, hoje à tarde.
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1: Manhã do ouvinte super popular e o Vando cantando. Por sinal, deixa eu dar um bom dia aqui no Zap Zap da Rádio Manhuaçu para minha amiga Lúcia Queiroz. Tá ligadinha com a gente lá na comunidade São Francisco, na região ali da Ponte do Silva. Dando bom dia para a família Queiroz, Noronha, Queiroz e Noronha. E mandando aqui a música para todos também que estão ligados na Rádio Manhuaçu. Vando cantando no Manhã do Ouvinte super popular. Mordida na maçã. Mais uma do passado.

0: Newton César, na Rádio Manhã Sul. Saudoso Newton César, falecido recentemente, cantando pra gente Espere um Pouco, Um Pouquinho Mais. E o Vando, Mordida na Maçã. Daqui a pouco tem a última sequência do Manhã do Ouvinte Super Popular. 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Daqui a pouco tem a super sequência. A partir das 9 horas, 5 músicas sem intervalo para você aqui na Rádio Manhuaçu. Nacionais e internacionais consagradíssimas, nós vamos tocar na super sequência. 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Faltando 12 para as 9.
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1: E acaba de chegar mais Bom Dia na Rádio Manhuaçu. O bom dia do meu amigo Marquinho, também do Flávio, que estão em Manhumirim, ligados aqui na 106.9. Chegou também o bom dia do Paulinho, nosso amigo lá do bairro Matinha. Fala comigo, Paulinho.
2: Bom dia, meus jovens do Nascimento. Que prazer falar com você, né? Eu não te faço senhor com você, sabe o quê? Porque você é jovem, eu mesmo, né?
1: Isso mesmo.
2: Só porque não vou provocar senhor com o senhor, né?
1: É verdade.
2: Não
1: fala
2: você mesmo.
1: Nada,
2: aqui,
1: senhor.
2: Aqui, eu gostaria de uma música, né? Pedir para todos os companheiros que hoje terá Santa Missa, né? Na comunidade São Paulo Apóstolo, na Matinha, às 19h30 e às 19h, é a celebração do texto, tá? E todos estão convidados a participar da celebração do texto e também participar da Santa Missa, que é celebrada pelos sacerdotes, tá?
1: Isso
2: que é
1: aí.
2: O padre da paróquia do Bom Pastor. Aqui abraço o padre Caratué, o padre Rafael, e o padre William, e o padre Mundim, e o padre Luca, aqui da paróquia, meu pastor, meu amigo. Fica com Deus!
1: Até a próxima! Fica com Deus também. Esse é o Paulinho, nosso amigão, lá do Bom Pastor, bairro Colina, bairro Matinha. Ele que comanda aqui lá, né? Bom dia pra você, tá, Paulinho? Gente boa! Bom dia também para minha amiga Dona Reni, já mandou mensagem para mim mais cedo, aqui no Zap Zap. Para o Paulo César, aqui no centro da cidade, também está ligado aqui na 106.9. Para minha amiga Maria Efigênia, que está sintonizada lá no bairro Santa Luzia. Angélica, eu falei dela e do Juninho mais cedo, já mandou mensagem aqui, ó. Tô ligada mesmo, ouvindo a Rádio Manhuaçu. Tá ótimo, isso é muito bom, né? E a audiência é comprovada, né? O Paulo César, falei dele, acabou de mandar aqui o opa, tô ligado mesmo, hein? Valeu, Paulo César, aquele abraço pra você. Bom dia, Marcílio, também tá com a gente, curtindo a Rádio Manhuaçu. Bom dia, Zé Elias e esposa, no bairro Bom Pastor. Olha o AGP, escuta aí.

0: Saudoso AGP, fechando o Manhã do Ouvinte Super Popular de hoje, com a música Deixa Eu Te Amar, grande sucesso. A Tereza de Simonésima mandou mensagem dizendo seu nascimento, tô ligadinha com você também, tá? O Freitas confirmou que tá ligado, mandei abraço pra ele, agora há pouco, né? E ele dizendo assim, ó, tô ligadinho aqui mesmo, hein? Sintonizado aí na 106.9. Então tá bom, muito obrigado a vocês que mandam mensagens aqui no Zap Zap. A Neuza da Gameleira também tá acompanhando a gente, né, Neuza? Ela, a família, os amigos, os vizinhos, todos aí da Gameleira, Barra da Gameleira, Pontões, pessoal de Luisburgo, bom dia pra vocês todos, tá? Um bom dia para o Valtinho do Boné, nosso amigão. Ô Valtinho, bom dia pra você, tá? Pra família, pra todos aí ligadinhos também conosco aqui na Rádio Manhuaçu. Daqui a pouquinho tem mais participações. 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Boa sorte para você e após o intervalo, tem a super sequência. 5 músicas sem intervalo.
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0: a nossa super sequência, mais uma vez, sensacional. Trazendo, então, o melhor da música nacional e internacional para você. Com New Kids on the Block, I'll Be Loving You. Teve também aqui o Raça Negra, Gostoso Sentimento. Eros Ramazzotti, Tina Turner, Cozy de la Vita. Ivete Sangalo, Agora Eu Já Sei. E Elton John, Sacrifice. E quem gostou muito da super sequência foi a minha amiga de todos os dias, a Marilza Damásio, lá do Gavião. Tá ligadinha com a gente, lá do Gavião, em Dom Correia. Aquele abraço pra você, tá? Felicidades, minha amiga. Muito obrigado aí pela sintonia. E daqui a pouquinho tem participações no WhatsApp, seguindo aqui o atendimento. Tem também a participação do Padre Mundinho, com o comentário de sábado. É muita atração pra você, na manhã da Rádio Manhuaçu. É o tempo todo na sintonia. 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

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Estamos juntos. 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
2: E esses dois aí tem competência pra ensinar como é que mexe, né? Alemão do Forró, Nando Moreno. Nando Moreno, Alemão do Forró. Como é que mexe? A música nova dos dois, tocando aqui pra você, pra agitar essa manhã de sábado, na 106.9, a nossa querida e amada Rádio Manhuaçu. Já deu seu bom dia no Zap Zap? Ainda não? Pode dar, nós estamos aqui pra poder registrar hoje e sempre.
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2: E esse horário sempre aos sábados tem aqui a presença do Padre Mundinho e ele vai comentar.

0: comentar hoje sobre uma campanha que está sendo realizada, a importância do dízimo sendo trazida pela Diocese de Caratinga, que dedica esse mês de julho a essa conscientização, essa campanha de conscientização sobre o dízimo, convidando aos fiéis a refletirem sobre a valorização dessa contribuição como um gesto de fé, gratidão e corresponsabilidade com a missão da Igreja. Padre Mundinho, seja bem-vindo ao nosso Manhã do Ouvinte.
1: Olá, meus irmãos, minhas irmãs. Na Diocese de Caratinga, julho é o mês dedicado à conscientização do dízimo. Lembrando que o dízimo é essencialmente um gesto de fé, gratidão e corresponsabilidade. É a devolução generosa de uma parte do que se recebe, reconhecendo que tudo vem de Deus, para que a comunidade possa pulsar e cumprir sua missão. A Igreja organiza a reflexão sobre o dízimo em algumas dimensões fundamentais, por exemplo, a dimensão religiosa, que é a manutenção do culto, as celebrações, a liturgia, o templo sagrado, a manutenção dos sacerdotes. O dízimo sustenta as atividades pastorais de evangelização, catequese, formação de lideranças. O dízimo tem também o seu braço social. Ele ampara os mais necessitados. E a dimensão missionária, o dízimo ajuda outras comunidades e realidades mais pobres. Por que a Diocese Caratinga tem esse costume de demarcar o mês de julho, o mês do dízimo? É pensando até mesmo na sua realidade cultural e regional, que é uma região majoritariamente agrícola, aqui localizado no leste de Minas Gerais, onde a grande força econômica dessa região é a cafeicultura. E o mês de julho coincide justamente com o período de colheita e comercialização do café na região. Na tradição bíblica, o dízimo nasceu ligado à terra. Era a entrega das primícias, dos primeiros e melhores frutos da colheita, como agradecimento a Deus pela fertilidade do solo, pelo sustento da família. Dedicar o mês de julho a essa reflexão está ligado diretamente à liturgia e à fé com a realidade econômica e o suor do trabalhador local, tornando o dízimo então um ato concreto de fé, de gratidão após a colheita. Então, voltando a dizer que o dízimo não é o que sobra, é a partilha do que se tem, do que se colheu, né? Do que se arrecadou, seja pela colheita, seja pelo trabalho, seja pelo emprego, seja pelas rendas adquiridas. Então vamos acolher isso com alegria. Quando a gente deposita lá a nossa oferta, né? Nossa contribuição do dízimo, nós não estamos pagando, nós estamos devolvendo um pouquinho daquele montante grandioso que Deus nos concede. Então tenhamos um coração generoso, alegre, e que Deus possa suprir todas as nossas necessidades também por causa da nossa generosidade. Um grande abraço, Padre Mundinho, e até a próxima, se Deus quiser.
0: Muito obrigado, Padre Mundinho. Lembrando que amanhã, aqui na paróquia São Lourenço e nas demais também de Manhuaçu, é o dia da devolução do dízimo. Segundo domingo, né, do mês é o dia da devolução do dízimo. São 9h34 da manhã. Sábado que vem, o Padre Mundinho retorna.
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1: Como é bom estarmos juntinhos na Rádio Manhuaçu, trazendo o seu bom dia nessa programação feita com todo carinho para você. Mais um bom dia chegando aqui.
3: Bom dia, Luiz Nascimento.
1: Bom dia.
3: Aqui quem fala aqui é a Maria das Graças aqui da Rua do Sapo. Eu queria pedir uma música do Henrique Juliano, pode ser qualquer uma. Quero oferecer para minha irmã que mora lá no, na Matinha, para meus dois irmãos que moram no Durandé, Martim Soares, e para minhas colegas aqui do Reduto, e para vocês e para todos os ouvintes aí da rádio, tá? Muito obrigado, um bom dia para vocês.
1: Para você também, muito obrigado pela participação. Nascimento, bom dia para você, Tony Engenho da Serra. Manda uma música bem bacana aí pra gente. Quem mandou a mensagem aqui foi a nossa amiga lá do Engenho da Serra. Tá ligadinha, né? A Irene Messias. Aquele abraço para você. Tem um bom dia também. Deixa eu voltar aqui a tela do Zap. Da minha amiga, lá de Santo Amaro de Minas. Fala comigo. Bom dia.
4: Bom dia, Luiz Nascimento. Que é a Luzia, que fala do Cogo Boa Vista. Gostaria de ouvir uma música aí com o Gustavo Lima, oferecendo para o meu filho amanhã que faz aniversário, o Jucimar, e mora na Vila Nova. Aí eu gostaria de oferecer a música para ele do Gustavo Lima.
1: Sim.
4: E que Deus continue abençoando a vida dele, iluminando a vida dele, dando saúde, força para ele sempre caminhar, trabalhar.
1: Isso aí.
4: E que Deus dê muitos anos de vida e saúde. E um bom dia para você e um bom fim de semana.
1: Pra você também. Obrigado, tá? Parabéns ao seu filhão pelo aniversário amanhã. Aplausos pra ele. Fazer aniversário é bom demais. Tem que ser aplaudido, né? Porque fazer aniversário é bom demais. O Simar Pereira tá com a gente também em São João do Manhuaçu. Ligado, mandando aqui o seu recado. A Fátima do Sagrada Família também está dando bom dia pra mim. Obrigado, Fátima, pela participação, minha amiga. E vamos com música. Agora tem Henrique e Juliano. Última saudade. Música.

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0: E aqui na 106.9, Gustavo Lima, Retrovisor. Sabe quem pediu essa música agora há pouco? Foi a minha amiga lá de Luisburgo. Ela disse assim, Nascimento, tô aqui na Boa Esperança te ouvindo. É a Rosângela Lopes de Faria Sindra. E a música que ela gosta é essa aí do Gustavo Lima, Retrovisor. 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Nascimento, bom dia para você, tô te ouvindo. Estou aqui em São Pedro de Cima, nosso amigo Arineu Braga, dando bom dia para todos os seus amigos de lá, né? A comadre Claudinei, a família, Thalita, Viviane, enfim, todos ligados. Bom dia para você. 9h47 da manhã, tem um comunicado que eu recebi agora, importante, tá? Importante. O SAI tá informando que devido ao rompimento da adutora na rua Júlio Bueno, o abastecimento está comprometido em toda a região central aqui de Manhuaçu, incluindo Petrina, Alves de Oliveira, Colina, Catuaí, Pinheiro, Matinha, Bom Pastor e Morada do Campo. A equipe está empenhada em solucionar o problema para normalização do abastecimento o mais rápido possível. Mas a solicitação é de economia da água para não ficar sem o precioso líquido. Comunicado, então, do SAI.
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1: E aquela passada no zap zap da Rádio Uma e o Açu, afinal de contas tem tanta gente mandando mensagens aqui que eu tenho que registrar, não é? Tem o bom dia do Rafael Nascimento da Vila Nova, tem o bom dia do meu amigo Horácio do bairro Petrina. O Horácio é amigão do meu pai, né? Tá até mandando um abraço pra ele aqui. Vai lá, fala Horácio flamenguista, hoje tem a seleção em campo, hein?
2: Bom dia, Luiz, aqui é um amigo seu Horácio. Dá um abraço ao seu pai lá que eu mandei, falou?
1: Isso, claro que sim.
2: Seu Oswaldo, nós trabalhamos juntos há muitos anos atrás.
1: Verdade, verdade.
2: Aqui hoje tem a seleção, hein? Seleção rubro-negro vai jogar hoje.
1: Isso aí.
2: 3:30, hein? Jogar, fazer amistoso com o Benfica, lá no Portugal. Tô ligadão, hein? O seu programa vai assistir aqui o Cantinho Caipira, eu não perco de jeito nenhum, falou?
1: Falou,
2: um abraço,
1: meu
2: amigão aqui.
1: Valeu, Horácio, direto do bairro Petrina. Boa sorte para você na promoção aí da mercearia, tá? Bom dia também para Raquel da Silva, Vila Nova. Bom dia também para Camila Salazar, da Ponte da Aldeia. A mãe dela também tá me ouvindo, né? Dona Júnia. E o pai, o Valdeci. Aquele abraço para vocês aí. O Afonso Dutra, do Nascimento, Vila Nova. Bom dia. Deixa eu voltar aqui a tela. Nascimento, bom dia para você. Zé Antônio, estou aqui no bairro Alfa Sul, acompanhando a Rádio Manhuaçu. Um abraço para todos aí, tá? Tá certa a sua resposta. Nascimento, sou Angélica Maria Quintão Pereira, aqui do Barreiro, a filha da dona Cacilda. Bom dia pra você, tá? Tem um bom dia também do Ícaro Santiago Silva, também tá me acompanhando, né? Bom dia também pra a Lúcia Queiroz Noronha, da Ponte do Silva. A Ivanilde Saturnino, minha amiga, que tá ligadinha no bairro Matinha. No Sagrada Família, a Eni Rodrigues da Silva. No bairro Bom Jardim, a Vera Lúcia, nossa querida Verinha, também tá ouvindo. Boa sorte para vocês todos aí. Ana Castela, pedido mais cedo, né? E a gente toca agora.

Essa música pancada, né, gente? Esse é o Panda com Gustavo Lima cantando pra gente. Última dose da coragem é... Panda e Gustavo Lima, última dose da coragem. Ana Castela, é que eu não te esqueci. Daqui a pouco vai ter Ana Castela cantando com Gustavo Mioto. 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
1: E é claro que eu estou nessa com você.
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1: 10 horas, 1 minuto.
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1: Mais participações que no Zap Zap da Rádio Manhuaçu. Pode falar comigo, bom dia.
4: Bom dia, Nascimento. Aqui é Vanildo Tomás, Jeregato, do bairro São Vicente. Gostaria de participar do sorteio, tá bom? Fica com Deus. Um ótimo fim de semana para você, para sua família.
1: Para você também, tudo de bom. Obrigado pela participação, tá? Vamos para onde agora? No Zap Zap. Mais um bom dia. Fala comigo.
5: Bom dia, Luiz Nascimento. Aqui é Maria das Graças Alves, do bairro Sagrada Família. 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Fica com Deus, um abraço.
1: Até a próxima. Tchau, tchau, tchau, minha amiga. Excelente final de semana para você, tá? Obrigado aí pela presença. E agora tem a parceria do Thierry com a Marília Mendonça. Hackearam-me.

E essa é especialmente para você, princesa Gustavo Mioto e Ana Castela, na parceria que, do casal, né, que esteve juntos em um bom tempo. Nós ouvimos, então, essa música que é linda, linda, linda. E antes teve o Thierry com a Marília Mendonça, Hackearam-me. Agora são 10:09 da manhã. Tem uma saudade pedida que nós vamos tocar agora. Pediu mais cedo, toca agora na 106.9. Zezé de Camargo e Luciano, o bicho vai pegar.

0: Zezé de Camargo e Luciano na Rádio Manhã Sul. Boa essa música aí, o bicho vai pegar. Matando saudade, pedida mais cedo e tocando agora pra você na Rádio Manhã Sul. 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
1: Prazer enorme estar com você na Rádio Manhoaçu. Sabe quem vai estar feliz da vida amanhã? Comunicando aqui às 10 da manhã. Minha amiga Cleide Borges está no Alfa Sul agora, ligada na 106.9. Bom dia, Cleide. Bom dia, Anderson. Bom dia a todo o pessoal aí do Alfa Sul. E a Cleidinha amanhã vai estar aqui no Domingo Sucesso, de 10 até o meio-dia, na Manhoaçu FM 106.9. É a sua companhia de domingo, Cleide Borges, amanhã com você. Bom dia para você. Ótimo final de semana. E o bom dia vai agora também para o nosso amigo Brian Gustavo Henrique, do bairro Clube do Sol. Tá ligado com a gente. Aquele abraço para você, tá? Bom dia também para nossa querida Raquel Alves, que está no bairro Santana, ligada também na manhã da Rádio Manhoaçu. Lá no Clube do Sol, Ana Paula Henrique também está com a gente. Obrigado aí pela participação. Maria das Graças está no Engenho da Serra, também ligadinha comigo. Muito bom ter você aqui conosco, tá? 10h17 da manhã, pessoal, daqui a pouco tem notícias na Rádio Manhoaçu. O Tribunal de Justiça de Minas Gerais, ele chegou a pagar R$ 767 mil a um servidor em um mês. Isso, a servidor em um mês. Vou contar isso para você já. E o Donald Trump, presidente dos Estados Unidos, ele está dizendo o seguinte: se o Irã tentar assassiná-lo, 1000 mísseis estão prontos para atacar o país. Ah, mais uma dele, né? Então daqui a pouco tem essas notícias para você. Fernando e Sorocaba, pra cima!

0: É o sábado na 106.9, pra cima com você, Bruno Mars e Camila Cabello, com a música Baila Comigo. Novinha essa música, hein? Lançada esse ano de 2026. Teve Alan Jackson, que encerrou a carreira recentemente, né? Mês passado. E ainda a participação de Fernando Sorocaba com aquele Poupourri, Pura Emoção, Clima de Rodeio. E daqui a pouquinho tem mais, tá? 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E daqui a pouquinho nós vamos ter mais participações, mais músicas. Até às 11 da manhã, juntinhos.
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0: Manhã de sol em Manhuaçu, temperatura em elevação, 23 graus neste momento aqui no centro da cidade. E a umidade relativa do ar está em 59%. Fechamento do mercado financeiro esta semana. Dólar no câmbio comercial encerrou os negócios com queda de 0,28%, valendo R$ 5,10. O euro terminou em queda de 0,38%.

0: 38%, 5,83%. E a Bovespa terminou em alta, registrando 2,97%, 177.866,38 pontos. Ao menos 98 servidores do Tribunal de Justiça de Minas Gerais receberam em junho valores líquidos superiores ao teto remuneratório acrescido dos limites definidos pelo Supremo Tribunal Federal para os chamados penduricalhos, de R$ 78.822,53 para magistrados, procuradores e promotores. Entre os beneficiados do TJMG, com os altos valores, estão juízes, desembargadores e servidores administrativos. O maior pagamento identificado foi de R$ 767.736,82 líquidos, já descontado que tinha que descontar, a um servidor que exerce o cargo de oficial de apoio judicial e não está submetido às novas regras do Supremo. O salário base dele é de R$ 25.000, mas ele recebeu R$ 767.000. Isso é vergonhoso. O presidente dos Estados Unidos, Donald Trump, afirmou neste sábado que os militares americanos estão prontos para lançar um ataque em larga escala contra o Irã, caso o governo iraniano tente assassiná-lo. Em uma publicação nas redes sociais, Trump disse que 1.000 mísseis estão prontos, preparados, carregados contra o Irã, e que milhares de outros poderiam ser lançados em seguida. Então ele disse isso hoje. Afirmou ainda que as ordens já foram dadas e que as Forças Armadas dos Estados Unidos estão preparadas para dizimar e destruir completamente todas as áreas do Irã por um período de um ano, com possibilidade de prorrogação. O presidente encerrou a mensagem com a expressão, de uma forma irônica: louvado seja Alá. A publicação foi feita dias depois de apoiadores do governo iraniano entoarem palavras de ordem pedindo a morte de Trump durante o funeral do Ayatollah Ali Khamenei. Na quinta, o jornal The Wall Street Journal informou que Israel compartilhou com os Estados Unidos novas informações de inteligência que, segundo autoridades israelenses, indicariam um novo plano iraniano para matar Trump. Termina a edição do Girando com a Notícia, a informação para você na Rádio Manhuaçu. Só reforçando, eu falei agora há pouco e volto a falar, o SAAI informou mais cedo que uma adutora teve problema na Júlio Bueno e com isso é pedida a economia de água aqui em Manhuaçu em vários bairros. E esses bairros que estão aí com essa deficiência no abastecimento são: região central aqui da cidade, Petrina, Alves de Oliveira, Colina, Catuaí, Pinheiro, Matinha, Bom Pastor e Morada do Campo. Então a equipe do SAAI já está trabalhando para resolver o problema dessa adutora, da Júlio Bueno, mas se você mora nesses bairros aí, economizar água é necessário. Daqui a pouco nós voltamos com você, daqui a pouco nós retornamos e mais notícias a qualquer momento.
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10h36 da manhã, de volta com você. O Marcinho da Vila Nova está mandando bom dia para os seus amigos, para a família, para todos sintonizados à Rádio Manhuaçu. Valeu, Marcinho. Ótimo fim de semana para você. Tem um bom dia também que chegou agora há pouco. Deixa eu ver de quem é esse bom dia. Nascimento, estou aqui em São João do Manhuaçu te ouvindo. Manda aí uma música bem legal pra gente, tá? Quero oferecer para todos ligados. É a Ronina que mandou essa mensagem direto lá da Fazenda do Dr. Jorge, em São João do Manhuaçu. O Marcílio Valentim está com a gente na Olímpio Vargas 123. Boa sorte para você aqui no sorteio da promoção, tá? A minha amiga Isabel Luísa de Jesus do Santa Terezinha também está ligada na manhã de hoje. Muito obrigado pela participação. O bom dia também da Ana Maria Gomes da Raiz, ali na região da Ponte do Silva. A Marcelina está no bairro Catuaí também, curtindo a 106.9. A Maria Aparecida, nossa amiga do bairro Petrina, também tem o bom dia dela aqui pra gente na manhã desse sabadão na 106.9. Sabe aquela gaveta? Sabe aquela gaveta? Ó, não é pra mexer naquela gaveta, tá?

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1: É, tem aquelas pessoas que ficam olhando a grama do vizinho, né? Nossa, mas a grama do vizinho tá tão bem cuidada, a grama do vizinho tá tão bonita, tá tão viçosa, e esquece de olhar a sua. Pois é, essa música é bacana, né? Bacana. Bruno Rosa e Jorge e Matheus, Grama do Vizinho. Teve também aqui Eduardo Costa, Imagina Eu. E a primeiríssima da sequência que nós tivemos aqui abrindo hoje, nesse momento, foi Danilo e Davi, Não Mexe Nas Minhas Gavetas. Três músicas recentes para você no Manhã do Ouvinte. 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
1: E aqui na Rádio Manhã Sul 106.9, a sua participação é sempre muito valorizada. De manhã, de tarde, à noite, você participa e abrilhanta a nossa programação. Quero dizer, inclusive, que amanhã, de 6h20 até as 9 da manhã, tem Lindo Tempo com o nosso querido Adriano Dias. Adriano Dias vai estar aqui cedinho com você. Depois tem a Santa Missa, de 9 às 10, direto da Matriz de São Lourenço. E a Cleide Borges, nossa querida Cleidinha, de 10 até o meio-dia, no Domingo Sucesso. Uma programação bacana no domingo da Rádio Manhuaçu para você. Muito obrigado a todos que mandaram mensagens hoje no WhatsApp. Daqui a pouquinho o sorteio dos R$120 em produtos da mercearia Nossa Senhora Aparecida. Vai girar nossa roleta do Zap Zap daqui a pouquinho. Simone Mendes.

0: Sucesso da Simone Mendes. Hora do sorteio, que também é um sucesso aqui na Rádio Manhã Iguaçu. Sorteio de R$120 da mercearia Nossa Senhora Aparecida. A pessoa sorteada vai passar aqui na rádio, pegar o cupom e vai até a mercearia de segunda a sexta para fazer a retirada dos produtos, tá? Vamos girar então a roleta e antes agradecendo a todos que mandaram mensagens para participar da promoção de hoje. Muito obrigado a você.
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0: Parou aqui a nossa roleta. Vamos ver onde é que ela parou. Final de telefone. Vamos verificar aqui qual é o telefone da pessoa que mandou a mensagem. Nascimento, bom dia. Quero participar da promoção. Resposta correta. E o final do telefone é 8142. 8142. Saiu para o bairro Ponte da Aldeia. A ganhadora é a Camila Salazar. Camila, parabéns para você. Aplausos. Ganhadora do vale de R$120 da mercearia Nossa Senhora Aparecida. Então, pega aqui de segunda a sexta, vai na mercearia e faz a troca, tá? Parabéns, Camila Salazar, do bairro Ponte da Aldeia e demais que participaram. Aquele abraço e sábado que vem tem mais. 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
5: E está na hora de encerrar o nosso Manhã do Ouvinte desse sábado, dessa semana. E é claro, com agradecimento, porque foi muito bom ter estado com você mais uma vez durante todos esses dias aqui na Rádio Manhuaçu. Amanhã tem aquela folga e na segunda, se Deus quiser, retomaremos aqui a nossa caminhada, a nossa temporada na 106.9. Para encerrar hoje, Luan Santana, 2050, depois seu padre Rafael, com o Caminho Verdade e Vida. Excelente final de semana para você. Fiquem todos com Deus e até segunda. Tchau, gente!
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Bom dia, meu querido irmão, minha querida irmã. Está no ar o nosso Caminho, Verdade e Vida neste fim de semana em que celebramos o 15º domingo do tempo comum. Sejam todos bem-vindos. Você que está sintonizado na nossa Manhã Uaçu FM 106,9. Você que desde cedinho de manhã está ligadinho aqui conosco. Que alegria estarmos juntos neste momento de reflexão, esse momento de oração. Que Deus abençoe imensamente você, a sua casa, a sua família. Vamos ficar juntinhos neste momento em que nós abrimos o nosso coração à palavra de Deus. Bom dia a você da cidade de Manhuaçu e também da região que nos acompanha neste momento. De modo muito especial, nós rezamos no sábado pelos nossos irmãos vocacionados. De modo especial, rezamos pelos vocacionados sacramentinos, aqueles vocacionados à vida religiosa, à vida consagrada, à vida presbiteral, aqueles que são chamados à vida sacramentina, aquele que é despertado pelo venerável Padre Júlio Maria de Lombardi, também pelo trabalho sacramentino aqui na nossa cidade, na nossa região, os padres e os religiosos que vivem aqui na nossa região e exercem um excelente trabalho de evangelização. Bom dia a você, meu querido irmão, minha querida irmã, você trabalhador do campo e da cidade, ligadinho aí no seu rádio, no seu aplicativo, acompanhando a nossa Manhã Uaçu FM 106,9. Bom dia aos nossos comerciantes, você aí no seu trabalho, no seu comércio, também acompanhando o nosso programa Caminho, Verdade e Vida. Bom dia aos nossos amigos motoristas, passando aqui pela nossa cidade, pela nossa região. Você está sintonizado na Rádio Manhã Uaçu FM 106,9. Este é nosso programa Caminho, Verdade e Vida. Que Deus acompanhe os nossos motoristas, indo e vindo de qualquer lugar que seja. Que Deus abençoe imensamente o seu trajeto, contando com a intercessão de São Cristóvão, patrono, padroeiro dos motoristas, com a intercessão de Nossa Senhora da Boa Viagem. Bom dia aos nossos internautas, você que nos acompanha pelo aplicativo de nossa rádio na internet, também você que está sintonizado pelo stream de nossa rádio. Que Deus abençoe imensamente a todos os nossos amigos internautas, você de perto, você de longe. Bem-vindo ao programa Caminho, Verdade e Vida. Vamos iniciar este nosso programa com a nossa primeira música de hoje, a música Sem Você, com a banda Rosa de Saron.

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1: Meu querido irmão, minha querida irmã, nós acabamos de ouvir a música Sem Você com a banda Rosa de Saron. Vamos à leitura e meditação do Evangelho deste fim de semana, 15º domingo do tempo comum. Você que tem o costume de nos acompanhar com a sua Bíblia, com a Palavra de Deus, também com a liturgia diária, vamos localizar o Evangelho de Mateus, capítulo 13, versículos de 1 a 23. Evangelho de Mateus, capítulo 13, versículos de 1 a 23.
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1: O Senhor esteja convosco, Ele está no meio de nós. Proclamação do Evangelho de Jesus Cristo segundo Mateus. Glória a vós, Senhor. Naquele dia, Jesus saiu de casa e foi sentar-se às margens do mar da Galileia. Uma grande multidão reuniu-se em volta dele. Por isso Jesus entrou numa barca e sentou-se, enquanto a multidão ficava de pé na praia. E disse-lhe muitas coisas em parábolas. O semeador saiu para semear. Enquanto semeava, algumas sementes caíram à beira do caminho e os pássaros vieram e as comeram. Outras sementes caíram em terreno pedregoso, onde não havia muita terra. As sementes logo brotaram porque a terra não era profunda. Mas quando o sol apareceu, as plantas ficaram queimadas e secaram porque não tinham raiz. Outras sementes caíram no meio dos espinhos. Os espinhos cresceram e sufocaram as plantas. Outras sementes, porém, caíram em terra boa e produziram a base de 100, de 60 e de 30 frutos por semente.

Isso. Quem tem ouvidos, ouça. Os discípulos aproximaram e disseram a Jesus: Por que tu falas ao povo em parábolas? Jesus respondeu: Porque a vós foi dado o conhecimento dos mistérios do reino dos céus, mas a eles não é dado, pois a pessoa que tem será dado ainda mais e terá em abundância. Mas a pessoa que não tem será tirado até o pouco que tem. É por isso que eu lhes falo em parábolas, porque olhando eles não veem, e ouvindo eles não escutam e nem compreendem. Desse modo, se cumpre neles a profecia de Isaías: Havereis de ouvir sem nada entender, havereis de olhar sem nada ver, porque o coração deste povo se tornou insensível. Eles ouviram com má vontade e fecharam os seus olhos para não ver com os olhos, nem ouvir com os ouvidos, nem compreender com o coração, de modo que se convertam e eu os cure. Felizes sois vós, porque os vossos olhos veem e vossos ouvidos ouvem. Em verdade vos digo, muitos profetas e justos desejaram ver o que vedes e não viram, desejaram ouvir e não ouviram. Ouvi, portanto, a parábola do semeador. Todo aquele que ouve a palavra do reino e não compreende vem do maligno e rouba o que foi semeado em seu coração. Este é o que foi semeado à beira do caminho. A semente que caiu em terreno pedregoso é aquele que ouve a parábola e logo recebe com alegria, mas não tem raiz em si mesmo e de momento. Quando chega o sofrimento ou a perseguição por causa da palavra, ele desiste logo. A semente que caiu no meio dos espinhos é aquele que não ouve, que ouve a palavra, mas as preocupações do mundo e a ilusão da riqueza sufocam a palavra e ele não dá fruto. A semente que caiu em boa terra é aquele que ouve a palavra e a compreende. Esse produz fruto. Um dá 100, outro 60 e outro 30. Palavra da salvação. Glória a vós, Senhor. Meu querido irmão, minha querida irmã, nós possuímos, diante da liturgia do 15º domingo do tempo comum, esta parábola do semeador, muito conhecida por nós. Nós aprendemos na nossa catequese, durante a nossa infância, também da nossa adolescência. E essa parábola é reproduzida para todos nós. E assim, na liturgia deste fim de semana, nós possuímos duas maneiras de ouvir e meditar essa parábola. Primeiro, na versão mais curta, o Evangelho de Mateus, capítulo 13, versículo de 1 a 9. E a versão mais longa que nós acabamos de ouvir é Mateus, capítulo 13, versículos de 1 a 23. Por que é escolhido para este nosso momento o capítulo 13, versículos de 1 a 23? Para que nós possamos compreender, num primeiro instante, a parábola não é invenção de Jesus Cristo, mas é um modo pedagógico de ensinamento. Portanto, é uma maneira em que as pessoas possam compreender na linguagem e na vida aquilo que foi e está sendo ensinado por Jesus. Nessa pedagogia, Jesus explica a partir de modo simples aquilo que é parte da convivência das pessoas. No segundo momento, nós temos uma parábola que é autoexplicativa. Nós não precisamos fazer uma reflexão tão grande, uma vez que o próprio Jesus revela aos seus discípulos e fala a nós o que significa cada terreno em que essa semente cai e por que frutifica ou não frutifica. Então, há dois motivos aqui para essa leitura maior e mais completa do Evangelho.
E o terceiro

ponto é uma reflexão mais profunda. Nós podemos ver e podemos confirmar que a semente é sempre boa. A semente ela é perfeita. O terreno é problemático. Não é a semente que está ruim, nem o semeador que é desleixado. O semeador, ele lança a semente como este agricultor que confia no terreno em que ele está lançando essa semente. Porém, a reflexão em relação à semente e da maneira com que essa semente ela é lançada é entendimento em que a maneira em que este coração acolhe a semente. A semente ela é boa por excelência. A palavra do Evangelho é a boa nova. Depende como o nosso coração está preparado para receber essa semente, essa boa nova, ou não. Nós às vezes temos o coração de pedra, temos o coração espinhoso, temos o coração que não acolhe essa palavra, porém existe aquele coração que é um coração puro, trabalhado, um coração que está na perspectiva de encontrar essa semente, deixar com que essa semente produza fruto. E não produza fruto simplesmente como uma palavra que cai em nosso coração e é esquecida. A produção do fruto se dá a maneira em que nós vivemos e realizamos a partir da palavra de Deus que é inserida em nosso coração. A semente ela é sempre boa, porém, aquele que recebe a palavra de Deus que pode ou não ter o seu coração preparado para poder fazer frutificar essa semente. É uma parábola autoexplicativa. Por isso, uma leitura completa nos faz entender exatamente aquilo que o Senhor fala, a maneira com que o Senhor quer transmitir e o que ele transmitiu aos apóstolos, aos discípulos e também ao povo que escuta. Escutou e irá escutar a parábola do semeador. Vamos à nossa segunda música de hoje, a música Semeador com o Coral Palestrina.

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1: Meu querido irmão, minha querida irmã, nós acabamos de ouvir a música Semeador do Coral Palestrina. Vamos para os nossos avisos, para nosso compromisso aqui deste fim de semana na paróquia de São Lourenço, lembrando que nós somos convidados para também participarmos das celebrações, participarmos das missas em nossas paróquias, em nossas comunidades, neste 15º domingo do tempo comum. Aqui na nossa paróquia de São Lourenço, nós temos missas hoje na comunidade, ou na Igreja Matriz e na comunidade São Lucas. Amanhã nós temos missa na Igreja Matriz às 7, às 9, às 16, às 18 e às 19h30. Nós temos missa também amanhã na comunidade São Francisco e na comunidade São Paulo Apóstolo. Então, como dito, nós teremos celebrações em nossas comunidades e todos são convidados a celebrar em nossas comunidades. Este fim de semana nós estamos celebrando o fim de semana do dízimo, da devolução do dízimo, e este mês de julho é o mês de conscientização do dízimo. Então, todo fim de semana nós estamos participando dessa dinâmica juntamente com a nossa diocese, em todas as nossas paróquias, em todas as nossas comunidades, do mês de conscientização do dízimo. E nós, em nossa paróquia, neste fim de semana, é o fim de semana da devolução do dízimo. Em nossa celebração, em nossas missas, nós somos convidados a devolver o nosso dízimo. Nosso muito obrigado a você, na sua casa, no seu lar, no seu trabalho, você que nos acolhe neste nosso momento de oração e reflexão. Nosso muito obrigado, que Deus abençoe imensamente. Agradecemos aqui no estúdio ao Luiz Nascimento, que Deus abençoe. Nosso muito obrigado, que Deus abençoe imensamente o seu fim de semana, que nós possamos juntos neste nosso trabalho de evangelização. Aliás, o Luiz Nascimento é quem trabalha aqui para fazer com que este programa chegue à sua casa e seu lar. Muito obrigado, que Deus abençoe imensamente. Amém. Vamos então pedir a bênção do Senhor sobre nós, sobre nossa casa, lembrando que após o nosso programa nós iremos ter aqui o nosso Pastorais em Ação, nosso próximo Caminho, Verdade e Vida, segunda-feira, às 11h30. O Senhor esteja convosco, Ele está no meio de nós. Pela intercessão de São Lourenço, pela intercessão de Nossa Senhora, nossa querida Mãe, desça sobre vós, sobre a sua casa, sobre a sua família,

A bênção de Deus Todo-Poderoso, Pai, Filho e Espírito Santo. Amém. A nossa última música, a música Meu Barquinho com o Padre Ezequiel. Um excelente fim de semana, um grande abraço e fiquem com Deus.

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1: Louvado seja o nosso Senhor Jesus Cristo. Bom dia, meus irmãos, minhas irmãs, missionários e missionárias. Que a paz de Jesus e o amor de Nossa Senhora estejam convosco. Aqui quem vos fala sou eu, Crislene, da comunidade São João Batista. Começa agora mais um programa Pastoral em Ação. Um espaço preparado com muito carinho para levar a palavra de Deus até a sua casa, ao seu trabalho, ao hospital, ao campo, ao carro e a todos aqueles que nos acompanham neste momento. De modo especial, queremos também abraçar hoje os missionários e missionárias que com generosidade e fé levam o Evangelho aos lugares mais distantes, às comunidades mais simples e aos corações que mais precisam de esperança. Sabemos que a missão também cansa, exige entrega e muitas vezes pede renúncia. Por isso, este programa quer ser um pequeno alívio e incentivo para todos vocês que servem ao Reino de Deus com amor. Talvez você esteja vivendo um dia difícil, talvez tenha acordado preocupado com a saúde, com as contas, com o filho, com o casamento, ou até mesmo sentindo um vazio que nem consegue explicar. Se este é o seu caso, saiba que este programa foi preparado especialmente para você. Hoje vamos refletir sobre um dos convites mais bonitos que Jesus nos faz no Evangelho. Vinde a mim todos vós, que estáis cansados e sobrecarregados, e eu vos aliviarei. Para iniciar o nosso programa, vamos ouvir uma música muito especial que tem tudo a ver com o tema de hoje. Confia em mim, de Vida Reluz.

Meus irmãos, esta é a frase do Evangelho. Vinde a mim todos vós que estáis cansados e sobrecarregados, e eu vos aliviarei. Perceba que Jesus não diz, venham apenas os fortes. Ele chama justamente aqueles que estão cansados, abatidos e sem forças. Ele conhece nossa dor e nunca nos abandona. Convido você a permanecer conosco durante essa hora. Abra seu coração e permita que Deus fale com você. Talvez ao longo deste programa, descubra que aquilo que parecia ser apenas um momento de escuta pode se transformar em um verdadeiro encontro com o Senhor. Porque a palavra de Deus não volta vazia. Ela toca, consola, corrige, fortalece e renova. Se você puder, desligue-se por alguns instantes das preocupações da mente e entregue este momento nas mãos de Deus. Respire fundo, acalme o coração e deixe que o Senhor visite a sua vida. Queridos irmãos, todos nós carregamos algum peso. Há quem carregue o peso da doença, outros carregam o peso do desemprego, há pais preocupados com seus filhos, filhos sofrendo por seus pais, casais que enfrentam dificuldade, jovens inseguros quanto ao futuro, idosos que vivem com a solidão. E há também missionários e missionárias que muitas vezes carregam o peso da caminhada evangelizadora, das visitas, das comunidades, das distâncias e necessidades do povo. Quantas vezes vocês seguem firmes, mesmo cansados, sustentados apenas pela graça de Deus? Muitas vezes, quando falamos de cansaço, pensamos apenas no desgaste do corpo. Mas existe também um cansaço que atinge o coração daqueles que servem na igreja. É o cansaço pastoral. Quantos missionários e missionárias, ministros, catequistas, membros de pastorais, coordenadores de comunidade e tantos outros servidores dedicam grande parte do seu tempo à missão. Organizam celebrações, visitam famílias, participam de

reuniões, preparam encontros, acolhem pessoas, resolvem problemas da comunidade e procuram estar presentes onde a igreja mais precisa. Com o passar do tempo, é comum que as responsabilidades se acumulem. Muitas vezes, são sempre as mesmas pessoas assumindo diversas pastorais, diversos serviços e inúmeros compromissos. Alguns chegam a cuidar de várias comunidades, enfrentam longas viagens, conciliam o trabalho, a família e a missão. Tudo isso exige muito esforço e, quando não há descanso e partilha das responsabilidades, o coração começa a sentir o peso. Há também as dificuldades pastorais que nem sempre aparecem diante dos olhos de todos. Às vezes faltam pessoas para ajudar. Em outras ocasiões surgem críticas, incompreensões, conflitos entre membros da comunidade, falta de participação dos fiéis ou desânimo diante de projetos que parecem não dar frutos. São situações que machucam e muitas vezes fazem o missionário se perguntar se vale a pena continuar. Mas é nesses momentos que precisamos recordar que a missão não é nossa. Ela pertence a Deus. Nós somos apenas instrumento em suas mãos. Nem tudo depende da nossa força, da nossa capacidade ou do nosso esforço. O próprio Jesus também conheceu o cansaço. Retirava-se para rezar e convidava os discípulos a descansarem um pouco. Por isso o Senhor continua repetindo hoje: vinde a mim todos que estais cansados e sobrecarregados, e eu vos aliviarei. Este convite é para quem serve na igreja. Jesus não quer apenas o nosso trabalho, ele deseja o nosso coração. Antes de sermos servidores, somos filhos amados de Deus. Antes de evangelizarmos, precisamos permitir que Cristo nos evangelize. Antes de consolar os outros, precisamos nos deixar consolar por Ele. Missionário e missionária, se você sente o peso da caminhada, não tenha vergonha de reconhecer seu cansaço diante de Deus. Reze, peça ajuda quando necessário. Aprenda também a dividir responsabilidades e permita que outros caminhem ao seu lado. A igreja é um corpo e cada membro possui sua missão. Ninguém foi chamado para carregar sozinho o peso da evangelização. Quando colocamos nossa confiança em Cristo, descobrimos que o serviço continua exigente, mas deixa de ser um fardo pesado, porque caminhamos sustentados pela graça daquele que nunca abandona e que nos chama para a missão. Quantas pessoas sorriem por fora, mas por dentro estão chorando? Jesus conhece cada uma dessas situações. Quando ele diz "vinde a mim", está dizendo: não carregue esse peso sozinho. Muitas vezes pensamos que Deus está distante, mas o Evangelho nos mostra exatamente o contrário. Deus caminha conosco. Ele não elimina todas as dificuldades da nossa vida, mas nos fortalece para enfrentá-las. Quando rezamos, nosso problema pode até continuar existindo, mas nosso coração muda. Recebemos serenidade, coragem e esperança. É como uma criança que segura a mão do pai. A estrada continua a mesma, mas ela sente segurança, porque sabe que não está sozinha. Assim também acontece conosco. Quem segura a mão de Jesus nunca caminha sozinho. Há momentos em que um peso da vida parece maior do que a nossa capacidade de suportar. São dias em que a alma se cansa, o corpo enfraquece e a esperança parece pequena. Mas é justamente nesses momentos que a graça de Deus se manifesta com mais ternura. O Senhor não despreza o coração ferido. Pelo contrário, Ele se inclina para ouvir o nosso clamor. Quantas vezes tentamos resolver tudo com nossas próprias forças e acabamos ainda mais cansados? Quantas vezes insistimos em carregar sozinho aquilo que já deveria ter sido entregue a Deus? O Evangelho nos recorda que existe um lugar de descanso verdadeiro, o coração de Jesus. Ir até Ele não é sinal de fraqueza, é sinal de fé. É reconhecer que precisamos da ajuda do alto,
É admitir que somos limitados e que somente Deus pode nos sustentar plenamente.

Talvez você esteja vivendo uma luta silenciosa dentro de casa. Talvez esteja enfrentando uma enfermidade que ninguém vê. Talvez esteja sofrendo com a ausência de alguém querido. Talvez esteja tentando manter a fé, mesmo sem entender os caminhos da vida. Saiba, Jesus vê tudo isso. Ele conhece suas lágrimas, mesmo aquelas que ninguém percebe. E vocês, missionários e missionárias, que tantas vezes levam consolo aos outros, também precisam se deixar consolar pelo Senhor. A missão é bela, mas ninguém a realiza sozinho. É Deus quem sustenta, anima e renova os que Ele chama. Por isso não desanime, não se entregue ao desespero. Não permita que a tristeza tome conta do seu coração. O Senhor continua passando pelas estradas de nossa existência e dizendo: venham a mim, não rejeitando ninguém. Ele acolhe, escuta, levanta. Vamos agora ouvir a segunda música do nosso programa, Nada Temerei, Thiago Brado.

Você já percebeu como vivemos correndo? Temos pressa para tudo, trabalhamos muito, quase não temos tempo para conversar em família. Às vezes nem conseguimos rezar. O coração vai ficando cansado. E é justamente nesse momento que Jesus nos convida a descansar nele. Descansar em Deus não significa fugir dos problemas. Significa confiar. Significa acreditar que Deus está cuidando daquilo que nós não conseguimos resolver. Quantas vezes queremos controlar tudo, mas existem situações que somente Deus pode transformar. Por isso, hoje o Senhor nos convida a entregar nossas preocupações. Talvez você esteja escutando este programa no leito de hospital, talvez esteja passando por um tratamento, talvez tenha perdido alguém que ama, talvez esteja vivendo um momento de angústia. Talvez você seja um missionário ou uma missionária que, mesmo cansado, continua servindo com amor, visitando, rezando, animando, semeando esperança. Receba também esta palavra como dirigida especialmente para você. Não tenha medo, eu estou com você. Quando Jesus fala ao coração cansado, ele não oferece apenas palavras bonitas, ele oferece presença. E a presença de Cristo é capaz de mudar tudo. Onde havia desespero, nasce confiança. Onde havia medo, nasce coragem. Onde havia tristeza, nasce consolo. Muitas pessoas procuram descanso em tantas coisas, no dinheiro, nas distrações, nas redes sociais, nas ocupações do dia a dia. Mas o descanso verdadeiro não está nas coisas passageiras. O descanso verdadeiro está em Deus. Só Ele pode tocar as feridas mais profundas da alma. Talvez você esteja cansado de esperar, cansado de lutar, de tentar, de sorrir, quando tudo parece desabar. Hoje o Senhor lhe diz: venha, venha com sua história, suas dores, limitações, suas perguntas e até mesmo suas lágrimas. Jesus não pede que você chegue perfeito, Ele pede que você se aproxime com sinceridade. E quando nos aproximamos de Jesus, algo novo acontece. O coração começa a se aquietar, a mente encontra direção, a alma encontra sentido. Mesmo que os problemas ainda estejam ali, já não estamos sozinhos diante deles. Por isso, neste momento, faça uma pequena pausa interior. Pense naquilo que mais tem pesado sobre você. Coloque diante do Senhor essa situação. Entregue a Ele o que você não consegue resolver. E diga com fé: Jesus, eu confio em vós. Queridos ouvintes, missionários e missionárias, talvez você não consiga resolver todos os seus problemas hoje, mas pode decidir não enfrentá-lo sozinho. Jesus continua repetindo: vinde a mim. Aproxime-se dele na oração, na Santa Missa, na Palavra de Deus, na Eucaristia, na convivência da sua comunidade. E vocês, missionários e missionárias, continuem firmes nessa bela missão de anunciar Cristo com alegria, mesmo quando o caminho parecer longo. Lembre-se de que o Senhor caminha com vocês e fortalece cada passo dado por amor ao Evangelho. Quando entregamos nossa vida ao Senhor, descobrimos que o peso fica mais leve, porque Ele caminha conosco. Que você termine este programa mais fortalecido do que começou. Que Deus visite sua casa. Abençoe.

abençoe sua família, cure suas feridas, renove sua esperança e faça seu coração uma morada de paz. Por isso, siga em frente, caminhe com fé, reze com perseverança, espere com confiança e, acima de tudo, permaneça unido ao Senhor. Muito obrigado pela sua companhia. Que Deus Todo-Poderoso abençoe você, sua família e todos aqueles por quem você rezou hoje. Em nome do Pai, do Filho e do Espírito Santo. Amém. Vamos chegando ao fim de mais um programa Pastoral em Ação. Vamos ouvir a última música, Segura na Mão de Deus, com Padre Alessandro. Fiquem com Deus e até o próximo programa.

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8: Chegando, alô gente, amigo, um abraço, carinho, sabadão, fim de semana, alegria, emoção, e aí, tudo bem, tudo na paz? Eu convido, vamos ficar juntos a partir de agora até as 4 horas nessa tarde linda de sol, de energia positiva, você em casa, aproveitando aí o final de semana, você descansando, ou mesmo você trabalhando naquele ritmo ainda acelerado, e um abração muito especial, tá? E nós já chegamos a 192 dias do ano para 2027, faltam 173 dias, 14ª semana do tempo comum, e hoje faz lembrar o Dia Mundial da População, e o objetivo dessa data é alertar para as questões do planejamento e desenvolvimento populacional, quando boa parte da humanidade não tem acesso a recursos e serviços básicos como saúde, educação, saneamento e alimentação, entre outros. E assim, nesse dia muito especial, abraçando você, aniversariante, tá aí, feliz da vida, hein? Comemore, gratidão pela vida, vamos ficar juntinhos nesse clima de festa. Abração especial para você que está aí em casa, você que chegou agora, ligou seu radinho, você pelas estradas da vida. E assim, vamos ficar juntos na Manhuaçu. Não há distância que nos separe, você pode ouvir pelo seu rádio, também pelo aplicativo, é só baixar o aplicativo aí no seu aparelhinho celular e curtir com a gente em tempo real com muita qualidade no site manhuaçufm.com.br. Daqui a pouquinho, como destaque, o momento especial para Boletim da Copa, atualização para você, os jogos de hoje, como é que está aí já a classificação, toda a movimentação, tá? Então é só ficar ligadinho, tem saúde através das plantas, mais qualidade de vida com aquele chazinho, com aquele alimento mais natural, não perca. Ah, lembrando, já já, o Artista da Terra, histórias curiosas de mineiros e mineiras, e nós contamos tudinho aqui, tem cada personalidade, hein? Vale a pena conferir. O convidado do dia traz o cantor, a cantora, a dupla sertaneja ou grupo musical que você indica e nós trazemos como destaque as duas, ou Igreja Viva, catequese aí no seu rádio a partir das duas, então, com a transmissão que é simultânea pelo Face da Mãe Uaçu. Tudo isso e muito mais a partir de agora. E a nossa mensagem faz lembrar tudo no tempo certo, né? Em especial no tempo de Deus, tá? Tudo tem sua hora própria. O próprio céu tem horário para as trevas e para a luz.

0: Aprenda com a natureza. Se em certas horas precisamos receber, não se esqueça de que em outros momentos temos a obrigação de oferecer. Ajude, mas sem querer substituir-se a quem você ajuda. Cada um precisa caminhar com seus próprios pés para aprender a viver, mas saiba distinguir o momento oportuno de oferecer e também de receber.
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0: Maravilha, hein? Deixa seu recado. Conta pra mim como é que tá a sua tarde, a expectativa para este final de semana que acontece. Camisa 10 e Natanzinho Lima.

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0: depois curtir a Solange Almeida e Eric Ender, também Léo Rico, agora Hugo e Guilherme, Menos é Mais.
1: 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Não é não?

0: Quem gostou aquele barulho?
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2: E aí, você ligado, aproveitando o sabadão, curtindo a programação aí, é melhor no seu rádio. João Neto e Frederico e Michele Andrade. Ô, vida! Vamos conferindo. Hora certinha agora, 12:31.
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1: Aí mostre que você aí está ligado, deixa o seu abraço, manda o seu alô e a música que você tá afim de indicar, hein? Ah, o sabadão por aqui é diferente. Olá, meu dia 33, casa à parte chegando, a Rocheda.

Legal, legal, hein? Ele, Ferrugem e Tristinha. Meio dia 40 aqui na Mãe Iguaçu, no sabadão 11 de julho. Companhia boa essa, hein? Aí você vai desenvolvendo suas atividades, vai pelas estradas da vida com muita calma, com muita prudência. Você que chegou agora, ligando o seu radinho aqui com a gente.

0: Beleza, hein? Assim você ligadinho aqui na Mãe Moço FM 106,9. Gostou? Com Gino e Gino, e cada um na sua, né? E a letra lembra: é cada um na sua, me esquece e também não faz o que eu faço. Passarinho acompanhou um morcego, acordou de cabeça para baixo. É cada um na sua, hein? E assim, quer saber? Vou mandar na real. Acho que meu sucesso tá te incomodando. 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E por aí vai, né? É uma música muito legal e bem atual, né? Se for considerar. 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Mas o rato não foi muito esperto. 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É cada um na sua, me esquece. Vamos lá, com você, depois dessa boa dica aí com o Gino e Geno. Hora certinha, agora meio-dia 49.
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1: Cada vez mais, é assim, no sábado melhor ainda. Meio-dia e 52, pode aumentar o volume do radinho, vem chegando a dupla aí que toca em todo o Brasil, Fred e Fabrício.

0: A sua rádio, companhia. Quem mandou a mensagem aqui é a Adriana. Oi, Adriana. Destaca, Moreira, eu tô aqui ligadinha na faxina, escutando aí a programação. Um abraço pra você, tá? Pra toda a família, tudo de bom, hein? E você, também tá ouvindo? Tá fazendo o quê? Tá lavando o carro? Tá ajeitando a casa? O almoço? Conta pra mim o fim de semana, como é que está?
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2: Antônio Gabriel em mais um AgroHit. Essa rotatória tem marca do meu pneu. 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
2: Sintonia você agora, o Nando Moreno. Daqui a pouquinho, o artista da terra.

0: Ana do Moreno e o peão tirado. A hora, uma hora na Manhuaçu. Vamos conferindo?
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0: E diariamente contamos histórias de mineiros e mineiras para você aqui no Sintonia. Hoje nós vamos falar sobre a trajetória dele, que é de Juiz de Fora, Laí Geraldo Teodoro Ribeiro, conhecido Laí Ribeiro, nasceu, portanto, em 6 de julho de 1945. Ele é um escritor brasileiro de autoajuda e saúde, nutrólogo, cardiologista, professor e palestrante. Em 93, Laí Ribeiro foi destaque na capa da revista Exame pelo sucesso de seus livros de autoajuda e ao grande número

suas palestras de motivação corporativa que ministrava. E assim, ele formou-se em cardiologia pela Universidade Federal de Juiz de Fora. Entre as décadas de 70 e 90, participou de publicações científicas em periódicos médicos internacionais revisados por pares, sediados nos Estados Unidos, Europa, Japão e Brasil. Mais tarde, passou a atuar também nas áreas de nutrologia.

0: traduzidos para outros idiomas. A obra O Sucesso Não Ocorre por Acaso é uma de suas publicações de maior notoriedade, com mais de 1,5 milhão de cópias vendidas. Portanto, aí, hoje, o resumo da trajetória do Laí Geraldo Teodoro Ribeiro, o Laí Ribeiro, assim conhecido. Ele é atuante na área como escritor, como na área de autoajuda, saúde, nutrologia, ele é cardiologista, professor e palestrante com reconhecimento internacional. Tá aí para você mais uma história curiosa de mineiro. Diariamente nós trazemos assim as histórias de mineiros e mineiras para você ficar sabendo tudinho.
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0: E o convidado hoje traz uma banda que realmente marcou, escreveu a história da música pelo mundo. Hoje nós vamos com a banda que teve a formação em Liverpool, na Inglaterra. Isso em 1960. Estamos falando do Beatles.

E assim hoje The Beatles destaque aqui, Free As Birds, em destaque mais uma. E essa trajetória, né? Essa banda inglesa, o lendário quarteto se consolidou em 62 com John Lennon, Paul McCartney, George Harrison e Ringo Starr. Na verdade, eles revolucionaram a música e a cultura pop global, marcando a invasão britânica nos anos 60 até se separarem em 1970.

Destaque de hoje aqui na Mãe Uaçu FM 106,9. Com você, ligadinho, né? A história começou em 57, quando John Lennon criou a banda de skiffle The Graham e Paul McCartney juntou-se ao grupo logo em seguida. E George Harrison entrou em 58. Após passagens em clubes de Liverpool e uma temporada em Hamburgo, na Alemanha, a formação clássica foi consolidada em agosto de 1962, quando Ringo Starr substituiu o baterista Pat Best. Assim para você, mais uma Yesterday. Lembra? Tá gostando? Deixe seu recado aí.

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0: Sintonia você hoje com os Beatles como destaque no convidado. Muita gente podendo voltar no tempo, hein?

E assim, hoje, Beatles, um pouco da história, algumas músicas, né? A trajetória realmente foi de muito sucesso. E com destaque para Love Me Do, a banda estourou no Reino Unido e logo conquistou o mundo. As turnês foram marcadas por uma história coletiva sem precedentes, conhecida como Beatomania. E nesta fase inicial lançaram discos clássicos, com Please Please Me a Hard Day's Night. Para você agora então a música Love Me Do.

E aí, o que você está arrumando na tarde de sábado, hein? Ouvindo a Manhuaçu e fazendo o quê, hein? Tá em casa, tá aí na oficina, no seu comércio? Conta pra gente, gostando aí da apresentação dos Beatles, as músicas, a história, realmente uma trajetória de muito sucesso. 1h32.

E assim hoje, Beatles em destaque pra você, deixa seu recado, hein? Essa aí foi a mais indicada para o destaque hoje.

E assim, destaque para você com os Beatles. Se em 1966, cansados da exaustão pelas turnês, os Beatles pararam de fazer shows e focaram no trabalho de estúdio. A banda evoluiu rapidamente, incorporando novos instrumentos, técnicas de gravação inovadoras e composições mais complexas. E assim, outros trabalhos monumentais dessa época incluem o álbum branco de Abbey Road, a morte do empresário Brian Epstein em 1967 e as crescentes diferenças criativas pessoais levaram a conflitos internos. A banda encerrou as atividades oficialmente em abril de 1970, deixando o legado de 13 álbuns de estúdio e faixas que moldaram a música moderna. E aí, gostou? Na segunda-feira tem mais. Hoje, simplesmente, os Beatles como destaque. Por aqui é assim.

0: Maravilha, hoje Beatles. E segundo levantamentos, especialistas em música estimam que existam milhares de bandas tributo aos Beatles espalhadas pelo mundo. A imensa popularidade do quarteto de Liverpool transformou seus shows em um dos maiores mercados de bandas de cover da indústria do entretenimento. Que legado, hein? Hora certa agora, 1h43, na segunda, um novo convidado. Gostou? Deixa aí seu recado.
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1: E aí, deixa o seu recado, manda o seu alô aí, sabadão, na mãe o assunto é assim, é pra você.
2: Boa
1: vai lá.
2: Tarde.
1: Opa!
2: Aqui é Ana Beatriz do Córrego Criciúma, de São João do Manhoaçu.
1: E aí, Ana?
2: Se for possível, eu queria pedir a música da Ana Castela, Camboriú. Agradecer pro meu pai, pra minha mãe, todos aí da rádio.
1: É Ana pedindo a música da Ana Castela, é isso, hein? Um abraço, tá? Oi, estou te ouvindo aqui na faxina, ótima tarde, Marilene em São João do Manhoaçu. Ô Marilene, ator da faxina, hoje tá que tá em ação, hein? Abração pra você, muito obrigado, hein? É, e o pessoal tá mandando aí, tá fazendo o quê? O que tá aprontando nesse sabadão?
3: Boa tarde, Moreira Lopes.
1: Boa tarde.
3: Laranja da Terra.
1: E aí, Fabrício?
3: Toca aí pra mim, trio Parada.

0: dura vida na roça, ofereço para todos aqui de Laranja da Terra, para vocês da rádio, tenham a todos uma boa tarde, um bom final de semana. E eu tô aqui, né, no curral, tratando do gado e ouvindo a melhor rádio. Tenham todos uma boa tarde, um bom final de semana.
1: Ei, Fabrício, é isso aí. Alô, pessoal de Laranja da Terra, aquele abraço.

0: Esse é o trio Parada Dura, Vida na Roça, hein? Vamos que vamos, você ligadinho com a gente. Deixa eu mandar um abraço aqui para a nossa ouvinte, a Mirene Knup. Tudo bem, Mirene? Um abração. E ela destaca, quando ela mandou a mensagem, ela estava ouvindo, iniciando o almoço. Já deve ter até almoçado já, não é isso? Está com a cozinha aí já arrumada, pelo visto, não é mesmo? Mas valeu, obrigado aí pela participação, sintonia, tá? Deixa eu mandar um abraço aqui também, mais um ouvinte. É, alusão para todos aí na comunidade, vamos lá, rapidinho.
1: Ô Moreira, bom Opa. Dia, é Isabel de Fátima Araújo, São Pedro Vale, deixa eu te falar.
0: Opa.
1: O primeiro, tá tudo bem com você, né?
0: Tá ótimo, tá na paz, né?
1: O que a gente pedir a música do Último Julgamento, tá?
0: Tá certo. E a nossa ouvinte mandou o áudio complementando aqui sobre a questão... Isabel, eu não tenho a informação que você pediu de momento, mas vou repassar e a produção vai responder para você na segunda-feira. Tá certinho? No mais, um abraço, bom final de semana, tá? A nossa ouvinte, Irani Aparecida Ferreira Silva, de Manhossuzinho, Córrego Vista Alegre. Um abraço legal para todos vocês aí, tá? E obrigado pela participação. Oi, Moreira. Tudo bem? Boa tarde. E aí, tá na paz? Ah, esse, hein? Alusão, Paulistinha, né? Um abraço. E também aqui a Lúcia Queiroz Noronha, lá da Ponte do Silva, Córrego São Francisco, abraçando toda a família Noronha e Queiroz. Um abração para todos aí, tá? E obrigado pela sintonia. Agora tem Tua Boca, Maurício Manieri Belo.

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0: E aí, vamos em frente, você ligadinho aqui na Manhuaçu, vem chegando quando são 2 horas, o Igreja Viva, a comunicação do Padre Rafael Henrique.
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4: Olá, meu querido irmão, minha querida irmã, está no ar o nosso Igreja Viva, este momento em que nós nos encontramos para fazer uma leitura de um documento da Igreja. Lembrando que estamos no sábado, fim de semana, momento em que nós nos preparamos para as nossas atividades eclesiais. Portanto, logo mais estaremos reunidos em comunidade para a celebração da Santa

missa, a celebração da palavra, que Deus nos ajude, que nós possamos nos comprometer em uma vivência comunitária, uma vivência mais profunda com a palavra de Deus.

sinodal Verbum Domini do Santo Padre Bento XVI sobre a Palavra de Deus na vida e na missão da Igreja. Estamos nessa exortação apostólica na leitura do número 91, na sua segunda parte, que vai nos dizer o seguinte: com efeito, o que a Igreja anuncia ao mundo é o Logos da Esperança. O homem precisa da grande esperança para poder viver o seu próprio presente. A grande esperança que é aquele Deus que possui um rosto humano e que nos amou até o fim. Por isso, na sua essência, a igreja é missionária. Não podemos guardar para nós as palavras de vida eterna que recebemos no encontro com Jesus Cristo. São para todos, para cada homem, cada pessoa do nosso tempo, quer o saiba, quer não, tem necessidade deste anúncio. Oxalá o Senhor suscite entre os homens, como nos tempos do profeta Amós, nova fome e nova sede da palavra do Senhor. A nós cabe a responsabilidade de transmitir aquilo que, por nossa vez, tínhamos por graça recebido. Muito bem, meus queridos irmãos, minhas queridas irmãs, aqui, então, no número 91, aquilo que nós recebemos, nós temos, então, por obrigação, anunciar e proclamar. O mais interessante neste número 91 é que a palavra de Deus na vida e na missão da Igreja é uma missão que se perpetua, quer dizer, nós recebemos a palavra de Deus e somos, ao mesmo tempo, receptores e transmissores dessa mesma palavra. Então, nós temos como que quase que uma obrigação de transmitir essa palavra do Senhor. Nós somos aqueles que são convidados, missionários, enviados a transmitir essa mesma palavra. Portanto, assumamos este nosso compromisso de fazer com que a palavra de Deus se perpetue no meio dos nossos irmãos, levando, assim como nos diz o número 91, um Deus de esperança, um Deus de amor, no qual os nossos irmãos estão tão necessitados nos tempos atuais. Que Deus abençoe imensamente você, abençoe o seu fim de semana, um grande abraço, fiquem com Deus e até o nosso próximo Igreja Viva.

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1: E assim nós tivemos o Igreja Viva e a comunicação do Padre Rafael. De volta, segunda-feira, aqui na Mãe Uaçu, neste mesmo horário.

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2: Com você chegando agora à Terra Samba, para voltar no tempo daqui a pouquinho, tem toques e dicas. Palpite, agora 12 e 12.

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1: 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Pratique exercícios físicos. A prática de exercícios físicos no inverno é outro hábito importantíssimo para fortalecer a imunidade em todo o organismo, promovendo a saúde física e mental. Além de acelerar o metabolismo, os esportes são capazes de melhorar a disposição para encarar a rotina.

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1: E assim nós vamos caminhando juntinhos com você, ligadinho aqui na Manhuaçu e aproveitando o sábado, tem Toques e Dicas. Primeiro a gente traz aquelas dicas legais aí para manter em dia a saúde com a nutricionista Ariel Mairiques. Conta aí, Ariel.
2: Muito boa tarde a você, ouvinte do Sintonia da Tarde. Hoje vamos falar um pouquinho sobre imunidade e essa começa ali no seu intestino. E é isso mesmo, meu querido ouvinte. Estamos em uma época, né, do ano em que aumentam os casos de gripes, resfriados e infecções respiratórias. E hoje eu quero compartilhar uma informação que surpreende muita gente. Quando pensamos em imunidade, normalmente lembramos da vitamina C, dos chás e dos suplementos. Mas existe um protagonista que muitas vezes é esquecido, e esse é o intestino. Então, grande parte das nossas células de defesa está relacionada ao sistema intestinal. Então, isso significa que um intestino equilibrado ajuda o organismo a responder melhor aos desafios do dia a dia. Por isso, quando uma pessoa apresenta

0: apresenta episódios frequentes de baixa imunidade, é importante olhar para a sua alimentação. O consumo excessivo de ultraprocessados, açúcar, bebidas açucaradas, essas podem favorecer o processo inflamatório. E já uma alimentação rica em frutas, verduras, legumes, proteínas de qualidade e fibras contribuem para um ambiente intestinal mais saudável. E aqui vai uma reflexão. Muitas vezes buscamos soluções rápidas para fornecer, né, ou favorecer um aumento da imunidade, mas esquecemos que ela é construída diariamente. Então, cada refeição é uma oportunidade de fornecer ou enfraquecer todas as nossas defesas naturais. Então, cuide da raiz e o restante tende a florescer. Então, se você negligencia seu intestino, o resto tudo vai ficar ruim, tá? Então, eu sou a Ariel Mayrinks, nutricionista, e espero você na próxima participação, para juntos praticarmos uma nutrição consciente e inteligente para a vida.
1: Certinho, valeu, Ariel. Boas informações, orientações aí para os nossos ouvintes. E esse cuidado com a saúde. E agora nós vamos com aquela receita diferente para você aproveitar. Quem sabe aí, logicamente, no final de semana estar preparando, tá? É um arroz que teve uma boa repercussão. Muitos ouvintes pediram a receita, outros pediram para reprisar. É o que traz aí o chefe Eliassi Fernandes.
2: Boa tarde, ouvintes do Toques e Dicas. A nossa receita de hoje é arroz boliviano. Então, caneta e papel na mão para anotar aí os nossos ingredientes. Então, vamos lá, hein? 4 colheres de sopa de óleo, 500 gramas de filé mignon, 3 dentes de alhos picadinhos, uma cebola picadinha, 3 tomates picados sem pele e sem semente, 3 pimentões de cores diferentes picados, uma lata de ervilha escorrida, sal a gosto, 4 bananas da terra cortadas em rodela, meia xícara de cebolinha picadinha, 2 xícaras de arroz cozido, uma colher de chá de orégano e uma xícara e meia de queijo parmesão ralado. Então, como vamos preparar aí o nosso arroz boliviano? Em uma panela, aqueça o óleo e frite a carne cortada em cubinhos até perder a cor avermelhada, né? Ficar bem douradinha. A seguir, junte o alho, a cebola, o tomate e o pimentão e cozinhe por cerca de alguns minutos. Junte a ervilha, o sal e as bananas. Cozinhe aí mais ou menos 15 minutos e desligue o forno. Adicione a cebolinha, o arroz cozido e o orégano. Misture tudo muito bem até todos os ingredientes ficarem bem misturadinhos. Transfira para uma travessa funda e polvilhe o queijo ralado e sirva logo em seguida. Se você quiser, pode trocar o filé mignon por uma carne de porco ou contrafilé, até mesmo o peito de frango. Até o nosso próximo encontro, se Deus assim nos permitir, e um beijo repleto de sabor.
1: Valeu, chefe Eliacir. Tá aí, portanto, essa boa receita, destaque da semana, o arroz boliviano, bem diferente, tá? E pode ter certeza que fica muito saboroso. Quer a receita? Pode pedir, claro que sim, eu mesmo. 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
1: Maravilha, hein? Vamos em frente com você, ligadinho aqui na Manhuaçu FM 106,9. O boletim da Copa um pouco além do horário normal, mas a informação chega para você com a participação da Ana Flávia Domingos. E ontem, Ana, nós tivemos aí Espanha e Bélgica e a classificação da Espanha, não é isso?
2: Boa tarde, Moreira. Boa tarde também para os ouvintes do Sintonia da Tarde. Começando mais um boletim informativo aqui na Rádio Manhuaçu. E a gente fala do jogo que foi realizado ontem. Tivemos Espanha e Bélgica. A seleção da Espanha vencendo por 2-1 esse jogo. Ótimo resultado. E aí, falando um pouquinho mais sobre esse jogo, né? Foi lá e cá, né? E aí teve um ponto crucial que acabou interferindo nesse confronto. Mas falando em si, a seleção da Espanha acabou saindo na frente nesse confronto. A seleção belga conseguiu empatar. E aí, como eu falei, um ponto crucial que tivemos foi a questão de que o Courtois, que é o goleiro da Bélgica, ele acabou sentindo e o Lamas acabou entrando, o goleiro reserva da seleção belga acabou entrando e em uma oportunidade que a seleção da Espanha teve para chutar para o gol, ele acabou soltando a bola, era defensável, uma falha grotesca, né? Um jogador de seleção, ele não pode falhar da forma que ele acabou falhando. E aí sobrou a bola, o jogador da Espanha foi lá e fez o gol. Então, acabou ficando em 2-1 esse jogo. Era o de se esperar, né, na minha visão, a seleção da Espanha conseguir passar para essa próxima fase semifinal, né? E aí já temos esse confronto definido, né? Era o que a gente esperava mesmo.
1: Perfeito, né? Acabou dando essa lógica, né, que se esperava aí em termos do próprio momento do futebol mundial, em que primeiro a França classificou, depois ontem a Espanha, e hoje nós teremos aí a sequência terminando esta fase aí das quartas de final, não é isso, Ana?
2: E hoje nós teremos mais dois jogos, né, encerrando essas quartas de finais aí, teremos Inglaterra e Noruega jogando às 18 horas. Eu falei ontem, reforço, falo novamente, acredito que a Inglaterra seja favorita para esse confronto e, consequentemente, passar para a próxima fase. Então, a gente vai ter esse jogo acontecendo às 18 horas. E às 22 horas, temos a Argentina e Suíça se enfrentando. E aí, o resultado desses dois jogos é o enfrentamento dessa semifinal, mas acredito ainda que a Argentina consiga passar. Mas não ficaria surpresa se a Suíça conseguisse algo a mais, né? Porque, para mim, a Argentina não tem feito, né, uma Copa do Mundo muito boa, tem ganhado muito na raça. Então vamos ver aí como é que vai ser e tudo mais. Mas acredito na seleção argentina consiga vencer esse jogo aí.
1: E vem chegando aí, logicamente, que já vai se definindo os confrontos, né? Essa fase aí da semifinal.
2: E já temos o primeiro confronto definido dessa semifinal, que é França e Espanha. Acho que vai ser um ótimo jogo para a gente poder acompanhar também. São as forças dessa Copa, né? A França lá em primeiro e depois tem a Espanha também, que vem sendo cotada para ser uma das seleções a baterem a seleção da França. Aconteceu isso na Euro também. E aí tem esse embate novamente, né, entre essas duas seleções e a gente vai ter. Então, tem uma expectativa muito grande em relação a esse jogo. Ele acontece na terça-feira, a gente fala dele posteriormente. Eu acho que vai ser muito legal para a gente poder acompanhar. Então, essas foram as informações do boletim de hoje. 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Já estamos encerrando, né? A Copa termina no próximo domingo já, dia 19. E só agradecer mesmo o pessoal. Uma boa tarde para você e também para os ouvintes do Sintonia da Tarde.
1: Beleza, valeu, Ana. Obrigado aí pela participação. Então, essa movimentação aí da Copa do Mundo, né? E esse momento aí mais decisivo. E aí, você aposta na classificação da Inglaterra ou da Noruega? Então, e a Argentina? Vai também para essa fase? Aguardar aí para ver o que vem, não é mesmo?

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0: E aí, vamos em frente, você ligadinho aqui com a gente, deixa seu recado, manda o seu abraço, seu alô.
1: Uma boa tarde, Murilo.
0: Boa tarde.
1: A menina de São João, do Manhecida, falando do teu João, tô te ouvindo aqui, passa pra mim fazer favor, a música com Ana Castela Zé Felipe, A Sua Boca Beite, é só pra curtir mesmo. Obrigado, fique com Deus, tchau.
0: Valeu, um abração pra você, obrigado aí pela participação, tudo de bom, tá? E o Zé Felipe, né, com a Ana Castela, não vai ser possível porque a Ana cantou há pouquinho, tá certo? Mas o Zé Felipe tá chegando aqui trazendo Meu Grito de Amor.

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2: Maravilha, hein? Vamos em frente, você ligadinho no sabadão, 11 de julho, sobre a Copa do Mundo. A pouquinho a Ana Flávia já trouxe os detalhes aí do jogo de hoje e também como é que está esse andamento da Copa aí nessa fase mais decisiva. E agora nós vamos falar da Série D do Campeonato Brasileiro, já que nós temos duas equipes de Minas Gerais participando da Série D na terceira fase, que é o Uberlândia e o Betim. O Uberlândia venceu o primeiro jogo na semana anterior por 1-0 em cima do Serra Branca.

0: e hoje joga no Parque do Sabiá. Melhor, o jogo vai ser amanhã às 16 horas no Parque do Sabiá, portanto Uberlândia e Serra Branca, lá em Uberlândia, no Triângulo. E o Betim, que no Independência venceu o CSA por 1 a 0, vai jogar lá no estádio Rei Pelé, em Alagoas. E o CSA tem o mando de campo e o Betim, se jogar aí, for pelo empate, ele classifica. E se for 1 a 0 aí, logicamente, decisão aí da vaga é através de pênalti. E as duas equipes, portanto, momento decisivo na terceira fase da Série D do Campeonato Brasileiro. A Série C, com a 14ª rodada, teve início hoje entre Caxias e Floresta. Eles jogaram mais cedo, o jogo terminou por volta de 1 hora da tarde e ficou no empate em 0 a 0. Amanhã, 11 horas, nós vamos ter Inter de Limeira e Amazonas. Também às 11, o Barra enfrentando o Santa Cruz. Às 16 horas de amanhã, nós vamos ter 4 partidas. Ituano e Ferroviária, a equipe do Maranhão e Ipiranga do Rio Grande do Sul, Anápolis e Maringá, e ainda às 16, Paysandu e Guarani. 19h30, amanhã, a equipe do Botafogo da Paraíba enfrenta o Confiança. Na segunda, 19h30, Itabaiana e Brusque. Também na segunda, fechando a rodada, Figueirense e Volta Redonda. Destaque para a Série B, nós tivemos já pela 17ª rodada Ponte Preta, que perdeu em casa para o Criciúma 2-1, Criciúma líder da competição no momento. Juventude 1-0 no Vila Nova. Sport e Botafogo de São Paulo empataram em 3-3. Nós teremos amanhã, 11 horas, Operário do Paraná e Novo Horizontino. 16 horas, neste domingo, São Bernardo e Cuiabá. Também às 16, Avaí e Náutico. O time do Atlético Goianiense enfrentando amanhã às 18, Fortaleza. Também amanhã, 19 horas, CRB e Goiás. Na segunda-feira, 19 horas, no Independência, América e Londrina. E na segunda-feira, às 20 horas e 30 minutos, Ceará e Atlético de São João del Rei. Classificação da Série B, nós temos Criciúma líder 33, Vila Nova 31, Novo Horizontino 30, Juventude 29. Zonas de rebaixamento, Ceará 17, Avaí 13, Ponte Preta 8, América Mineiro continua na lanterna, teve apenas uma vitória e tem apenas 6 pontos na competição. Hora certa, agora são 2h51.
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0: Sintonia você agora, 2h53, daqui a pouquinho a consagração a Nossa Senhora. Agora Luan Santana e Luísa Sonza, coração cigano.

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2: Muito bem, vamos em frente, você ligadinho aqui na Manhuaçu. Chegou aquele momento tão esperado na tarde, vem chegando a consagração à Nossa Senhora Aparecida. E no sábado, a consagração na voz do saudoso padre Vitor Coelho de Almeida.

Maria Santíssima, que em vossa imagem milagrosa de Aparecida espalhais inúmeros benefícios sobre o Brasil. Eu, embora indigno de pertencer ao número dos vossos servos, mas desejando participar dos benefícios da vossa misericórdia, prostrado a vossos pés, consagro-vos o entendimento, para que sempre pense no amor que mereceis. Consagro-vos a língua, para que sempre vos louve e propague a vossa devoção. Consagro-vos o coração, para que depois de Deus, vos ame sobre todas as coisas.

Recebei-nos, ó Rainha incomparável, no ditoso número dos vossos servos. Acolhei-nos debaixo da vossa proteção. Socorrei-nos em nossas necessidades espirituais e temporais, e sobretudo na hora da nossa morte. Abençoai-nos, ó Mãe Celestial, e com vossa poderosa

pela intercessão de Nossa Senhora Aparecida, Rainha e Padroeira do Brasil, a bênção de Deus Onipotente, Pai, Filho e Espírito Santo, desça sobre vós e permaneça sempre. Amém.

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1: Boa canção aí, Fábio Carneirinho e Padre Zezinho Maria de Nazaré. E a hora, gente, agora são 13h17.
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Não ser orgulhoso. Tá aí uma das maiores demonstrações de sabedoria que alguém pode oferecer ao mundo e a si mesmo. Em um tempo em que tantas vozes se levantam para competir, para se impor e para provar quem está certo, escolher a humildade é um gesto nobre, quase silencioso, mas capaz de transformar qualquer ambiente. A humildade não diminui ninguém, ela amplia. Uma pessoa que não é orgulhosa cresce em maturidade, em respeito e em capacidade de se relacionar. Ela entende que pedir perdão não a torna menor e que estender a mão não lhe tira valor. Pelo contrário, revela grandeza. O orgulho ergue muros. A humildade constrói pontes. Quando reduzimos o volume do ego, abrimos espaço para o diálogo, para a compreensão, para o afeto. Quantos conflitos seriam evitados se, no lugar do orgulho, houvesse a disposição de compreender o outro? Não ser orgulhoso também significa aceitar a vida como ela é. É como as lições e as correções que nós devemos vivenciar. Às vezes, Deus usa circunstâncias, pessoas e até dificuldades para nos ajustar, nos moldar e ensinar. Por isso, escolha não ser orgulhoso. Escolha escutar antes de responder. Escolha respirar antes de reagir. Escolha compreender antes de julgar. Escolha pedir perdão quando necessário e perdoar quando possível. Há uma sabedoria profunda na simplicidade de um coração humilde. E quem aprende a viver seu peso do orgulho desfruta de leveza, de relações mais verdadeiras e de uma paz interior que o ego jamais poderá oferecer.

0: E aí, vamos em frente, você ligadinho aqui na Manhuaçu, após a boa mensagem de otimismo, né? Para que orgulho, hein? Humildade cabe em qualquer lugar, não é isso? É o foco em especial da mensagem de hoje. Deixa eu mandar um abraço aqui, Edivaldo Lourenço, lá na Barra da Água Limpa, sempre acompanhando, não é isso, Edivaldo? Um abração, obrigado aí pela sintonia. José Geraldo mandou, opa, boa tarde aí, Moreira, abração, hein? Ocimar Pereira lá em São João, também curtindo. Aparecida Cardoso aí do Engenho da Serra. E agora vem chegando Alexandre Pires, Mato Grosso e Matias. 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
3: E aí, vão tirar a dúvida antes de compartilhar aí nos grupos de WhatsApp, com os amigos, nas redes sociais. E tá rolando um vídeo de um monge escalando uma rocha sem utilizar as mãos. E aí nós fomos fazer uma busca, saber qual é a verdade, tá? As imagens começaram a se espalhar pelas redes sociais no mês de junho e mostram um monge subindo uma encosta íngreme, usando apenas os pés, enquanto as mãos ficam imóveis em posição de oração. Toda a cena foi presenciada por várias pessoas que acompanhavam o feito digno de muito treino e concentração. Pois bem, usando ferramentas de detecção de uso de inteligência artificial, podemos aferir que há 99% de chances de o vídeo ter sido criado com o auxílio de inteligência artificial, tá? Através de busca reversa de trechos do vídeo, chegamos à publicação mais antiga da cena, feita no Twitter, no dia 28 de maio de 2026, pela engenheira colombiana Inês Betancourt. E assim, no dia seguinte à publicação, a usuária confirmou que o vídeo foi feito com inteligência artificial. Portanto, o vídeo que mostra o monge subindo uma encosta íngreme, sem usar as mãos, é totalmente falso. Foi gerado com inteligência artificial.
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2: Agora 3:40 e a Rua e Olivia Ringer de volta pro amor, voltar no tempo. Vamos lá juntos.

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1: Chegamos ao final de mais um encontro aqui na Manhuaçu FM 106,9 no seu sábado 11 de julho. Deixando um abraço, carinho legal, continue ligado, o encontro com o Rei chegando, depois o sertanejão da Manhuaçu. Grande abraço, grande carinho, tchau gente, abençoado final de semana.
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1: Oi, amigo do rádio, boa tarde, meu amigo ouvinte ligado, você conectado com a gente pela 106.9, tá começando o Sertanejão pra você nesse sabadão, hoje dia

Pra você, tá começando o Sertanejão. Hoje sou eu, Adriano Dias, fazendo companhia a você aqui pela 106.9 Rádio Manhuaçu. Você conectado, você que tá no trânsito, você que tá ligado, você que tá pelo aplicativo, aonde quer que você esteja. Aquele abraço pra você, muito obrigado pela companhia, obrigado pela sintonia. São 4 horas mais 4 minutos desse sabadão. Sabadão tá começando, é o seu início de tarde, noite, aqui na Manhuaçu. Coisa boa saber que você está conectado, que você está interligado, que você está aqui na maior. Manhuaçu FM 106.9 e o programa Sertanejão no ar.

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4: Olha, agora são 4 horas e 14, 4 e 14, Edson e Hudson com o Guilherme. E o som do Rick Renner abrindo aqui a sequência. Mandando um abraço ao cantor Jacimar, que vai estar hoje lá no Manhumirim cantando e encantando na festa de Santo Expedito, na festa do Arraiá de Santo Expedito, ligadinho com a gente. Jacimar, abraço pra você. Um abraço também pro Frank Antônio. Alô, Flankering! Antônio tá ligado com a gente, o Gordinho, o Ricardo e também toda a galera, né? O Jesus também tá lá ligado. Um abraço aí pra essa turma, tá pegando pesado aí na elétrica, tão sintonizados com a gente, tão trabalhando. Olha, sabadão, 4h14 e eles estão trabalhando. O Pix já tá na conta, o bolsinho tá recheado e eles sintonizados aqui na Manhuaçu. Ligados com a gente, 4h14, para você curtindo a Rádio Manhuaçu, 988-18-8890. Para você participar, 988-18-8890. Você vai mandar o seu abraço, seu recado, o seu boa tarde. Daqui a pouco a gente vai bater aquele papo legal. Eu e você, você e eu juntinhos aqui na Manhuaçu.
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4: Chegando o som do Sérgio Reis, Carga Pesada.

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2: Olha, são 4h22. Esse é o som do Zé Henrique Gabriel, Extinto Animal. Sérgio Reis com Carga Pesada, 4h22. Ah, no comecinho do programa, só música boa pra você. 988-188-90. 988-188-90. Pra você participar, pra você mandar o seu abraço. Daqui a pouco, a partir das 5 da tarde, a gente vai bater aquele papo aqui no nosso WhatsApp, atendendo a sua participação. Um abraço especial ao meu amigo Valtinho do Táxi, tá ligado com a gente. Alô, Adão do Táxi, aqui no centro da cidade também, o radinho ligado. Alô, Pelezinho também tá ligado com a gente, motorista de táxi aqui no centro da cidade. Tá todo mundo ligado, todo mundo interligado com a gente aqui na Manhuaçu. Olha, pode participar, claro que pode, você que tá cortando a BR-262 rumo ao litoral capixaba, tá ligadinho com a gente. Aquele abraço pra você. 0 operadora 33 988 18 88 90, pra você bater aquele papo, saber aí como é que está aí o tempo e a temperatura em Manhuaçu. O tempo e a temperatura em Manhuaçu em 27 graus. Tá o tempo seco, tempo gostoso, o vento soprando 5 km no noroeste, a umidade relativa do ar está em 43%. E para você acompanhar esse clima gostoso aqui na 106.9, venha curtir com a gente. O tempo tá gostoso, a máxima hoje de 27 graus. A mínima de 12 graus a partir da noite e na madrugada. A madrugada vai ser um pouco mais gostosa, aquele friozinho para você jogar aquela cobertinha. Mas ó, o radinho tem que estar sintonizado na Rádio Manhuaçu, porque o clima é gostoso. E quando fala de declaração, fala de amor. Quando fala de amor, fala de Rádio Manhuaçu. 106.9 Sertanejão, tem Daniel cantando Declaração de Amor, 4h23.

0: 11 de julho, celebramos o Dia Mundial da População e Dia Nacional do Socorrista. Você ligado com a gente que trabalha no SAMU, aquele abraço, tá bom? Uma homenagem dedicada e valorizar os profissionais de atendimento pré-hospitalar, como as equipes do SAMU que trabalham em situações de emergência, dedicando vidas ao salvamento de outras. Hoje é dia de São Bento, hoje é dia mundial do cavalo, dia nacional dos trabalhadores do serviço telefônico. Abraço a todos que estão sintonizados aqui na Manhuaçu. Daqui a pouco eu atendo você no 988188890, 988188890. Você ligado com a gente, você curtindo a Rádio Manhuaçu, acompanhando o sertanejão.
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1: Olha, agora faltando 9 minutos para as 5, Christian, Ralph e Bijuteria. Anterior, você ouviu Chitãozinho e Chororó, Adeus Solidão, de Paulo e Paulino cantando Amor de Primavera. E abrindo com o Ginigeno, um Acidente de Amor. O Sertanejão de hoje tá prometendo. E o pessoal tá aqui, daqui a pouco vou atender você. Aproveitando para mandar um abraço para Marlene, mais o Adão, lá em Luisburgo, no bairro São Jorge. Estão com a radinho ligado. Abraço para vocês, brigadão pelo carinho, pela audiência e companhia.
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Esse é o som do Zezé e Luciano cantando essa noite. Ah, mas essa tarde aqui no Sertanejão tá gostoso, hein? Leandro e Leonardo, amores são coisas da vida. Agora 5 horas em ponto, 5 em ponto. Boa tarde pra você curtindo o Sertanejão. 988-18-88-90. Pra você participar, mandar o seu abraço, o seu recado, o seu boa tarde. Aqui na Rádio Manhuaçu, tô esperando você. Essa noite.

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1: Hora certa pra você, agora são 5 horas, mais 8, 5 e 8, boa tarde pra você, bom sábado pra todos que estão ligados aqui na Manhuaçu. O Paulinho da igreja tá passando por aqui, alô Paulinho, abraço pra todos da paróquia de São José, ligadinhos com a gente. Boa noite Adriano Dias, tudo bem? Manda um abraço aí pra Vanessa, pro Rafael, estou mandando um abraço pra todos que estão curtindo. Sou de Vespasiano, tô ligada em você pelo aplicativo. Abraço, um abraço para Margarete Veríssimo. Abraço, Margarete, obrigado pelo carinho, tá bom? Quem passa por aqui também, participando com a gente.
2: Boa tarde, Adriano Dias, Maria Psy Paixão, tá criando as meninas. Paixão Desenfreada, Feliz Dona Ilma, Isa Carina Célia, Faco Rosal, Magalhães Tiziano, Alu Mumbrinha, Ana Sabrina Vaeja, Jandira Gomes, a Denise de Lima, Nemo Luiva, Maria da Graça Mutuca, do bairro Santa Terezinha, Preto do Ninhozinho, Márcia Queia, Garcia Seré, Maria Rosa, Marli Marlinha, Priscila Eze, Henrique Paulinho, todos vocês da Rápice pra mim e pra você. Fique com Deus, uma ótima tarde pra todos.
1: Abraço pra você, obrigado aí pelo carinho, muito obrigado aí pela sua companhia aqui na Rádio Manhuaçu. Tá bom? Aquele abraço também para Sandra Martins, lá da Serra do Ouro, em Sacramento. Tá ligada com a gente. Boa tarde para você.
3: Boa tarde. Sem Libar Martins.
1: Bom início.
3: Bom início. Se quiser qualquer hora. Bracinho, Madeirinho, Padrinhão. Que o senhor é do Martins? Mato Natônio. Maritividade. Que nem o nome do. Iri, Vineu. Bica d'Água.
1: Bica d'Água.
3: Boa tarde, Padre.
1: Abraço pra você, tá bom? Obrigado pelo carinho aqui na Manhuaçu. Alegria de ter vocês aqui sintonizados nessa tarde super especial do Sertanejão. A você ligado, boa tarde.
4: Boa tarde, Adriano. Aqui é o Osimar Pereira, São João do Manhuaçu.
1: Ô, Osimar.
4: João Carreiro Padinho, golpe mestre, oferecer pra todos que estão na sintonia da AM106.9. A maior e melhor. Um abraço a todos vocês. Um ótimo final de semana a todos. Fique com Deus.
1: Pra você também, aquele abraço. Obrigado. Aqui na Manhuaçu só toca música boa com a participação dos nossos ouvintes. Boa tarde, Adriano. Sou Gilmar de

Curitiba. Tô aqui sintonizada na 106.9, a maior e a melhor. Abraço para você, Gilmara, para todos de Batiba. Boa tarde, meu amigo Adriano. Gostaria de ouvir uma música. Um grande abraço. Boa tarde, Adriano. Aqui quem fala é a Neuzimar Ramos. Ô, Neuzimar, que alegria ter você aqui com a gente nessa tarde super especial aqui da Manhuaçu com o Sertanejão, com o melhor da música para você. Onde quer que você esteja conectado, ligado pelo Radinho Tradicional em 106.9 ou pelos aplicativos, aquele abraço. Tião Carreiro e Pardinho, Golpe de Mestre. Agora são 5h11.

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1: Ah, que companhia gostosa. Agora são 5 horas mais 26, 5 e 26. Guilherme Santiago, Triste Alegria, Solene e Newton Lana cantando Paixão Desenfreada, e Lídio Irineu cantando Bica d'Água. Você ouviu também Tinha um Carrinho de Pardinho, Golpe de Mestre. Agora são 5 e 28 aqui na Manhuaçu. E o pessoal tá aqui ligado com a gente. Boa tarde.
2: Boa tarde, meu amigo Adriano Dias, ouvindo o seu Genesião 710, aqui o Carlos Henrique do Morredão Divino, falando, Adriano Dias, vê como você passou, tem alguém que te quer, com César e Paulinho, quero oferecer pra você, né? Eu já vou oferecer pro Robo Giovanni, oferecer pra Cris Borges, pro Luiz Mendes, Marcelo Costa, né? Oferecer pro Padre Carlos, pro Padre Rafael, pro Lorena Correia, todas as Dona Rosana, todos os vizinhos aqui, todas as estátuas ligadinhas aqui no seu Genesião, são
1: dois do Adriano Dias.
2: Aos domingos, eu escuro ali do tempo também.
1: Bom demais. Aquele abraço pra você, tá bom, meu amigo? Obrigado pelo carinho, ó.
3: Ô, Deandinho, boa tarde, boa noite, meu filho. Pô, dá uma música pra nós aqui, uma santa da família.
1: Fala, Márcio.
3: Bota um triparador pra nós, meu filho. Com a sua escolha aí.
1: Então tá bom, meu
3: amigo. Tamo junto aqui, meu filho. Tô ligado, que é mengão, hein?
1: Valeu, garoto. A Samila Sangue tá passando por aqui. Olha, tô aqui em Batiba, no Espírito Santo. Toca pra gente uma música pra curtir. Sempre ligada na melhor 106.9. Abraço pra você, Samila. Obrigado pelo carinho. Boa tarde, Adriano. Toca aí, Leandro Leonardo. Um abraço pro Elton do Nossa Senhora Aparecida. Alô, Elton. Um abraço pra você. Obrigado.
4: Eu queria pedir uma música para meus colegas. Cada um que é música. A música é André Andrade, Pássaro Sininho. Quando é? Pássaro
1: Sininho. Então tá bom, um abraço pra você. Daqui a pouco tem Pássaro Sininho, porque o César e Paulinho tem alguém que ele quer. 5h28. Eu quero você sempre, claro, conectado, sintonizado aqui na Manhuaçu, na 106.9.

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1: Que coisa boa! Aqui no Sertanejão teve André e Andrade, Pássaro, Seninho, Trio, Parada Dura, as andorinhas abrindo aqui. Você ouviu César e Paulinho, Tem Alguém Que Ele Quer. Agora são 5h41, tô aqui saboreando, sabe o quê? Um café. Ó, o cheirinho do café, o café do Eli Glazer, isso! O nosso grande companheiro Eli Glazer tá aqui fazendo aquele cafezinho, trouxe pãozinho de queijo. Hoje ele trouxe umas guloseimas pra gente saborear aqui nesse cafezinho da tarde. Tá gostoso. E o pessoal aqui da produção também, tá todo mundo aqui com a xicrinha na mão daquele cafezinho gostoso aqui da Rádio Mãe Uaçu.
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1: Agora são 5h42. Alain Aladim, Os Dois Graus.

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1: A minha, sua, nossa melhor companhia é o Sertanejão. Claro, com a sua participação no 988-18-8890, você participa com a gente. Boa noite.
2: Meu amigo Adriano Dias, boa noite.
1: Oi.
2: Manuel de Vieira.
1: Como é que tá, Manuel?
2: Toca pra nós aí, se você puder, meu jovem.
1: Ah.
2: O Golpe do Mestre.
1: Opa, mas já passou.
2: Que é um carreiro aqui. Pardinho. Faz favor. Bom final de semana pra tu, bom sábado, hein?
1: Obrigado, meu querido.
2: Deus, um abraço. Feliz pra todos os ouvintes.
1: Abraço, Manuel, um abraço para você e para todos aí de Vieiras ligados com a gente. Olha, mas você chegou chegando e o Golpe de Mestre já passou por aqui, cantando e encantando. O Golpe de Mestre já passou. Agora faltando 12 minutos, faltou 12 para as 6, daqui a pouco tem a Hora do Ângelus para você. E a partir das 7 da noite, direto da Matriz de São Lourenço, tem a celebração da Santa Missa. Tem gente que tá esperando na janela. Rio Negro Solimões vem cantando.

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1: Isso, nós vamos longe através do nosso aplicativo. Você já baixou o aplicativo? Ainda não? Então corre lá na Play Store do seu aparelho celular. Baixe o aplicativo da Rádio Manhuaçu. Na palma da sua mão você acompanha a programação. O Adriano, eu quero ouvir pelo meu Facebook. Eu quero ouvir a programação. Como é que eu faço? Muito fácil. Vai lá e acompanha a gente, pode baixar a nossa programação aonde você estiver. Quer acompanhar também a programação no seu computador? Vai lá, pode sintonizar com a gente, Rádio Manhuaçu, para você curtir a melhor programação. 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Isso, corre lá para você baixar a melhor programação, para você curtir a melhor programação. Tá curtindo a Rádio Manhuaçu? Tá ligado com a gente? Tá ligado na 106.9? Isso, pode conectar, pode sintonizar e pode mandar o seu abraço, o seu recado, sempre aqui na Rádio Manhuaçu, no 0 operadora 33 98818-8890, para você participar. Boa noite para você.
2: Boa noite, Adriano. Aqui é a Zé do Bairro Santa Luzia. Gostaria de ouvir Nova Guiar de Formatura. Foi para todo ouvinte que estiver ouvindo, para vocês aí da rádio. Obrigado.
1: Então tá bom, um abraço para você, muito obrigado pelo carinho, muito obrigado pela sua sintonia aqui na Manhuaçu. Agora são 5h54, Nova Guiar canta dia de formatura.

0: Olha, agora são 5h59, João Mineiro e Marciano. Ainda ontem chorei de saudade, não vai guiar dia de formatura. Olha, dentro de instantes, hora do Ângelus e o nosso momento de reflexão. E na sequência, a partir de 6h15, a gente volta com muito mais para você na segunda parte do Sertanejão.
1: É,

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3: Boa noite, meu amigo, boa noite, meu irmão. Alegria, paz, bênçãos de Deus na sua vida. Agradeçamos a Deus o dia, os trabalhos. Agradeçamos a Deus a presença e a força, a luz e a graça derramada em nossos corações. Que Deus abençoe nossas famílias e nossos lares. Chegando ao final de mais um dia, início da noite, agradeçamos a Deus pelo seu amor infinito derramado em nossas vidas. A partir do trabalho, rezemos pelos doentes, enfermos, famílias enlutadas, idosos. Agradeçamos a Deus as nossas famílias e nossos lares. O anjo do Senhor anunciou a Maria, e ela concebeu do Espírito Santo. Ave Maria, cheia de graça, o Senhor é convosco, bendita sois vós entre as mulheres, bendito é o fruto de vosso ventre, Jesus. Santa Maria, Mãe de Deus, rogai por nós, pecadores, agora e na hora de nossa morte. Amém. Eis aqui a serva do Senhor, faça-se em mim segundo a vossa palavra. Ave Maria, cheia de graça, o Senhor é convosco. Bendita sois vós entre as mulheres, bendito é o fruto de vosso ventre, Jesus. Santa Maria, Mãe de Deus, rogai por nós, pecadores, agora e na hora de nossa morte. Amém. E o Verbo se fez carne e habitou entre nós. Ave Maria, cheia de graça, o Senhor é convosco. Bendita sois vós entre as mulheres, bendito é o fruto de vosso ventre, Jesus. Santa Maria, Mãe de Deus, rogai por nós, pecadores, agora e na hora de nossa morte. Amém. Rogai por nós, Santa Mãe de Deus, para que sejamos dignos das promessas de Cristo. Oremos. Infundi, Senhor, a vossa graça em nossos corações, para que, conhecendo pela anunciação do anjo a encarnação de Jesus Cristo, vosso Filho, cheguemos por sua paixão e cruz à glória da ressurreição. Por nosso Senhor Jesus Cristo, vosso Filho, que é Deus, na unidade do Espírito Santo. Amém. Glória ao Pai, ao Filho e ao Espírito Santo, como era no princípio, agora e sempre. Amém. As almas dos fiéis, pela misericórdia de Deus, descansem em paz. Amém. Anjo de Deus, que por divina piedade sois minha guarda e proteção, iluminai-me, guardai-me, dirigi-me, governai-me. Amém.

Boa noite, queridos ouvintes da Rádio Manhuaçu, da Rádio Nova. Estamos de volta com mais reflexões sobre Maria Santíssima, nossa querida e amada mãe. A Mãe de Deus é instrumento do Espírito Santo na sua obra de santificação. No meio da profusão interminável de palavras ditas e escritas sobre Deus, sobre a Igreja e sobre a santidade, que pouquíssimos ou ninguém conseguem ler e compreender na íntegra, a Mãe de Deus sugere-nos apenas duas palavras que todos, até os mais simples, podem pronunciar em qualquer ocasião. Eis-me e fiat, ou seja, faça-se. Maria é aquela que diz sim ao Senhor e, com o seu exemplo e a sua intercessão, nos impele a dizer também o nosso sim a Ele, todas as vezes que nos encontramos diante de uma obediência a cumprir ou diante de uma provação a superar. Em cada época da história, mas em particular neste momento, a Igreja encontra-se na situação em que estava a comunidade cristã depois da ascensão de Jesus ao céu. Deve pregar o Evangelho a todas as nações, mas está à espera da força do alto para o poder fazer. E não esqueçamos que, naquele momento, como lemos nos Atos dos Apóstolos, os discípulos estavam reunidos em volta de quem? Em volta de Maria, a mãe de Jesus. Atos 1.

14. É verdade que havia também outras mulheres com ela no cenáculo, mas a sua presença é diferente e única entre todas. Entre ela e o Espírito Santo existe um vínculo singular e eternamente indestrutível, que é a própria pessoa de Cristo, concebido pelo Espírito Santo e nascido da Virgem Maria, como recitamos no Credo. O evangelista Lucas

Numa das suas orações, São Francisco de Assis saúda a Virgem como filha e serva do Rei Altíssimo, o Pai Celeste, mãe do Santíssimo Senhor Jesus Cristo, esposa do Espírito Santo. Filha do Pai, mãe do Filho, esposa do Espírito Santo. Nós poderíamos explicar com palavras mais simples a relação singular de Maria com a Santíssima Trindade. Como todas as imagens, nem sequer essa de esposa do Espírito Santo deve ser absolutizada, mas tomada pela medida de verdade que contém, e é uma verdade muito bela. Ela é a esposa, mas antes é ainda a discípula do Espírito Santo. Esposa e discípula. Aprendamos com ela, Maria, a ser dóceis às inspirações do Espírito. Papa Francisco orientou a comunidade que o escutava na audiência geral com essas palavras no dia 13 de novembro de 2024. Maria Santíssima, querida e amada Mãe, esposa do Espírito Santo, discípula do Espírito Santo, rogai por todos nós. Encerramos por hoje, também por essa semana, e estaremos de volta, se Deus quiser, na próxima segunda-feira, nesse mesmo horário, com as reflexões sobre Maria Santíssima. Desejo um santo e abençoado final de semana para você. Dia do Senhor amanhã, celebre. Agradeça, louve a Deus e aproveite cada instante do dia do Senhor, o domingo. Segue a programação da Rádio Manhã Açu e da Rádio Nova. Fiquem todos com Deus. Até segunda.

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1: 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Hora certa pra você, agora são 6:13.
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1: Ah, meu amigo, eu tô de volta. Boa noite pra você. Olha, música boa pra você curtir aqui no Sertanejão. Até às 7 da noite, nós vamos curtir uma super sequência aqui no Sertanejão. Essa é pra você, ó. Arreda a mesinha do lado. Isso, isso, a cadeira também. Acende esse fogãozinho de lenha. Tá, o clima tá gostoso, tá bom? Então, já pegou o seu cafezinho? Ah, então tá bom. Então vamos lá, vamos curtir o Sertanejão, porque final de semana chegou, né?

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1: Ah, que companhia gostosa aqui no Sertanejão. Quero mandar aqui um abraço especial para os meus amigos caminhoneiros ligados com a gente na boleia do seu caminhão, curtindo a Rádio Manhuaçu 106.9. Aquele abraço para você, muito obrigado pelo carinho, muito obrigado pela companhia, muito obrigado pela viagem junto com vocês aí, a carona que nos dá com a 106.9 no seu dial. Boa noite.
2: Oi, Adriano, boa noite para você.
1: Boa noite.
2: Eu sou o Miguel Martins aqui de São João de Miriti, no Rio de Janeiro. Gostaria de mandar um abraço para o meu irmão João Martins, lá em Unimirim, Bairro de Lua, e o meu primo Divino e a Maria, aí em Manhuaçu.
1: Okay.
2: Queria mandar um abraço para todos vocês. Eu gostaria de ver com o Lourenço Dorival, relógio quebrado. Eu queria dizer para todos os ouvintes da Rádio Manhuaçu. Um abraço para todos, tudo com Deus.
1: Um abraço para você, obrigado aí pelo carinho, tá bom? Muito obrigado pela sua companhia. É o José Martins de São João de Miriti, lá no Rio de Janeiro, ligado na Rádio Manhuaçu.

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1: Ah, que companhia agradável, hein? Agora são 6 horas mais 39, 6h39. Esse é o som do Marlon e Maicon, Por Te Amar Assim. Você ouviu o Christian Ralph com você, Leandro Leonardo, Teu Medo, Gilberto Gilmar, Amor Proibido, Lourenço e Lorival com Relógio Quebrado, abrindo mais uma super sequência para você aqui na Manhuaçu. Agora faltando 20 minutos para as 7, daqui a pouco direto da Matriz de São Lourenço, tem a celebração da Santa Missa.
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1: É o Marcelo e Teodoro com o Amado Batista? Não dá pra disfarçar. E não dá, hein? Disfarça, porque já deu na cara, hein?

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0: Olha, esse é o milionário e José Rico, amigo Mato Grosso e Matias, Marcelo Teodoro e Amado Batista. E mais uma super sequência pra você. Agora faltando 12 para as 7. Daqui a pouco, direto da Matriz São Lourenço, a celebração da Santa Missa.
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0: Ataíde Alexandre, você marcou pra mim.

a minha voz. Aí esse é o som do Chitãozinho Chororó. Não desliga o rádio, não desliga o rádio, não. Olha, daqui a pouco tem a celebração da Santa Missa. Tem um programa super especial para você nesta noite, que é o Ritmos da Noite, com Giovanni Amorim. Daqui a pouco para você. É, daqui a pouco, a partir das 8 da noite.

leite em ritmos da noite. Titãozinho Chororó, não desliga o rádio. Ataíde e Alexandre, você marcou pra mim. Fechando super bem essa super sequência desse sabadão. E eu vou deixar a última de hoje com o goiano e paranaense Vale de Lágrimas. Eu encerro o programa de hoje agradecendo a você pelo carinho, agradecendo a você pela companhia. Amanhã a gente se encontra, pode ser? A partir das 6h20 da manhã no Linha do Tempo. Ótimo final de semana para todos e o convite está feito. Amanhã tem Linha do Tempo. Um beijo para você. Agora faltando quatro para as 7. Um beijo para você. Daqui a pouco, direto da Matriz, tem celebração da Santa Missa. Tchau, gente!

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4: Louvado seja nosso Senhor Jesus Cristo.

Queridos irmãos e irmãs, transmitimos ao vivo, diretamente da Igreja Matriz de São Lourenço de Manhuaçu, a Santa Missa em Família, pela Rádio Manhuaçu FM 106,9, pelo aplicativo de nossa rádio, em vídeo pelo YouTube da Paróquia de São Lourenço. Celebramos em comunhão com a Igreja o 15º domingo do tempo comum e o dia do dízimo. Na liturgia de hoje, somos convidados a entender a importância que a palavra de Deus tem em nossas vidas e como é necessário pôr em prática os seus ensinamentos. Devemos frutificar em boas obras e fazer com que o mundo glorifique a Deus por meio de nosso testemunho cristão. Rezemos por todos os dizimistas, por sua fidelidade e compromisso com a Igreja, para que todos nós aceitemos a proposta de Jesus e nos deixamos transformar por ela, para que o mundo confie nas promessas de Deus para viver o amor e a paz. Por todas as vítimas dos terremotos na Venezuela e das mudanças climáticas, pelos novos ministros extraordinários da Eucaristia, pelo aniversário de Laura Teixeira Evaristo, 5 anos, Clarice Germano da Rocha, Alice Tasca Bissonho, pelos casais aniversariantes, Sebastião Isabel Gomes e Luísa Antunes Mendes Gomes, 40 anos. Geraldo Irani, 49 anos. Pela saúde de João Vitor de Abreu Martins, Pablo Gomes, Antônio Gomes Lopes, Joaquim Damião Filho, Liz Emanuele da Mota Lima, Maria José Alves de Oliveira, Geraldo Rocha Oliveira, Yolanda Pires Pimentel, Rosângela de Fátima Pires, Gilberta Ferreira Lima, Maria do Carmo Albuquerque Miranda. Pela família enlutada que perdeu o ente querido. 7º dia, Paulo César Pereira. Cleverson Oliveira Reis, 30º dia, Lourdes dos Santos Rodrigues, Maria Diva de Jesus dos Santos, Matheus Vargas Oliveira Stanislau, falecido ontem. Em ação de graças, Comunidade Terapêutica Rios de Água Viva, São Bento. E ainda, pelas intenções pessoais que trazemos em nosso coração e por aquelas intenções que cada família apresenta neste momento e as intenções depositadas na caixa em frente ao altar. Elevemos o nosso coração a Deus e participemos intensamente desta celebração eucarística. Esta celebração será presidida pelo Padre Rafael, com o coração cheio de alegria,

0: Louvado seja o nosso Senhor Jesus Cristo.
1: Para sempre seja louvado.
0: Queridos irmãos e irmãs, na liturgia deste 15º domingo do tempo comum, nós queremos agradecer ao Senhor nosso Deus por tudo aquilo que tem realizado em nossa vida, também celebrar a ação de graças pelos novos ministros extraordinários da Eucaristia, que hoje receberão a sua investidura e se colocarão à disposição, trabalho, serviço de evangelizar através de Jesus sacramentado. Que essa nossa liturgia seja um momento de ação de graça e também um momento de conscientização, que a partir da palavra de Deus nós possamos abrir o nosso coração e nos colocar a serviço do Senhor. Em nome do Pai, do Filho e do Espírito Santo.
2: Amém.
0: A graça de nosso Senhor Jesus Cristo, o amor do Pai e a comunhão do Espírito Santo estejam convosco.
3: Bendito seja Deus que nos reuniu no amor de Cristo.
0: Neste mês de julho, a nossa igreja, a nossa diocese, celebra o mês de conscientização do dízimo, com o tema Deus ama quem doa com alegria. Nessa dinâmica, nós estamos montando a nossa maquete, trazendo cada gesto e cada um destes detalhes, estes símbolos, que apresenta uma continuidade da nossa reflexão através deste mês tão importante para a nossa conscientização. Vamos receber neste momento o nosso segundo símbolo que representa o caminho do dizimista.

o nosso segundo símbolo, as mãos e a cesta, o gesto da entrega e do acolhimento. As mãos erguidas com a cesta são símbolo da oferta e da confiança. Elas representam a atitude do discípulo que aprendeu a agradecer. Não são mãos fechadas que retêm, mas mãos abertas que acolhem e oferecem. Assim também deve ser o coração do dizimista, livre, generoso e agradecido. A cesta que repousa sobre as mãos é o símbolo da comunidade cristã, lugar de comunhão, de partilha, de serviço. Ali se recolhe o que os filhos de Deus oferecem e dali se reparte o que é necessário para a missão da igreja. A cesta não é somente recipiente de bens, mas ícone da igreja viva, onde cada dom se torna alimento espiritual e concreto. Essas mãos também evocam a imagem do próprio Cristo, as mãos que abençoaram os pães, as mãos que acolheram os pequeninos, as mãos abertas na cruz. Doar com alegria é, de certo modo, participar do gesto redentor de Jesus, que ofereceu tudo por amor. As mãos que se abrem para tornar-se as mesmas que recebem a bênção do céu.

para bem celebrarmos essa santa liturgia, abramos o nosso coração, reconheçamos os nossos pecados, os nossos erros, as nossas limitações, imploremos do Senhor nosso Deus o perdão e a misericórdia, cantando o ato penitencial.

0: Deus Todo-Poderoso, tenha compaixão de nós, perdoe os nossos pecados e nos conduza à vida eterna.
1: Amém.
0: Neste nosso encontro, nesta nossa celebração, na alegria, elevemos ao Senhor nosso Deus o nosso

Oremos, irmãos e irmãs, oremos. Ó Deus, que mostrais a luz da vossa verdade aos que erram, para retornarem ao bom caminho, dai aos que professam a fé rejeitar o que não convém ao cristão e abraçar tudo o que é digno deste nome. Por nosso Senhor Jesus Cristo, vosso Filho, que é Deus, e convosco vive e reina na unidade do Espírito Santo, por todos os séculos.

0: Leitura do livro do profeta Isaías. Isto diz o Senhor: assim como a chuva e a neve descem do céu e para lá não voltam mais, mas vêm irrigar e fecundar a terra e fazê-la germinar e dar sementes para o plantio e para a alimentação, assim a palavra que sai da minha boca não voltará para mim vazia, antes realizará tudo o que for da minha vontade e produzirá os efeitos que pretendi ao enviá-la. Palavra do Senhor.
1: Graças a Deus.

0: sofrimentos do tempo presente, nem merece ser comparados com a glória que deve ser revelada em nós. De fato, toda a criação está esperando ansiosamente o momento de se revelarem os filhos de Deus, pois a criação ficou sujeita à vaidade, não por sua livre vontade, mas por sua dependência daquele que a sujeitou. Também ela espera ser libertada da escravidão da corrupção e assim participar da liberdade e da glória dos filhos de Deus. Com efeito, sabemos que toda a criação, até ao tempo presente, está gemendo como que em dores de parto. E não somente ela, mas nós também, que temos os primeiros frutos do Espírito, estamos interiormente gemendo, aguardando a adoção filial e a libertação para o nosso corpo. Palavra do Senhor.
1: Graças a Deus.

0: O Senhor esteja convosco.
1: Ele está no meio de nós.
0: Proclamação do Evangelho de Jesus Cristo segundo Mateus.
1: Glória a vós, Senhor.
0: Naquele dia, Jesus saiu de casa e foi sentar-se às margens do mar da Galileia. Um grande grupo reuniu-se em volta dele. Por isso Jesus entrou numa barca e sentou-se, enquanto a multidão ficava de pé na praia, e disse-lhes muitas coisas em parábolas. O semeador saiu para semear, e enquanto semeava, algumas sementes caíram à beira do caminho, e os pássaros vieram e as comeram. Outras sementes caíram em terreno pedregoso, onde não havia muita terra. As sementes logo brotaram, porque a terra não era profunda. Mas quando o sol apareceu, as plantas ficaram queimadas e secaram, porque não tinham raiz. Outras sementes caíram no meio dos espinhos. Os espinhos cresceram e sufocaram as plantas. Outras sementes, porém, caíram em terra boa e produziram a base de 100, de 60 e de 30 frutos por semente. Quem tem ouvidos, ouça. Os discípulos aproximaram-se e disseram a Jesus: Por que falas ao povo em parábolas? Jesus respondeu: Porque a vós foi dado o conhecimento dos mistérios do reino dos céus, mas a eles não é dado, pois a pessoa que tem será dado ainda mais e terá em abundância. Mas a pessoa que não tem será tirado até o pouco que tem. É por isso que eu lhes falo em parábolas, porque olhando eles não veem e ouvindo eles não escutam nem compreendem. Desse modo, se cumpre neles a profecia de Isaías: Havereis de ouvir sem nada entender, havereis de olhar sem nada ver, porque o coração deste povo se tornou insensível. Eles ouviram com má vontade e fecharam seus olhos, para não ver com os olhos, nem ouvir com os ouvidos, nem compreender com o coração, de modo que se convertam e eu os cure. Felizes sois vós, porque vossos olhos veem e vossos ouvidos

Os ouvem. Em verdade vos digo, muitos profetas e justos desejaram ver o que vedes e não viram, desejaram ouvir o que ouvis e não ouviram. Ouvi, portanto, a parábola do semeador. Todo aquele que ouve a palavra do reino e não a compreende, vem o maligno e rouba o que foi semeado em seu coração. Este é o que foi semeado à beira do caminho. A semente que caiu em terreno pedregoso é aquele que ouve a palavra e logo recebe com alegria. Mas ele não tem raiz em si mesmo. É de momento. Quando chega o sofrimento ou a perseguição por causa da palavra, ele desiste logo. A semente que caiu no meio dos espinhos é aquele que ouve a palavra, mas com as preocupações do mundo e a ilusão da riqueza, sufocam a palavra e ele não dá fruto. A semente que caiu em boa terra é aquele que ouve a palavra e a compreende. Esse produz fruto, um dá 100, outro 60 e outro 30. Palavra da salvação.

Caríssimos irmãos, queridas irmãs, aos nossos novos ministros extraordinários da Eucaristia, da Sagrada Comunhão, ao qual cumprimento também os seus amigos e familiares. Hoje, celebrando o fim de semana do 15º domingo do tempo comum, nós somos convidados a ouvir a parábola do semeador. Essa parábola está presente em nosso coração porque desde a nossa catequese, na nossa infância, na nossa adolescência, nós ouvimos essa reflexão, nós até mesmo representamos essa parábola através de sementes, através de espinhos, através da terra. E essa representação é tão bela, tão bonita, que vem ao nosso coração e não some, ela permanece. Então é uma parábola conhecida para nós. A interpelação dos discípulos é interessante. Por que falas às pessoas, ao povo, em parábolas? E Jesus, na sua maneira e segundo a visão do Evangelho de Mateus, diz que a parábola é uma maneira simples, porém profunda, para que as pessoas possam compreender através do dia a dia, através daquilo que é comum em sua vida, a profundidade da missão evangelizadora. Lembrando que essa pedagogia da parábola, ela não é criada por Jesus, mas muito aplicada. E nós ouvimos neste fim de semana e ouviremos nos fins de semana que hão de vir as parábolas de Jesus. Nós podemos identificar na parábola que, apesar dos diversos terrenos e aparentemente nós temos um semeador que está disperso com uma certa indelicadeza em deixar as sementes cair, lançando as sementes sobre

0: meninos e aparentemente nós temos um semeador que está disperso com uma certa indelicadeza em deixar as sementes cair, lançando as sementes sobre pedras, sobre os espinhos, sobre a terra ainda seca e por fim sobre um terreno bem preparado. Nós podemos pensar que então nós temos uma semente que na sua essência ela é boa, e a semente aqui é a palavra de Deus, que gratuitamente é lançada para todos os corações, mas nem todos os corações estão dispostos para receber essa semente, para receber essa palavra. Isso está claramente na parábola que ouvimos e ainda está claramente para nós, enquanto sociedade contemporânea. Alguns corações não estão dispostos a receber essa boa semente. Por isso essa semente não frutifica. Alguns corações não estão preparados. E esta semente lançada, mesmo que em campo ainda não preparado, poderia ser uma semente que pode frutificar. O coração, ainda que não acolhedor, ele pode ser transformado neste coração que acolhe. Ora, padre, como isso pode acontecer? Não é um milagre e não é algo tão difícil para a nossa vida, mas algo extremamente necessário. Trabalhar a terra, trabalhar este coração para que receba e para que acolha este evangelho. As pessoas constantemente buscam e querem, por curiosidade, se aproximar de Deus. Vivem a euforia de um primeiro momento, mas não conseguem, na constância, viver essa palavra. Mas se o coração for trabalhado para acolher o evangelho, com certeza permanecerão nessa palavra e a sua vida será, pois então, transformada. O convite para essa liturgia é que o nosso coração seja transformado, assim como o bom agricultor transforma o coração. E nós, como terrenos, nos deixemos ser transformados. A semente ela é boa, é a boa nova, é o evangelho. O nosso coração deve se preparar para receber este evangelho que é lançado sem nenhuma distinção a todos nós. Louvado seja o nosso Senhor Jesus Cristo.
1: Para sempre seja louvado.
0: Nós iremos neste momento prosseguir essa liturgia com o rito para a instituição de ministros extraordinários da Sagrada Comunhão.
2: Queiram aproximar-se os que serão constituídos ministros extraordinários da Sagrada Comunhão da paróquia São Lourenço.

0: Reverendo sacerdote, a Igreja de Deus, que está em Manhuaçu, Diocese de Caratinga, Paróquia São Lourenço, solicita de se digne de constituir ministros extraordinários da Sagrada Comunhão os cristãos aqui presentes e conferir-lhes a missão canônica na qual serão instituídos.
1: Podei dizer-me se os candidatos aqui presentes estão aptos para assumir a função de ministros extraordinários da Sagrada Comunhão? Podeis também garantir a sua idoneidade?
0: Sim, os candidatos aqui presentes foram convenientemente preparados para assumir as funções do Ministério Extraordinário da Sagrada Comunhão e nunca abandonaram sua formação. O povo de Deus é testemunha do amor e dedicação que estes candidatos têm por Jesus Cristo e pela Igreja. Por isso, posso afirmar que foram considerados dignos de assumir tais funções.
1: Em nome de Jesus Cristo, que nos confiou a continuidade de sua missão na terra, e em nome da Igreja, na força do Espírito Santo, que quer ser sinal e instrumento de salvação para todos, eu, como servo de Deus e da Igreja, os aceito e os recebo para a instituição.

Filhos caríssimos, fostes escolhidos para exercer uma sublime missão, servindo a Igreja neste ministério extraordinário da Sagrada Comunhão. Deveis sentir-vos estimulados a procurar uma vida que seja testemunho de fé, de bons costumes entre vossos irmãos. Deveis viver mais intensamente do mistério da Eucaristia, sinal e fonte da unidade da Igreja. Que as vossas obras se transformem em obra espiritual que Deus possa aceitar por meio do seu divino Filho Jesus Cristo. Sabeis que toda vez que comemos o corpo do Senhor e bebemos o seu sangue, proclamamos a morte do Senhor até que ele venha. Além disso, sendo muitos, formamos um só corpo, nós que participamos de um só pão e de um só cálice. Portanto, distribuindo a Eucaristia a outros, praticareis com mais fervor a caridade, como o Senhor Jesus ordenou quando disse aos seus discípulos, ao dar-lhes a comer o seu corpo: o que vos mando é que vos ameis uns aos outros. E ajoelhando-se diante deles, lavou-lhes os pés. Como o próprio Jesus explicou mais adiante: se eu que sou o Mestre e Senhor vos lavei os pés, também vós deveis lavar os pés uns dos outros. Eu vos dei o exemplo para que façais o que eu fiz. Jesus, em sua humildade, ensina o serviço. Vós, caros ministros, também sois chamados a servir com alegria e disposição, tornando-vos uma presença viva dentro da sua comunidade. Terminada a formação inicial no qual vos preparastes para exercer este nobre ministério extraordinário que vos é oferecido pela Santa Igreja, considerai neste momento a missão a que foi

0: fostes chamados, servir a Igreja, corpo místico de Cristo, pelo exemplo da fé e testemunho cristão. Tendo tudo isso presente, eu vos pergunto: queres assumir a função de distribuir aos vossos irmãos e irmãs o corpo do Senhor, movido pelo desejo de servir e edificar a Santa Igreja Católica? Queres dedicar-se com empenho à leitura e meditação da Palavra de Deus, procurando vivê-la para poder anunciá-la com fé aos irmãos? Queres empenhar-te com o máximo cuidado e reverência na administração da Eucaristia? Queres servir a vossa comunidade, dedicando-vos a celebrar com fé os mistérios da vida e da morte, seja levando a comunhão aos irmãos doentes, seja presidindo nas celebrações das exéquias? Juntamente com a comunidade, professemos agora a nossa profissão de fé. Creio em Deus Pai Todo-Poderoso,
1: Criador do céu e da terra,
0: e em Jesus Cristo, seu único Filho, nosso Senhor, que foi concebido pelo poder do Espírito Santo, nasceu de Maria, padeceu sob Pôncio Pilatos, foi crucificado, morto e sepultado, desceu à mansão dos mortos,
1: ressuscitou o terceiro dia, subiu aos céus, está sentado à direita de Deus Pai Todo-Poderoso, de onde há de vir julgar vivos e mortos. Creio no Espírito Santo, na Santa Igreja Católica, na comunhão dos santos, na remissão dos pecados, na ressurreição da carne, na vida eterna. Amém.
0: Neste momento, nós prosseguiremos com a investidura dos novos ministros extraordinários do Santíssimo Sacramento.

0: Irmãos e irmãs, supliquemos confiantes a Deus Pai que se digne conceder a bênção a estes nossos irmãos escolhidos para exercer o ministério extraordinário da Sagrada Comunhão. Convido a todos a um momento de prece em silêncio em nosso coração. Ó Deus de bondade, vós que fundastes e governais a vossa família, dignai-vos abençoar estes nossos irmãos e irmãs, a fim de que, distribuindo fielmente a Eucaristia, o pão da vida eterna, aos seus irmãos e confortados pela virtude deste sacramento, venham a tomar parte no banquete celeste. Possam eles, pelo testemunho, servindo, ajudar a edificar a igreja que se alimenta com o pão da Eucaristia, do qual eles serão distribuidores, levando a todos a força, conforto, e sejam, nos momentos de luto e de dor, verdadeiros profetas da esperança. Por nosso Senhor Jesus Cristo, vosso Filho, na unidade do Espírito Santo.
1: Amém.
0: Em virtude da faculdade que para isso nos concedeu o nosso bispo, os autorizo a distribuir a Sagrada Eucaristia.

0: ti aos fiéis, segundo as normas para isso estabelecidas, em nome do Pai, do Filho e do Espírito Santo.
1: Amém.
0: Podemos ficar de pé. Elevemos ao Senhor nosso Deus as nossas preces, pedidos, nossas orações e os nossos agradecimentos.
2: Senhor, escutai a nossa prece.
0: Senhor, escutai a nossa prece.
2: Abençoai, Senhor, o Papa, nosso Bispo Dom Juarez, todos os padres, diáconos, religiosos e religiosas, seminaristas e todos os leigos e leigas da nossa diocese, para que a vossa palavra continue sendo semeada e possa dar muitos frutos, rezemos.
3: Senhor, escutai a nossa prece.
2: Semeai, Senhor, na vida de nossos governantes, a essência do Evangelho, para que brote em seus corações a prática da justiça e da fraternidade, rezemos.
4: Senhor, escutai a nossa prece.
2: Pelos novos ministros extraordinários da Eucaristia, para que, nutridos pela palavra de Deus, possam exercer sua missão evangelizadora, rezemos.
4: Senhor, escutai a nossa prece.
2: Pedimos por todos os dizimistas da nossa comunidade, para que a generosidade e partilha de cada um sejam recompensadas com a bênção de Deus, rezemos.
4: Senhor, escutai a nossa prece.
0: Vamos concluir as nossas preces rezando a oração do dizimista. Recebei, Senhor, meu dízimo, não é uma esmola, pois não sois mendigo, não é apenas uma contribuição, porque não precisais dela, não é o resto que me sobra, que vos ofereço. Esta importância, Senhor, representa minha participação na comunidade paroquial, meu compromisso com a expansão do Evangelho, meu reconhecimento e agradecimento, pois se tenho, é porque me deste.

0: Orai, irmãos e irmãs, para que o meu e o vosso sacrifício seja aceito por Deus Pai Todo-Poderoso.
1: Receba, Senhor, por tuas mãos este sacrifício, para a glória do seu nome, para o nosso bem e de toda a Santa Igreja.
0: Olhai, Senhor, os dons da Igreja em oração e concedei que os fiéis que os recebem possam crescer em santidade. Por Cristo nosso Senhor.
1: Amém.
0: Nós iremos rezar o prefácio do Domingo Comum e a oração.

0: Eucarística segunda. O Senhor esteja convosco.
1: Ele está no meio de nós.
0: Corações ao alto.
1: O nosso coração está em Deus.
0: Demos graças ao Senhor nosso Deus.
1: É nosso dever e nossa salvação.
0: Na verdade, é digno e justo, é nosso dever de salvação dar-vos graças sempre e em todo lugar, Senhor Pai Santo, Deus Eterno e Todo-Poderoso, por Cristo Senhor nosso, por seu mistério pascal, Ele realizou a obra admirável de nos chamar do pecado e da escravidão da morte à glória de sermos agora raça escolhida, sacerdócio régio, nação santa e povo que vos pertence, para anunciarmos por toda parte os grandes feitos, ó Pai, que nos chamaste das trevas à vossa luz admirável. Por isso, com os anjos e arcanjos, os tronos e as dominações, e todos os coros celestes, entoamos o hino da vossa glória, cantando a uma só voz.

0: Na verdade, ó Pai, vós sois santo, fonte de toda santidade. Santificai, pois, estes dons, derramando sobre eles o vosso Espírito, a fim de que se tornem para nós o corpo e o sangue de nosso Senhor Jesus Cristo.
1: Enviai o vosso Espírito Santo.
0: Estando para ser entregue e abraçando livremente a paixão, Jesus tomou o pão, pronunciou a bênção de ação de graças, partiu e o deu aos seus discípulos, dizendo: tomai todos e comei, isto é o meu corpo que será entregue por vós.

Do mesmo modo, no fim da ceia, ele tomou o cálice em suas mãos e, dando graças novamente, o entregou aos seus discípulos, dizendo: tomai todos e bebei. Este é o cálice do meu sangue, o sangue da nova e eterna aliança, que será derramado por vós e por todos, para a remissão dos pecados. Fazei isto em memória de mim.

0: mistério da fé.
1: Anunciamos, Senhor, a vossa morte e proclamamos a vossa ressurreição. Vinde, Senhor Jesus.
0: Celebrando, pois, o memorial da morte e ressurreição do vosso Filho, nós vos oferecemos, ó Pai, o pão da vida e o cálice da salvação, e vos agradecemos porque nos tornaste dignos de estar aqui na vossa presença e vos servir.
1: Aceitai, ó Senhor, a nossa oferta.
0: Suplicantes vos pedimos que, participando do corpo e sangue de Cristo, sejamos reunidos

0: L'Espírito Santo num só corpo.
1: O Espírito nos una num só corpo.
0: Lembrai-vos, ó Pai, que vos pedimos que, participando do corpo e sangue de Cristo, sejamos reunidos pelo Espírito Santo num só corpo.

0: Lembrai-vos também na vossa misericórdia dos nossos irmãos e irmãs que adormeceram na esperança da ressurreição e de todos os que partiram desta vida. Paulo César Pereira, Sétimo Dia, Mateus Vargas Oliveira Estanislau, falecido ontem, Trigésimo Dia, de Lourdes dos Santos Rodrigues, pela alma de Maria, Diva de Jesus dos Santos, pelos nossos parentes, amigos, familiares, entes queridos, acolhei-os junto a vós, na luz da vossa face.
1: Concedei-lhes, ó Senhor, a luz eterna.
0: Enfim, nós os pedimos, tende piedade de todos nós, rezando pelos nossos irmãos aniversariantes, Laura Teixeira Evaristo, completando 5 aninhos, Clarice Germano da Rocha, Alice Tasca Bissonho, pelos casais aniversariantes, Sebastião Isabel Gomes e Luzia Antunes Mendes Gomes, completando 40 anos, Geraldo e Irani, completando 49 anos de casamento, pelos novos ministros extraordinários da Sagrada Comunhão, por nós, pelas nossas famílias, e dai-nos participar da vida eterna com a Virgem Maria, Mãe de Deus, São José, seu esposo, os apóstolos e todos os santos que neste mundo viveram na vossa amizade, a fim de vos louvarmos e glorificarmos por Jesus Cristo, vosso Filho. Por Cristo, com Cristo e em Cristo, a vós, Deus Pai Todo-Poderoso, na unidade do Espírito Santo, toda honra e toda glória,

0: guiados pelo Espírito de Jesus e iluminados pela sabedoria do Evangelho, ousamos dizer: Pai nosso que estais nos céus, santificado seja o vosso nome.
1: Venha a nós o vosso reino, seja feita a vossa vontade, assim na terra como no céu. O pão nosso de cada dia nos dai hoje. Perdoai as nossas ofensas, assim como nós perdoamos a quem nos tem ofendido.
0: E não nos deixeis cair em tentação, mas livrai-nos do mal. Livrai-nos de todos os males, ó Pai, e dai-nos hoje a vossa paz. Ajudados pela vossa misericórdia, sejamos sempre livres do pecado e protegidos de todos os perigos, enquanto aguardamos a feliz esperança e a vinda do nosso Salvador Jesus Cristo, a vossa paz. Ajudados pela vossa misericórdia, sejamos sempre livres do pecado e protegidos de todos os perigos, enquanto aguardamos a feliz esperança e a vinda do nosso Salvador Jesus Cristo. Vós que sois Deus com o Pai e o Espírito Santo.
2: Amém.
0: A paz do Senhor esteja sempre convosco.
2: O amor de Cristo nos une.

0: Eu sou o pão vivo que desceu do céu. Se alguém come deste pão, viverá eternamente. Eis o Cordeiro de Deus que tira o pecado do mundo.
1: Senhor, eu não sou digno de que entreis

0: Oremos. Alimentados pelos vossos dons, nós os pedimos, Senhor, que cresçam em nós os frutos da nossa salvação, cada vez que celebramos este mistério. Por Cristo nosso Senhor.
1: Amém.
0: Ave Maria, cheia de graça, o Senhor é convosco. Bendita sois vós entre as mulheres. Bendito é o fruto do vosso ventre, Jesus. Santa Maria, Mãe de Deus,
2: rogai por nós, pecadores, agora e na hora de nossa morte. Amém.
0: O nosso agradecimento a toda a equipe de celebração. Hoje, os nossos ministros extraordinários da Eucaristia, nosso muito obrigado, que Deus abençoe imensamente. A equipe de cântico, o Saulo, a Milena, muito obrigado, que Deus vos abençoe. Agradecemos a todos que vieram participar desta Eucaristia, que Deus abençoe imensamente. Nós queremos acolher de modo especial os nossos irmãos visitantes. Sejam sempre bem-vindos, esta que é a casa de Deus, casa de oração, casa sua, casa nossa. Que estando em Manhã Sul, venham celebrar conosco. Hoje nós rezamos pelos nossos irmãos aniversariantes, Laura Teixeira Evaristo, Clarice Germano da Rocha, Alice Tasca Bissonho, pelos casais aniversariantes, Sebastião e Luzia, completando 40 anos de matrimônio, Geraldo e Irani, 49 anos de matrimônio. Que Deus abençoe os nossos irmãos aniversariantes, que possam crescer cada vez mais em sabedoria, em graça e santidade. Rezamos com as famílias enlutadas. Mateus Vargas Oliveira Stanislau, falecido ontem. Paulo César Pereira, o sétimo dia, 30º dia de Lourdes dos Santos Rodrigues. Pela alma de Maria, diva de Jesus dos Santos, que Deus fortaleça as famílias enlutadas. A nossa certeza é que nós professamos, que nós nos encontraremos sempre, e professamos isto, que nós nos encontraremos na Nova Jerusalém, na vida eterna. Que Deus possa fortalecer a família enlutada. Hoje nós celebramos também a ação de graças, junto com a comunidade terapêutica, Rios de Água Viva. Que Deus possa abençoar a todos que trabalham na comunidade terapeuta. A nossa ação de graças também pelos novos ministros extraordinários da Sagrada Eucaristia. É uma alegria enorme acolhê-los em nosso meio, fazendo com que cresça esta nossa missão e cada dia mais, fortalecidos pela palavra e pela Eucaristia, possam seguir firmes na missão evangelizadora. Que Deus abençoe imensamente a nossa comunidade, mais uma vez, vos acolhe com uma salva de palmas. Ao término da celebração, nós iremos entregar aos nossos ministros a teca, também o sanguíneo e o corporal, este que é o símbolo e o instrumento de trabalho dos nossos ministros. Também nós iremos tirar uma foto por comunidade. Nós somos muitos, então uma foto por comunidade, para que nós possamos guardar de recordação deste dia tão importante para todos nós. O Senhor esteja convosco.
3: Ele está presente.
0: Pela intercessão de São Lourenço, pela intercessão de Nossa Senhora da Eucaristia, desça sobre a sua casa, a sua família, sobre todos vós, a bênção de Deus Todo-Poderoso, Pai, Filho e Espírito Santo.
3: Amém.
0: A alegria do Senhor ressuscitado seja a nossa força, permaneçamos em

0: Em paz e que o Senhor nos acompanhe.
1: Graças a Deus.
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6: Olá pessoal, aquele abraço, ótima noite a você sintonizado, sintonizada aqui na Manhuaçu FM 106,9. Programa Ritmos da Noite chegando, começando no seu rádio, no seu aplicativo, nas mídias digitais. Hoje, sábado, bem no seu final de semana, 11 de julho de 2026. Até logo mais às 11, no seu rádio, no seu aplicativo, melhor da música. Vamos juntos e, claro, agradecendo a Deus por mais esse dia, por mais essa oportunidade de estarmos juntos por aqui. Até às 11 com você, ligado, ligada, em toda a região, curtindo a mais ouvida, mais querida no leste de Minas. Até às 11, programa Ritmos da Noite pra você.

João Bosco e Vinícius, vem me amar. Minha gente, 8h48, programa Ritmos da Noite, hoje começando um pouco mais tarde, né? Devido à transmissão da Santa Missa direto da Matriz de São Lourenço. Olha só, hein? A Noruega tá remando de volta para casa, né? Depois de perder, terminou agora em pouco lá nos Estados Unidos pelas quartas de final da competição. Noruega 1, Inglaterra 2. É um jogo até bom da Noruega, né? Um jogo competitivo, enfim. Um jogo, a Noruega se jogou muito bem, né? Saiu na frente, cedeu o empate e depois na prorrogação, né? A Inglaterra fez 2-1 com uma falha terrível, né? Do goleirão que contra a seleção brasileira pegou tudo, né? E hoje entregou a rapadura, né? O goleirão da Noruega entregou, mas entregou feio, né? Pois é, tá bom. A Noruega já tá remando pra casa de volta e agora teremos aí, acredito que Inglaterra, logo mais às 10 da noite, Argentina e Suíça definem a outra semifinalista da competição. Eu acredito que der Argentina, né? Mas no futebol tudo pode acontecer. Se der Argentina, vamos ver aí na semifinal, Inglaterra e Argentina, França e Espanha. Com certeza, duas semifinais legais, né? Que vão movimentar com certeza aí o futebol mundial. Tá bom, minha gente, então, só para falar que a Inglaterra já tá remando para casa de volta, depois de perder por 2-1 para a Inglaterra. Eu esperava mais da Inglaterra, confesso que achava que seria uns 3-0 da Inglaterra para cima da Noruega, mas a Noruega jogou bem, retrancou e perdeu só de 2-1 para a Inglaterra. Isso na prorrogação ainda, né? Porque terminaram empatado no tempo normal em 1-1. 8h50, programa Ritmos à Noite só começando por aqui. Tem Ed Brito e Samuel, Romance Rosa.

Essa dupla, Ed Brito e Samuel, no programa Romance Rosa. Bonita regravação, hein, minha gente? 8h53, por aqui é a hora certa. Deixa eu abraçar o nosso amigo ouvinte, o Luciano Alicate, tá lá em Cândido Salles, na Bahia, ouvindo o nosso programa, não é, Luciano? Um abraço aí pra você, pra esposa, uma ótima noite, um bom domingo, obrigado pela audiência, né? Tá abraçando a todos os amigos, né? Os camelôs aqui de Manhuaçu, todos os amigos, né? Estão ligados com a gente também, tá bom, Luciano? Aí em Cândido Salles, na Bahia, um abraço, boa noite, obrigado pela audiência.

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